0: pelas mãos do presidente Lula as chaves do novo apartamento.
1: Eu estou muito feliz por esse empreendimento. A minha vida não foi fácil, como todos vocês aqui. É isso que eu venho agradecer, esse empreendimento, Minha Casa Minha Vida, e a todos que estão aqui, o respeito, a dedicação. Obrigado por essa oportunidade.
0: Gilvaldo vai morar em uma das 384 unidades habitacionais do programa Minha Casa Minha Vida, que foram entregues em Camaçari, na Bahia, onde serão beneficiadas mais de 1.500 pessoas. As moradias fazem parte dos residenciais Verdes Horizontes 1 e 2. Cada condomínio possui 192 apartamentos com 2 quartos, sala, cozinha, banheiro e varanda. E ainda contam com espaços coletivos, como academia, parque infantil, quadra esportiva e biblioteca. Áreas importantes para o desenvolvimento das crianças, como destacou o presidente Lula.
2: E é por isso que nós fazemos biblioteca agora, em cada conjunto habitacional. Nós temos que fazer essas crianças brincar, de ler, de estudar, de saber das coisas boas e não ficar perambulando por falta de lugar de lazer, que também nos conjuntos tem que ter. Essa menina tem que ter parque para brincar, tem que ter espaço para jogar.
0: Os apartamentos foram construídos com investimento superior a 65 milhões de reais por meio do novo PAC e do Fundo de Arrendamento Residencial. O ministro das Cidades, Vladimir Lima, destacou que mais unidades habitacionais do programa Minha Casa Minha Vida devem ser contratadas ainda neste ano.
3: Nós contratamos mais de 2 milhões de moradias com um ano e um mês de antecedência. Não fica por aí, vamos aumentar isso. Vamos fazer 3 milhões de moradias até dezembro de 2026.
0: Os condomínios fazem parte de um conjunto de empreendimentos habitacionais em andamento em Camaçari. São 1.800 novas moradias previstas para o município. A entrega ocorre em um momento de redução histórica do déficit habitacional no país, que atingiu, em 2024, o menor índice já registrado, segundo dados do Ministério das Cidades e da Fundação João Pinheiro. As regiões Norte e Nordeste tiveram a maior taxa de redução. Reportagem Márcia Fernandes.
4: E as famílias que já possuem imóveis e querem fazer melhorias na moradia devem ficar atentas.
5: Já estão valendo as novas regras do Reforma Casa Brasil.
4: Podem participar famílias com renda de até 13 mil reais por mês.
6: As novas condições do programa Reforma Casa Brasil já estão em vigor. As mudanças foram aprovadas pelo Conselho Monetário Nacional, o CMN, regulamentadas pelo Ministério das Cidades e já estão disponíveis para contratação via Caixa Econômica Federal. Entre as principais mudanças estão o aumento do limite de renda familiar, que passou de R$ 9.600 para R$ 13.000 por mês, e a redução da taxa de juros para 0,99% ao mês, considerando os encargos totais da operação. O prazo para pagamento também aumentou de 5 para 6 anos. Além disso, o valor máximo do financiamento agora pode chegar a R$ 50 mil. O programa faz parte do Minha Casa Minha Vida e é voltado para famílias que já possuem imóvel, mas precisam realizar melhorias na moradia. O crédito pode ser usado em reformas estruturais, troca de telhado, instalações elétricas e hidráulicas, ampliação de cômodos e obras de acessibilidade. As famílias interessadas já podem consultar as condições e iniciar o processo de contratação pelos canais da Caixa. Saiba mais sobre o Reforma Casa Brasil em gov.br/cidades. Dilson Santa Fé, para a Voz do Brasil.
7: E o Brasil avança na produção nacional de fertilizantes.
4: Eles melhoram a vida de quem planta, levando segurança alimentar ao restante do país.
7: Hoje o presidente Lula visitou uma fábrica na Bahia que está retomando as atividades com o investimento da Petrobras.
8: Depois de anos parada, a fábrica de fertilizantes nitrogenados da Petrobras em Camaçari, na Bahia, retomou a produção em janeiro e já opera com 90% da capacidade. A Petrobras investiu 100 milhões de reais na retomada das atividades. Durante a reabertura da fábrica, o presidente Lula destacou que o Brasil precisa ter independência na produção desses insumos.
2: O Brasil é um país agrícola. O Brasil é o segundo maior produtor de alimento, tem hora que é o terceiro. E o Brasil precisa de fertilizante. E o Brasil não pode ser importador de 90% do fertilizante que a nossa agricultura precisa. O Brasil precisa ser dono do seu nariz e produzir os fertilizantes.
8: A fábrica tem capacidade para produzir 1.300 toneladas de ureia e 1.300 toneladas de amônia por dia. Volume que atende 5% da demanda nacional de fertilizantes nitrogenados. Segundo a presidente da Petrobras, Magda Chambriard, até 2028, com o funcionamento de mais 3 fábricas, a produção deve crescer ainda mais no país.
9: Com a fábrica de Mato Grosso, com a fábrica do Paraná, com a fábrica de Sergipe e com a fábrica da Bahia, nós vamos produzir 35% do fertilizante nitrogenado que o Brasil precisa.
8: Os fertilizantes são usados principalmente em plantações de milho, café, trigo, algodão e cana-de-açúcar. Eles aumentam a produtividade no campo, o que leva a alimentos mais baratos na mesa do consumidor. Com maior produção nacional, o Brasil reduz a dependência da importação de fertilizantes, diminuindo custos para produtores rurais. Em momentos de crise internacional, o abastecimento interno também fica menos vulnerável. O ministro da Agricultura e Pecuária, André de Paula, destacou a importância dos fertilizantes num cenário de crescimento do setor agrícola.
10: No ano passado, o agro cresceu 11,7%. Então, quando nós fazemos um esforço como esse, ampliamos a nossa capacidade de produzir, o agro nos surpreende, cresce tanto que a gente já precisa de produzir ainda mais.
8: Segundo a Petrobras, cerca de 3.600 empregos diretos e indiretos foram gerados com a retomada da fábrica. De Camaçari, na Bahia, Luana Karen.
4: Pois é, e a safra brasileira de grãos deve bater mais um recorde neste ano, com estimativa de 358 milhões de toneladas, segundo a Conab, a Companhia Nacional de Abastecimento.
5: Isso significa um aumento superior a 2% em relação à safra passada.
4: O IBGE também projeta uma safra recorde com destaque para a produção de café.
11: Do campo para a mesa dos brasileiros e para o mundo, o Brasil segue consolidando a posição de potência agrícola global. Os números mais recentes do Instituto Brasileiro de Geografia e Estatística e da Companhia Nacional de Abastecimento mostram que a safra de grãos deve bater novos recordes em 2026. Pelos dados do IBGE, a produção de cereais, leguminosas e oleaginosas deve chegar a 348 milhões e 700 mil toneladas. Já o levantamento da Conab é ainda mais otimista e projeta 358 milhões de toneladas. Segundo o presidente da Conab, Silvio Porto, a soja deve alcançar mais um recorde histórico, com produção de 180 milhões de toneladas. O milho também mantém números robustos, com mais de 138 milhões de toneladas, ajudando o país a manter posição de destaque entre os maiores produtores de alimentos do planeta.
12: Nós fizemos ajustes em relação à área de soja no estado do Paraná, nós conseguimos então fazer esse ajuste em relação a ultrapassar 180 milhões de toneladas. E no milho, é um ajuste principalmente de produtividade, principalmente porque o estado do Mato Grosso está com uma perspectiva de termos uma excelente produtividade.
11: O café também aparece com perspectiva histórica, superando 66 milhões de sacas, destaca Carlos Alfredo Guedes, gerente da agricultura do IBGE.
13: São 4 milhões de toneladas de café, é um crescimento de 14,9% em relação ao ano anterior, com um crescimento de 20% da espécie arábica e de 6% da espécie canefa. As condições climáticas estão muito boas para o desenvolvimento das lavouras esse ano e, além disso, os preços também estão bem favoráveis nos últimos anos, né?
11: O Centro-Oeste continua liderando o mapa da produção agrícola brasileira, responsável por metade de toda a safra nacional. Mato Grosso segue como o maior produtor de grãos do país. Reportagem Pablo Mundim.
5: Agricultores familiares que produzem alimentos frescos e saudáveis chegam a quem mais precisa.
4: Assim funciona o PAA, Programa de Aquisição de Alimentos. O governo compra a produção dos pequenos agricultores, garantindo renda para eles, e distribui esses alimentos para instituições públicas que atendem pessoas em situação de vulnerabilidade.
5: Desde o início do programa, o PAA já beneficiou 47 mil associações.
14: Em Tapauá, no Amazonas, o sustento das famílias vem das águas. Com mais de 20 mil habitantes, a economia da cidade é influenciada pela pesca e agricultura de várzea. A Ana Paula Reis Lima lidera a Associação Indígena Povos das Águas, na terra indígena Paricá. Ela conta que o manejo do pirarucu tem mudado a vida das famílias da região, que só neste ano comercializaram 17 toneladas do peixe para a Conab, por meio do Programa de Aquisição de Alimentos. PA.
15: Foi muito boa, né, a gente ter acessado essa política, né, ter chegado até a gente, porque ela valoriza e dá autonomia ao povo.
14: Pelo PA, o governo compra a produção da agricultura familiar e destina para entidades sociais e instituições públicas que atendem pessoas em situação de vulnerabilidade. Agora, a pesca produzida pela associação que a Ana Paula pertence vai garantir uma refeição de qualidade para quem não teria acesso.
15: A gente se sente feliz pela gente ter entregado um produto de qualidade, um produto da região, né? E de ver esse produto tá chegando na mesa das pessoas que às vezes nem tem as condições de comprar um produto, né, de qualidade, e de atender as próprias pessoas do município, da região.
14: Neste ano, o Ministério do Desenvolvimento e Assistência Social, Família e Combate à Fome destinou 450 milhões para a Companhia Nacional de Abastecimento executar o programa de aquisição de alimentos. Mas, de acordo com o presidente da Conab, Silvio Porto, nos últimos 3 anos, os valores reservados ao programa superam 3 bilhões de reais.
12: Nesses 3 anos, já foram mais de 3,6 bilhões de reais que o MDS destinou para a Conab. Esse programa, ele foi muito relevante para a promoção do direito humano à alimentação, assegurando transferência de renda para essas famílias que produzem alimentos, comida de verdade, e fazendo com que a população em situação de insegurança alimentar seja atendida pelo PAA.
14: O PAA foi criado em 2003 com o objetivo de promover o acesso à alimentação e incentivar a agricultura familiar. Dados da Conab apontam que desde a criação do programa até 2024, cerca de 9 mil organizações produtoras da agricultura familiar foram contratadas por meio do programa, beneficiando 47 mil instituições em todo o país. Reportagem Graziele Bezerra.
4: Representantes do governo brasileiro e da União Europeia se reuniram nesta quarta-feira para discutir as restrições da Europa à carne brasileira.
7: Uma decisão do bloco europeu retira o Brasil da lista de países autorizados a exportar produtos de origem animal a partir de setembro.
4: Ficou definido que nos próximos 10 dias, o governo brasileiro vai enviar informações complementares sobre o uso de antimicrobianos na cadeia de proteína animal.
7: A União Europeia também informou que cada produto, como carnes, ovos e mel, será analisado separadamente.
4: O ministro da Agricultura, André de Paula, disse que o Brasil enviará todas as respostas no prazo.
7: E lembrou que o Brasil tem sólido sistema de defesa agropecuária.
4: O Atlas dos Remanescentes Florestais da Mata Atlântica registrou o menor índice de desmatamento do bioma em 40 anos.
7: De acordo com o INPE, o Instituto Nacional de Pesquisas Espaciais, e a Fundação SOS Mata Atlântica, o desmatamento caiu de 14.366 hectares em 2024 para 8.668 hectares em 2025, o que representa uma queda de 40%.
4: Para a pesquisadora do INPE, Silvana Amaral, o resultado é uma conjunção de ações para conter o desmatamento.
16: E a gente atribui isso a um conjunto de medidas que foram tomadas tanto da sociedade civil quanto das políticas públicas, né, voltadas para a contenção do desmatamento. E eu acho que existe também um aumento da consciência, sabe, das pessoas na conservação dessas áreas de Mata Atlântica. Tem várias iniciativas de produção de mudas, distribuição de mudas, de regeneração induzida para contenção do desmatamento.
7: Pelas redes sociais, o vice-presidente Geraldo Alckmin disse que o resultado reflete o compromisso do Brasil com a preservação ambiental e que mostra o retorno da fiscalização e o combate sério ao desmatamento em todas as regiões do país.
4: Atualmente, o país conta com cerca de 24% da cobertura original da Mata Atlântica. Desse total, cerca de 12% correspondem às chamadas florestas maduras, que são monitoradas pelo Atlas.
5: Cooperativas e associações da agricultura familiar que atuam no Cerrado podem inscrever projetos voltados para a produção de alimentos no edital Cerrado Mais Cooperativo.
4: Os projetos devem incluir ações de beneficiamento e comercialização e ter valor mínimo de R$5 milhões, abordando empreendimentos coletivos no bioma.
5: A iniciativa é uma parceria entre o Ministério do Desenvolvimento Agrário e Agricultura Familiar e o BNDES, o Banco Nacional de Desenvolvimento Econômico e Social.
4: A chamada prioriza a inclusão produtiva de mulheres, jovens, extrativistas e povos e comunidades tradicionais.
5: As inscrições podem ser realizadas até o dia 31 de julho e os detalhes da chamada pública estão disponíveis em bnds.gov.br.
4: Após as secas históricas registradas em 2023 e 2024 na Amazônia, o governo do Brasil antecipa ações para enfrentar o período.
5: As iniciativas querem evitar prejuízos ao transporte de passageiros, ao abastecimento de cidades e ao fluxo de cargas na região norte.
17: O governo do Brasil antecipou medidas para reduzir os impactos de uma possível nova estiagem na Amazônia este ano. Entre as ações previstas, incluem o planejamento de dragagens, manutenção de hidrovias, reforço na sinalização náutica e monitoramento contínuo das condições de navegabilidade. O objetivo é preservar o transporte de passageiros, garantir o abastecimento das cidades e manter o fluxo de cargas na região norte. A iniciativa foi motivada pelas secas históricas de 2023 e 2024, que afetaram diretamente no abastecimento e na mobilidade na região norte, como nos municípios de Manacapuru, Tabatinga, Itacoatiara e Parintins. Além dos impactos logísticos, a estiagem provocou isolamento de comunidades ribeirinhas e indígenas e aumentou os desafios de abastecimento em municípios dependentes do transporte hidroviário. Nos últimos anos, rios como Amazonas e o Solimões registraram níveis críticos, comprometendo a navegação e afetando diretamente a mobilidade e o abastecimento de municípios da região. Diante desse cenário, o Ministério de Portos e Aeroportos e o Departamento Nacional de Infraestrutura de Transportes passaram a estruturar ações permanentes para períodos de seca. As ações incluem acompanhamento técnico contínuo das cotas dos rios, definição antecipada de trechos prioritários para dragagem e articulação com operadores logísticos da região norte. Thaisa Vitória para a Voz do Brasil.
4: Uma forma simples do governo contratar serviços de microempreendedores individuais.
5: Pela plataforma Contrata Mais Brasil, é possível encontrar serviços como pequenos reparos e jardinagem.
4: E agora a ferramenta ampliou o número de atividades disponíveis, de 47 para 107.
5: Com essa ampliação, o Ministério da Gestão e da Inovação em Serviços Públicos espera alcançar mais de 1 milhão de profissionais.
18: O pernambucano Gutenberg da Silva Ferreira é microempreendedor individual desde 2021. Ele conta que durante um tempo prestava serviços de elétrica, encanamento e pequenas obras para complementar a renda da família, enquanto mantinha um trabalho fixo. A mudança começou em 2025, quando Gutenberg se cadastrou na plataforma Contrata Mais Brasil do governo federal e começou a ter acesso a mais oportunidades de contratação. Com o aumento dos serviços, ele relembra como viu seu faturamento dar uma guinada.
19: O ano passado faturei 60 mil, só através da plataforma. Aumentei minha renda, consegui ter mais tempo com a família.
18: Desde 2025, microempreendedores individuais, fornecedores de alimentos, incluindo agricultores familiares, cooperativas e empresas de todos os tamanhos, podem oferecer seus serviços diretamente ao governo por meio da plataforma Contrata Mais Brasil. O funcionamento é simples. O órgão público abre um chamado com a necessidade de serviço ou de aquisição de alimentos e os fornecedores cadastrados podem enviar suas propostas com o preço pelo qual realizariam o trabalho. No final do prazo, o órgão escolhe a melhor proposta e fecha a contratação. O modelo tem dado tão certo que em abril o Ministério da Gestão e da Inovação e Serviços Públicos ampliou de 47 7 para 107, o número de atividades que integram as categorias de serviços disponíveis no Contrata Mais Brasil. Com a mudança, a medida deve alcançar mais de 1 milhão de MEIs no país, segundo o secretário de Gestão e Inovação, Roberto Pojo.
20: A gente aumentou mais 60 serviços. Você imagina, né? 107 serviços, a gente pode contratar, acho que, praticamente tudo que é necessário ali para o ente público. Com essa ampliação, a gente olhando a base de cadastros de MEIs no Brasil, a gente alcança o potencial de 1,3 milhões de profissionais.
18: Em pouco mais de um ano, o Contrata Mais Brasil já movimentou mais de 20 milhões de reais em recursos públicos e gerou mais de 6.500 oportunidades, de acordo com dados do governo. Para se cadastrar, basta acessar o site gov.br/contrata. Contrata Mais Brasil. Reportagem Gabriela Noronha.
4: Começa amanhã o pagamento do quarto lote do abono salarial, que beneficiará mais de 4 milhões de trabalhadores dos setores público e privado.
5: Vão receber o benefício os nascidos nos meses de maio e junho, inscrito no PIS ou PASEP há pelo menos 5 anos.
4: E aqueles que receberam até R$ 2.766 por mês e trabalharam pelo menos 30 dias com carteira assinada.
21: Trabalhadores nascidos em maio e junho começam a receber nesta sexta-feira, dia 15, o quarto lote do abono salarial do PIS/PASEP. Segundo o Ministério do Trabalho e Emprego, mais de 4 milhões e meio de pessoas têm direito ao benefício neste lote, totalizando a liberação de 5 bilhões e 700 milhões de reais. Em 2026, o calendário de pagamento do abono salarial referente ao ano base de 2024 iniciou os pagamentos em 16 de fevereiro. Os valores vão ficar disponíveis aos trabalhadores até o fim do calendário. O pagamento será feito pela Caixa Econômica Federal para trabalhadores da iniciativa privada e pelo Banco do Brasil para servidores públicos. Tem direito ao abono quem está inscrito no PIS ou PASEP há pelo menos 5 anos, recebeu até R$ 2.766 por mês, em média, no ano base, e trabalhou pelo menos 30 dias com carteira assinada. O pagamento do PIS vai ser feito prioritariamente em conta da Caixa ou pelo aplicativo Caixa Tem. Já o PASEP será pago em conta bancária via PIX, TED ou presencialmente nas agências do Banco do Brasil. As consultas podem ser feitas pela Carteira de Trabalho Digital no portal gov.br, pelo telefone 158 ou nas superintendências regionais do trabalho. Lucília Araújo para a Voz do Brasil.
5: Essas foram as notícias do Governo do Brasil.
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4: Fique agora com as notícias do Poder Judiciário e do Congresso Nacional. Boa noite.
5: Boa noite para você e até amanhã.
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24: STF valida a lei sobre igualdade salarial entre homens e mulheres.
25: STJ decide que é incabível mandado de injunção para pedir autorização de plantio doméstico de cannabis.
24: Tribunal Regional Eleitoral de São Paulo busca voluntários com conhecimento em Libras para as eleições deste ano.
25: Boa noite, eu sou Marcela Luiza.
24: E eu sou Arthur Filho.
25: O Supremo Tribunal Federal, por unanimidade, decidiu que é constitucional a lei que cria mecanismos para garantir igualdade salarial entre homens e mulheres.
24: O plenário declarou constitucional a lei número 14.611 de 2023 e julgou improcedentes as ações que questionavam a norma. Marcelo Della Libera.
26: Por unanimidade, o Supremo Tribunal Federal validou a lei que obriga empresas com mais de 100 funcionários a adotar medidas para promover a igualdade salarial entre homens e mulheres que exercem a mesma função. Entre outros pontos, a norma obriga a divulgação de critérios remuneratórios em relatórios de transparência que devem ser enviados ao Ministério do Trabalho e Emprego sob pena de multa. Uma vez constatada a desigualdade salarial, eles devem elaborar um plano de ação para mitigá-la, com metas e prazos.
25: Não cabe mandado de injunção com o objetivo de obter autorização para importação e cultivo doméstico da cannabis sativa à pessoa física.
24: A decisão é do STJ, Fátima Uchoa.
0: Mandado de injunção é uma ação usada quando a falta de norma impede o exercício de direitos previstos na Constituição. Um homem ajuizou ação desse tipo contra o Ministério da Saúde e a Anvisa, alegando omissão na regulamentação do tema. Mas a Corte Especial do STJ avaliou que, ainda que se reconheça a lacuna normativa sobre o tema, o mandado de injunção não permite que o Judiciário substitua os poderes legislativo e executivo para decidir sobre a possibilidade de cultivo individual da planta. E, segundo o relator ministro Og Fernandes, o ordenamento jurídico brasileiro não reconhece no nível constitucional direito ao cultivo particular de plantas que estão sujeitas a controle especial.
25: Justiça do Trabalho deve julgar ação contra a União sobre combate ao trabalho escravo.
24: O processo questiona a falta de recursos para a fiscalização. Larissa Batista.
1: Na ação, o Ministério Público do Trabalho alegava que, desde 2017, a União deixou de destinar recursos para o Grupo Especial de Fiscalização Móvel, responsável pelas operações de combate ao trabalho análogo à escravidão em todo o território nacional. Para o Tribunal Superior do Trabalho, é dever da Corte garantir o cumprimento das normas de proteção ao trabalhador e dos direitos fundamentais no ambiente de trabalho, mesmo que não exista vínculo formal. Por isso, a Justiça do Trabalho é competente para julgar o caso.
25: O Tribunal Regional Eleitoral de São Paulo lançou uma nova campanha.
24: O intuito é chamar voluntários que saibam língua brasileira de sinais a Libras para ajudar nas eleições de 2026. Estevão Furtado.
2: O tema é Traduz a Cidadania em Libras. Seja apoio Libras nas eleições de 2026. A ação busca facilitar o voto de pessoas surdas ou com deficiência auditiva. As inscrições vão até 1º de junho pelo formulário disponível na área Mesários no site do Tribunal. Quem participar vai receber e orientar eleitores, mostrar onde fica a sessão eleitoral e tirar dúvidas no dia da votação. Além de ajudar a democracia, os voluntários recebem R$ 65,00 por dia trabalhado de auxílio alimentação. Tem direito à folga em dobro pelos dias trabalhados, sem desconto no salário, e podem usar as horas como atividade complementar na faculdade.
25: Justiça condena homem por apologia ao nazismo em rede social no Rio Grande do Sul.
24: A denúncia foi apresentada pelo Ministério Público Federal, Vanessa Pereira.
3: O cidadão foi denunciado à Justiça Federal Gaúcha pelo envio de uma mensagem com exaltação ao nazismo em um grupo aberto da plataforma Telegram, onde celebrava a memória de Adolf Hitler. O réu foi condenado à pena privativa de liberdade, que foi substituída por prestação de serviços à comunidade ou entidades públicas, além do pagamento de multa. Ainda cabe recurso da decisão.
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25: Uma boa noite.
24: Boa noite a você.
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9: Eu sou Paula Groba.
10: E eu sou Ricardo Nakaoka.
9: E estes são os destaques de hoje do Jornal do Senado, que começa agora.
10: Combustíveis mais baratos. Chega ao Congresso MP para reduzir preço da gasolina e do diesel.
9: Comissão vai votar proposta que destina 30 bilhões a produtores rurais afetados por eventos climáticos.
10: MP que zera taxa sobre compras internacionais de até 50 dólares divide opiniões no Senado.
8: Boa noite.
11: Boa noite.
8: Já está no Congresso Nacional a medida provisória que pode reduzir o preço da gasolina e do diesel para o consumidor final.
11: Editada como resposta à alta do petróleo no mercado internacional em meio ao conflito no Oriente Médio, a MP já está em vigor. Mas para se tornar lei definitivamente, a proposta ainda precisa ser aprovada pelo Congresso. Reportagem de Alexandre Campos.
12: Segundo o governo, a medida no caso da gasolina representará uma redução de até 89 centavos por litro. Em relação ao diesel, 35 centavos. Para isso, será pago aos produtores e importadores de combustíveis o valor correspondente à dedução de contribuição para o PIS/PASEP, da COFINS e da CID Combustíveis incidentes sobre a gasolina e o diesel. Os produtores e importadores terão que comprovar por meio de documentos fiscais de que o total recebido foi efetivamente repassado aos consumidores. Líder do governo no Senado, Jax Wagner, do PT da Bahia, lembrou que a MP pode impedir uma alta generalizada nos preços.
13: O presidente tem que reagir para evitar que, inclusive, se comprometa a economia nacional, provocando uma inflação acima daquilo que a gente já tem da meta.

0: Especialistas reforçaram que alimentos ricos em açúcar, gordura e sal contribuem para a obesidade, cáries e outros problemas de saúde. Repórter Rodrigo Rezende.
1: O projeto do senador Jacques Wagner, do PT da Bahia, proíbe a distribuição e a comercialização no ambiente escolar de alimentos ultraprocessados, preparações e bebidas com altos teores de calorias, gordura saturada, gordura trans, açúcar livre e sal. Bruna dos Santos Nunes, coordenadora de atenção à saúde dos adolescentes e jovens do Ministério da Saúde, defendeu a proposta.
2: Essa proposta legislativa é um instrumento que é bastante importante para a promoção da saúde, para contribuir com a saúde desses escolares, que valorizem a cultura alimentar local e que derivem de práticas que sejam ambientalmente sustentáveis.
1: Já o presidente executivo da Associação Brasileira da Indústria de Alimentos, João Dornelas, afirmou que o tema precisa de muita discussão, principalmente em relação aos conceitos presentes no projeto, caso da nomenclatura ultraprocessados.
3: É importante ressaltar que os alimentos industrializados, todos eles, são altamente regulados, passam por controle rigoroso de qualidade. Quando eu escuto falar sobre comida de verdade, o que eu ouço, de fato, é um julgamento moral disfarçado de critério técnico.
1: A senadora doutora Eudócia, do PSDB de Alagoas, ressaltou que a questão do conceito não pode maquiar os problemas que os alimentos possam causar e lamentou o excesso de açúcar, sal e gorduras saturadas em diversos produtos consumidos pelos estudantes.
4: O senador Hamilton Mourão, do Republicanos do Rio Grande do Sul, criticou as ações do governo nas áreas de segurança pública e economia. Segundo ele, o programa Brasil contra o Crime Organizado, com previsão de investimentos de 11 bilhões de reais, representa uma reação tardia ao avanço das facções criminosas.
0: Mourão também afirmou que o governo age com foco eleitoral e defendeu ações permanentes no combate ao crime organizado.
5: O que vemos agora é uma reação tardia, feita às pressas, há poucos meses do calendário eleitoral, porque perceberam que nada fizeram e nem a narrativa na segurança pública conseguiram manter.
4: E o líder do governo no Senado, Jacques Wagner, repercutiu em plenário a divulgação de uma gravação entre o senador Flávio Bolsonaro e o empresário Daniel Vorcaro, dono do Banco Master.
0: Em resposta, o vice-líder do PL, senador Alci Lucas, saiu em defesa de Flávio Bolsonaro. Pelas redes sociais, o senador afirmou que a conversa com Vorcaro teve como objetivo buscar recursos para um filme sobre o ex-presidente Jair Bolsonaro. Os detalhes com o repórter Márcio Maturana.
6: Repercutiu no plenário do Senado a divulgação de áudios do senador Flávio Bolsonaro, do PL do Rio de Janeiro, pedindo mais dinheiro a Daniel Vorcaro, dono do Banco Master, para financiar um filme sobre seu pai, o ex-presidente Jair Bolsonaro. O senador Jacques Wagner, do PT da Bahia, disse que a gravação revela uma relação próxima entre os dois.
7: O senador Flávio Bolsonaro, em diálogos muito particulares, solicitando 140 milhões de reais para terminar o filme sobre o ex-presidente seu pai. Eu não estou dizendo que tem dolo aqui, mas demonstra que ele tinha uma relação, senão não estaria ligando para ele, dizendo: tamo junto sempre.
6: Isalci Lucas, do Distrito Federal, é vice-líder do PL e fez uma parte defendendo Flávio Bolsonaro.
8: O pedido de patrocínio é uma coisa que, se o cara patrocinava tudo, não quer dizer que houve, por parte do pedido, que houve corrupção. Muito pelo contrário, houve um pedido, como a gente recebe todo dia pedidos de patrocínio e também de emendas para determinados eventos. Então é só para colocar isso muito claro. Posição do PL.
6: Flávio falou nas redes sociais sobre o pedido de dinheiro.
9: Eu conheci Daniel Vorcaro em dezembro de 2024. Não tinha mais governo Bolsonaro, não tinha absolutamente nenhuma acusação contra ele. O que acontece é que, com o passar do tempo, ele simplesmente parou de honrar com as parcelas do contrato. Sim, tinha um contrato que, ao ele não pagar essas parcelas, tinha uma grande chance de o filme sequer ser veiculado, do filme sequer ser concluído.
6: Flávio Bolsonaro disse que é fundamental instalar uma CPI para investigar o Banco Master.
4: Produtores rurais prejudicados por enchentes, secas e outros eventos climáticos extremos poderão receber um apoio de 30 bilhões de reais.
0: A proposta, que busca amenizar os prejuízos no campo, deve ser votada na próxima terça-feira pela Comissão de Assuntos Econômicos. Os detalhes na reportagem de Maurício De Sante.
10: O projeto prevê o uso de recursos do Fundo Social do Pré-Sal para a renegociação de dívidas de produtores rurais que tiveram prejuízos nas safras em razão do clima, caso de enchentes, geadas e secas. O objetivo final é garantir juros baixos e prazos de 10 anos para quem comprovadamente perdeu mais de 30% da produção. O limite da ajuda

0: produtores será de 30 bilhões de reais, como explicou o relator, senador Renan Calheiros, do MDB de Alagoas.
1: Com tetos de 10 milhões por beneficiário e de 50 milhões por associação ou cooperativa, com prazo de 10 anos, com 3 anos de carência e taxas de juros de 3,5% ao ano, para o Programa Nacional de Fortalecimento da Agricultura Familiar, 5,5% ao ano, para o Programa Nacional de Apoio ao Médio Produtor Rural e 7,5% ao ano para os demais produtores.
0: Um pedido de vista adiou a votação da proposta para terça-feira da semana que vem, dia 19, data em que também deve acontecer a votação no plenário.
2: E o governo decidiu zerar o imposto sobre compras internacionais de até $50, a chamada taxa das blusinhas.
3: A medida provisória que acaba com a cobrança já chegou ao Congresso Nacional e agora será analisada por deputados e senadores. No Senado, a decisão do governo dividiu opiniões entre parlamentares. A reportagem é de Marcela Diniz.
4: Na época de sua criação, a equipe econômica do governo Lula argumentou que a tributação de 20% nas compras de pequeno valor protegeria o varejo nacional. Para o líder do governo no Senado, senador Jax Wagner, do PT da Bahia, a medida provisória é fruto de reavaliação interna, que considerou maior o prejuízo das famílias consumidoras do que a arrecadação com a taxa das blusinhas.
5: Na minha opinião, pela avaliação que o governo fez, a arrecadação não foi tão significativa quanto se imaginava e prejuízo, principalmente para as famílias mais humildes do ponto de vista financeiro, ou seja, que não tem tanto poder aquisitivo, foi muito grande.
4: O senador Efraim Filho, do União da Paraíba, aponta prejuízo à produção nacional e defende emenda de compensação.
6: Quem sabe a gente pode fazer uma emenda na medida provisória para que a mesma condição que está sendo dada para as compras internacionais seja dada também às empresas nacionais, às empresas brasileiras.
4: A MP que permite o fim da taxa das blusinhas será analisada primeiramente por uma comissão formada por deputados e senadores.
3: Com edição de Paula Groba e trabalhos técnicos de João Lira, o Jornal do Senado fica por aqui. Acompanhe agora as notícias da Câmara dos Deputados. Boa noite.
2: Boa noite e até amanhã.
7: Jornal Câmara dos Deputados. Câmara aprova marco legal para o transporte público coletivo urbano.
8: Plenário cria regime especial de tributação para entidades desportivas.
7: Deputados modernizam a lei das sociedades anônimas do futebol.
8: Boa noite. O plenário da Câmara aprovou projeto que deixa claro que as sociedades anônimas de futebol não respondem por dívidas antigas dos clubes. O repórter Marcelo Larche explica a nova lei.
9: A Câmara dos Deputados aprovou o projeto que muda as regras das chamadas sociedades anônimas do futebol, conhecidas como SAFs. Esse modelo foi criado em 2021 para permitir que clubes de futebol se transformassem em empresas com entrada de investidores e gestão mais profissional. O projeto foi apresentado pelo senador Rodrigo Pacheco, do PSD de Minas Gerais, também autor da lei original que deu origem às SAFs. Uma das principais alterações é deixar claras as responsabilidades do clube original e da empresa criada. A SAF não responde automaticamente pelas dívidas antigas do clube, a não ser quando isso for definido em contrato. Ao mesmo tempo, o projeto cria mecanismos para ajudar no pagamento dessas dívidas. Parte das receitas da SAF, como uma parcela do faturamento e dos lucros, deverá ser destinada ao clube original para quitar débitos anteriores. O texto também traz mudanças na gestão dessas empresas. Passa a ser obrigatória a presença de membros independentes nos conselhos e aumenta a exigência de transparência com divulgação de atas das reuniões e da lista de acionistas. Outra medida é a exigência de que administradores estrangeiros tenham um representante legal no Brasil, responsável por responder a processos na justiça. O projeto ainda prevê que as SAFs desenvolvam programas sociais e educacionais em parceria com escolas públicas, usando o futebol como ferramenta de formação. Mas o trecho que exime as SAFs de se responsabilizarem pelas dívidas dos clubes, com exceção daquelas acordadas entre as duas partes, foi criticado pelo deputado Bongás, do PT do Rio Grande do Sul.
10: Diz o seguinte: a Sociedade Anônima de Futebol não responde as obrigações, exceto quando as obrigações que lhe forem expressamente transferidas. Então, se um clube anterior não transferiu expressamente a situação de delito que tinha em relação a um jogador de futebol, por exemplo, que não foi feito o seu pagamento devido, a SAF não tem responsabilidade com isso. Mas isso nós não podemos aceitar.
9: Relator da proposta, o deputado Fred Costa, do PRD de Minas Gerais, afirmou que as mudanças fortalecem o modelo das SAFs e ajudam a atrair investimentos para o futebol brasileiro. Ele diz que responsabilizar as sociedades anônimas por dívidas antigas dos clubes é um risco para o investimento nas empresas esportivas.
11: Se um clube mal gerido tiver mais uma vez dívidas de milhões e milhões administrando-se um clube de lazer, por exemplo, a SAF vai ter que se responsabilizar? Isso é uma tremenda aberração. Isso é uma insegurança jurídica descabida, onde ninguém vai querer investir no futebol.
9: O projeto que atualiza as regras das sociedades anônimas do futebol, depois de aprovado pela Câmara e pelo Senado, seguiu para a sanção presidencial e já pode virar lei. Da Rádio Câmara de Brasília, com informações de Daniela Lessa, Marcelo Larcher.
7: Esporte. Os deputados também aprovaram um regime tributário especial para clubes esportivos sem fins lucrativos. A repórter Daniela Lessa acompanhou a votação.
12: A Câmara dos Deputados aprovou o projeto que cria um regime tributário especial para associações esportivas sem fins lucrativos, como clubes que mantêm equipes de futebol, vôlei, natação e outras modalidades. O projeto foi apresentado pelo deputado Roberto Duarte, do Republicanos do Acre, e cria o chamado RETAD, um sistema simplificado para o pagamento de tributos federais, estaduais e municipais. O novo regime será opcional e valerá para entidades esportivas certificadas ligadas aos movimentos olímpico, paralímpico, clubístico e educacional. Os clubes poderão recolher vários tributos em um único pagamento mensal, com cobrança de 5% sobre a receita bruta. Esse percentual reúne impostos federais, a nova contribuição sobre bens e serviços, a CBS, e o imposto sobre bens e serviços, o IBS, criado pela reforma tributária. Entre as receitas que não entram no cálculo dos tributos estão doações, recursos de loterias, patrocínios incentivados e contribuições pagas por associados. Na prática, o projeto cria para os clubes associativos um modelo parecido com o já existente para as SAFs, as Sociedades Anônimas do Futebol. As SAFs funcionam como empresas, enquanto muitos clubes tradicionais continuam organizados como associações sem fins lucrativos. Segundo o relator da proposta, deputado Dr. Luizinho, do PP do Rio de Janeiro, a reforma tributária poderá aumentar a carga de impostos desses clubes tradicionais, criando diferença de tratamento entre os dois modelos. Ele destacou também que os clubes poderão reduzir parte do imposto devido caso invistam em modalidades olímpicas e paralímpicas além do futebol, desde que mantenham pelo menos 6 modalidades esportivas diferentes.
13: Se a dedução fica condicionada à comprovação de investimento contínuo e da participação regular em competições oficiais de âmbito nacional ou internacional, de no mínimo 6 modalidades olímpicas ou paralímpicas distintas do futebol.
12: O deputado Luiz Lima, do Novo, do Rio de Janeiro, defendeu a proposta, destacando a importância dos clubes na formação do esporte brasileiro.
14: Se a gente vê o Grêmio Náutico União, se a gente vê o Corinthians, o Pinheiros, se a gente vê o Sport Recife, se a gente vê os clubes aqui de Brasília, são eles que levam os atletas olímpicos, são eles que fazem as equipes esportivas. Então esse projeto é muito oportuno, porque eu vou repetir, no Brasil a base esportiva é realizada nos clubes.
12: O projeto que cria um regime tributário especial para associações esportivas sem fins lucrativos seguiu para análise no Senado. Da Rádio Câmara de Brasília, Daniele Lessa.
7: Segurança Pública.
8: Márcio Gerri, do PCdoB do Maranhão, defende o programa Brasil contra o Crime Organizado, lançado pelo governo federal. Ele explica que o plano prevê ações integradas entre os entes federados, inteligência policial e combate ao financiamento do crime.
7: O deputado sustenta que o fortalecimento das instituições de segurança é essencial para reduzir a violência e conter a influência do crime organizado. Márcio Gerri ressalta ainda a importância da cooperação entre os três poderes para fortalecer o enfrentamento às facções criminosas.
8: Na opinião de Sargento Gonçalves, do PL do Rio Grande do Norte, o programa do governo de combate ao crime organizado não é eficaz porque prioriza medidas de desencarceramento. Ele acrescenta que a flexibilização de punições enfraquece a atuação das forças de segurança.
15: Sargento Gonçalves também questiona o investimento de 11 bilhões de reais na área, ao afirmar que parte dos recursos viria de empréstimos do BNDES e de fundos já existentes. Para ele, a crise de violência no Rio Grande do Norte reflete falhas nas políticas de segurança adotadas pelo PT.
8: Já Benedita da Silva, do PT do Rio de Janeiro, celebra o lançamento do programa Brasil contra o Crime Organizado e defende os investimentos do governo federal na segurança. Ela ressalta que a iniciativa prevê recursos e ações articuladas para enfrentar as facções criminosas.
15: A deputada observa que o programa foi construído em diálogo com governadores e autoridades da segurança pública. Benedita da Silva entende que o fortalecimento das polícias e o combate ao suporte financeiro das organizações criminosas podem contribuir para reduzir a violência no país.
8: Luiz Carlos Raul, do Podemos do Paraná, questiona a demora do governo federal para lançar um programa de combate ao crime organizado. O deputado ainda alerta que a maior parte dos investimentos consiste em empréstimos que deverão ser pagos pelos estados.
15: Na opinião de Luiz Carlos Raul, o governo prioriza estratégias eleitorais em vez de soluções estruturantes para o futuro do país. O parlamentar responsabiliza gestões petistas pelo aumento da violência e pelo endividamento da população.
8: Heloísa Helena, da Rede do Rio de Janeiro, defende mais investimentos em políticas sociais e ações de prevenção à violência em áreas vulneráveis. Ela observa que a ausência de políticas públicas permanentes facilita o recrutamento de crianças e jovens pelo crime organizado.
15: Para Heloísa Helena, nenhum governo brasileiro investiu de forma adequada no fortalecimento das polícias e em políticas sociais eficazes. A parlamentar acredita que a vulnerabilidade social favorece a cooptação de jovens pelo narcotráfico.
8: Fernando Rodolfo, do PRD de Pernambuco, assinala o início dos trabalhos da Comissão Externa sobre a Exploração Sexual Infantil durante a campanha do Maio Laranja. O deputado aponta o aumento dos registros de estupro de vulnerável como sinal de falhas no sistema de proteção.
15: Fernando Rodolfo cita casos recentes de violência sexual contra crianças para defender uma atuação mais firme do parlamento. Ele explica que a comissão temporária vai apurar denúncias e promover audiências públicas para sugerir medidas de enfrentamento à exploração sexual e ao tráfico infantil.
7: Transportes.
8: A Câmara aprovou um marco legal para o transporte público coletivo urbano. O repórter Antônio Vital acompanhou a votação.
16: A Câmara dos Deputados aprovou o projeto que cria uma rede única e integrada de transporte público coletivo envolvendo o governo federal, estados e municípios. O projeto, que já passou pelo Senado, cria um marco legal do transporte público coletivo urbano, com inovações como gestão compartilhada, previsão de recursos no orçamento para cobrir os custos de gratuidades e tarifas reduzidas, metas de universalização e transição energética, além de transparência sobre custos e fiscalização. De acordo com o relator da proposta, deputado José Priante, do MDB do Pará, a integração física, operacional e tarifária é essencial para o aumento da oferta e para a melhoria da qualidade do serviço prestado à população. O projeto também separa a tarifa cobrada do passageiro da remuneração da empresa de ônibus, que ficará vinculada ao cumprimento de metas de desempenho e qualidade. A medida pretende evitar que o usuário arque com custos que não estão relacionados diretamente com a prestação do serviço. Da mesma forma, ao prever que gratuidades e descontos devem ser cobertos por recursos do orçamento, a medida impede a transferência desses custos aos demais passageiros. O projeto inicial chegou a prever regras para a criação de tributos locais para financiar o transporte, mas esse trecho foi retirado depois de críticas de diversos partidos, como o Missão e o Novo. Para o deputado Gilson Marques, do Novo de Santa Catarina, criar uma legislação única para o transporte coletivo urbano de todas as cidades não vai melhorar o sistema atual. Já o deputado Kim Kataguiri, do Missão de São Paulo, disse que o projeto não facilita a entrada de novas empresas de ônibus no setor e dificulta a operação de empresas de transporte por aplicativo ao exigir o regime de permissão no lugar da modalidade de autorização, mais simples, em vigor hoje.
17: O texto acaba com esse regime e exige, no mínimo, um regime de permissão que hoje não está sendo exigido pela NTT para esse transporte principalmente por meio de aplicativos de ônibus interestaduais. Na minha avaliação, esse é um modelo que ajuda a quebrar um transporte que hoje é menos previsível, tem uma tarifa mais cara e tem ônibus de menor qualidade do que hoje são prestados por aplicativos.
16: O texto inclui diretrizes de sustentabilidade, como a redução dos impactos ambientais do transporte e o incentivo à modernização da frota com tecnologias mais limpas. O projeto foi defendido pela maioria do plenário. Para o deputado Ildo Rocha, do MDB do Maranhão, a proposta prevê repressão ao transporte ilegal, moderniza o sistema e favorece os municípios.
18: Nós temos que reconhecer que o transporte público em quase todas as cidades é um verdadeiro caos. Ônibus velho, ônibus sucateado, não tem horário de saída nem de chegada, não tem respeito aos usuários, mas tudo isso porque há, de fato, uma falta de interesse por parte dos municípios de bancar o déficit que existe, o déficit tarifário.
16: O projeto que institui um marco legal do transporte público coletivo urbano seguiu para a sanção presidencial e pode virar lei. Rádio Câmara de Brasília, com informações de Daniele Lessa, Antônio Vital.
7: Desenvolvimento Regional.
15: De acordo com Jorge Araújo, do PP, o governo da Bahia enfrenta dificuldades nas áreas de segurança pública, saúde e infraestrutura. Segundo o parlamentar, o aumento da violência na capital e no interior ampliou a sensação de insegurança no estado.
8: Jorge Araújo também acusa o governo da Bahia de fazer promessas sem apresentar resultados concretos. O deputado cita problemas na regulação da saúde, critica as condições da BR-324 e questiona o andamento das obras da ponte Salvador-Itaparica.
7: Política.
15: Jorge Sola, do PT da Bahia, denuncia o que considera uso político da decisão técnica da Anvisa sobre o recolhimento de lotes de detergente fabricados por uma empresa de doadores da campanha de Jair Bolsonaro em 2022. Ele pede o fim dos ataques a órgãos de fiscalização.
8: Para Jorge Sola, o discurso de perseguição política e o incentivo ao uso de produtos interditados ignoram riscos à saúde, demonstram irresponsabilidade da oposição com a vida dos brasileiros e visam apenas encobrir denúncias de corrupção e falhas em privatizações.
7: Justiça.
15: Érica Cocai, do PT do Distrito Federal, associa integrantes do campo bolsonarista ao caso do Banco Master e defende o aprofundamento das investigações sobre irregularidades financeiras. Segundo ela, documentos e diálogos divulgados pela imprensa apontam relações políticas e econômicas entre investigados e aliados do ex-presidente.
8: Érica Cocai também critica o financiamento de campanhas e operações financeiras envolvendo agentes públicos e privados ligados ao Banco Master. A deputada cobra a punição dos envolvidos no que ela classifica como um dos maiores escândalos financeiros do país.
15: Padre João, do PT de Minas Gerais, apoia a decisão do STF de suspender a lei da dosimetria e critica iniciativas para alterar a legislação. Para ele, é inaceitável que mudanças aprovadas pelo Congresso possam beneficiar condenados por crimes graves e investigados por tentativa de golpe de Estado.
8: O deputado também elogia a atuação do governo federal na área de segurança pública e defende mais participação da União no setor. Padre João pede ainda mais emendas parlamentares e apoio das prefeituras para a compra de equipamentos policiais para o Estado de Minas Gerais.
7: Turismo.
15: Os deputados aprovaram dedução do imposto de renda para doações ao setor de turismo. A repórter Maria Neves explica quais são os limites.
19: Aprovado na Comissão de Constituição e Justiça da Câmara dos Deputados, projeto que permite deduzir do imposto de renda doações e patrocínios para incentivar o turismo, seguiu para análise do Senado. Pela proposta, tanto pessoas físicas quanto empresas poderão descontar do tributo devido até 100% do valor doado e até 75% do investimento em patrocínios a atividades turísticas. Autor da proposta, o deputado Felipe Carreiras, do PSB de Pernambuco, argumenta que o turismo representa uma atividade relevante para a economia porque permite a entrada de capitais de forma mais rápida que outras formas de investimento. Além disso, ressalta que o setor tem potencial para criação e manutenção de empregos, geração de renda e indução do desenvolvimento regional. Felipe Carreiras explica como o projeto, se for aprovado também pelo Senado e entrar em vigor, poderá beneficiar o setor de turismo.
20: No mundo é o setor que mais gera emprego e agora o setor turístico poderá fazer a reforma em equipamentos turísticos, publicidade institucional de regiões de interesse turístico, poderá patrocinar festas e eventos de atividades

0: turísticas, poderá patrocinar feiras, convenções, promoção de programas para propiciar a detecção de desenvolvimento de novos potenciais turísticos, capacitação de mão de obra de interesse turístico e obras de infraestrutura turística. Ou seja, toda a cadeia produtiva do setor será beneficiada com essa lei histórica.
1: Ainda de acordo com o texto aprovado, as doações serão limitadas a 1% do imposto de renda devido no ano. Além disso, as pessoas jurídicas não poderão descontar doações e patrocínios ao turismo na apuração do lucro real. O projeto ainda proíbe incentivos a atividades desenvolvidas pelo próprio contribuinte doador e o uso dos recursos recebidos para pagamento de gastos com pessoal ou de encargos sociais. Quem receber doações ou patrocínios que podem ser deduzidos do imposto de renda deverá comunicar os valores arrecadados aos Ministérios do Turismo e da Economia. Também ficarão obrigados a apresentar demonstrações financeiras anuais certificadas por auditores independentes e comparecer do Conselho Fiscal. Da Rádio Câmara de Brasília, Maria Neves.
2: Eduardo Bismarck, do PV, comemora a realização do 10º Salão do Turismo, que aconteceu de 7 a 9 de maio, no Centro de Eventos do Ceará, em Fortaleza. O deputado lembra que essa é a primeira vez que o Nordeste recebe o evento.
3: Eduardo Bismarck ressalta o potencial da região no turismo, com geração de emprego e oportunidades que impactam diretamente no comércio local. Ele também aponta que o evento fortalece a circulação de recursos na economia ao reunir empresas, trabalhadores, visitantes e representantes do setor.
2: Termina aqui o Jornal Câmara dos Deputados com trabalhos técnicos de Everson Urani e apresentação de José Carlos Andrade e Luciana Vieira. Uma boa noite para você.
3: Uma ótima noite. A Voz do Brasil volta amanhã.
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0: nossa alegria mais um dia, mas para muitos a sexta-feira ela é algo diferenciado, né, gente? Estamos aí com o tempo encoberto. Deu uma garoada agora há pouco aqui na Grande City. A temperatura marcando 14 graus, umidade relativa do ar 77%, lua minguante. Estamos agradecendo e louvando a Deus por mais um dia, mais uma oportunidade. Hoje, Dia Internacional da Família. Aqui no Brasil, o Dia da Família é celebrado no dia 8 de dezembro, mas essa data de 15 de maio é universal. Salve, viva as famílias! Agradecendo e louvando a Deus, o nosso arquiteto do universo, mais um dia, mais um presente para mim e para você, que seja realmente o melhor. 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Nosso Sertão e Querência até às 7. Traz música boa, informação, prestação de serviço, bom humor, tudo que você precisa em uma só estação 100.9. Lembrando também, sextou com cesta de embutidos Lamp, aqueles produtos deliciosos, você pode ganhar 33666200. E hoje também um ingresso para a festa alemã amanhã, Unserheim Atlanta, é o baile do Spritzburg.
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0: 5 horas e 3 minutos. Lourenço Lorival no primeiro modão de hoje, bom dia.

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1: E sabe que cantar também, moda, puxa uma moda, puxa outra também. Quer ver? Vamos ver uma moda, vamos lá.

0: essa.
1: Rolando Boldrin, Amanhecer Eu Peguei a Viola. Esse é um clássico da história da música sertaneja também, né? Ainda teve Lourenço Lorival, Carro, Carreira e Boi. Às 5:09, hora certa. Pra quem já tá aí na lida, muito obrigado. Jacir Riva, por exemplo, já pediu pra colocar no sorteio, né? Mas é evidente. Pra você que está aí fazendo planos, sexta-feira, muita coisa por fazer, então começa fazendo, né? Aí o resto tudo vai se arrumando, né? A Elaine Richter da Rosa, também sorteio de embutidos lã. Hoje tem uma cesta desses deliciosos produtos. Pá. Obrigado, dona Elaine, também. Todo o pessoal de casa aí, tá sempre ligados. Bem, trazendo algumas informações também para o nosso ouvinte. Médica e enfermeira de Sul Brasil participam de capacitação em Florianópolis. A Justiça dá prazo para o Estado apresentar plano de retomada de câmeras corporais da PM de Santa Catarina. Também o Brasil registra mais de 115 mil vítimas de violência sexual infantil por ano. O que está acontecendo, hein? Que loucura. Ser humano que é o único ser racional. Que loucura, né? Outra informação, o STF valida a lei da igualdade salarial entre homens e mulheres por unanimidade. Desemprego sobe em 15 estados no primeiro trimestre deste ano, aponta o IBGE. El Niño ganha força e defesa civil alerta para eventos extremos. Inscrições para a terceira edição do Santa Catarina Cantam encerram hoje, dia 15. Também, a informação, governo catarinense fecha contrato de 116 milhões de reais para a volta de lombadas eletrônicas nas rodovias. SCs da região estão incluídas. Então, logo, logo estarão de volta. No esporte, olha, a Chape ontem se superou, vencendo o Botafogo por 2-0. Revertiu a desvantagem e avança às oitavas da Copa do Brasil. Já o Grêmio goleou Confiança por 3-0 e garantiu vaga, garante agora vaga nas oitavas da Copa do Brasil. Informação também. Mega Sena acumula novamente e prêmio principal vai para 65 milhões. A estimativa para amanhã, segunda caixa. Dezenas sorteadas foram 11, 12, 14, 20, 42 e 44. Dólar caiu para R$ 4,98 e a bolsa subiu ontem em dia de alívio. Também a STF apura emenda parlamentar para a produtora de filmes sobre Bolsonaro. Ainda informação para o nosso ouvinte. Interiorização da UVESC leva capacitação técnica e debate político para todas as regiões catarinenses. No agro, SC Rural 2 vai investir 750 milhões para fortalecer a agricultura familiar e a pesca em Santa Catarina. Nova gestão da Celesc completa um mês de trabalho e aponta a melhoria no atendimento aos clientes como meta. Bancada catarinense quer votação de projeto que suspende decreto sobre terra indígena em Santa Catarina. Hugo Mota diz que dará resposta na semana que vem. Hugo Mota, que é o presidente da Câmara dos Deputados. E proprietários catarinenses recebem até R$ 7.500 para cada por preservação de florestas com o programa Mais Verde. 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A gente deixa você por dentro de tudo e também no site rco.com.br.
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1: 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Se você tem alguma informação que é útil, é importante, compartilhe. Ela é checada, tem procedência. 3366-6200. Bom dia.

0: viola, né? Meu caro Braulino da Rosa e Miguel Moraes. As vagas. Esta menção violeira de mão cheia. E aqui foi Mike Lian, viola na cachola. Ainda teve os filhos do Rio Grande, espelho da tradição. Na cachola. Eita, modão. A Marceni Boat, ouvinte de sempre, e a coxilha, sextou com embutidos. É bom, né? Boa sorte. No sinal 5:19.
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3: Panorama Agrícola para 15 de maio de 2026, sexta-feira.
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3: Olá, hoje é sexta-feira de lua minguante, 15 de maio, e está no ar o Panorama Agrícola. Eu sou Maurício Frigueto e na mesa de som está o Eduardo Maier. O ditado de hoje é: terra boa não nega fruto. Confira aqui no Panorama Agrícola. Projeto da Epagre transformando bambu em renda vence prêmio ecológico. Previsão trimestral aponta pouco frio em Santa Catarina com El Niño no segundo semestre. 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Para participar do programa, ligue 48-3665-5359 ou envie e-mail para panoramaagricola@epagre.sc.gov.br.
4: Dica do dia.
3: Ainda dá tempo de visitar a Expofeira do Combrap, o 25º Congresso Brasileiro de Apicultura e o 11º Congresso Brasileiro de Meliponicultura. O evento está ocorrendo no Centro-Sul, em Florianópolis. Um dos grandes destaques do congresso, a Expofeira reúne inovação, tecnologia e sustentabilidade. O espaço é aberto ao público, sem cobrança de ingresso. Esta sexta-feira é o último dia de visitação. Os interessados podem ir até o local entre 8 e 21 horas. O espaço conta com 106 estandes, mostra de cadeia produtiva, museu e atrações culturais. Quem quiser mais informações pode acessar o site do evento, combrap.com.br.
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3: A previsão climática trimestral para os meses de maio, junho e julho indica pouco frio com El Niño no segundo semestre. A meteorologista da Epagre Ciran, Gilsânia de Souza Cruz, nos conta os detalhes da previsão.
5: Pouco frio em Santa Catarina com o El Niño no segundo semestre. O trimestre tem previsão de chuva próxima à média climatológica em Santa Catarina. Em maio, a precipitação deve ocorrer de forma irregular, alternando com dias consecutivos de tempo firme e ar seco. Em junho e julho, o indicativo é de chuva mais frequente no estado. Com a previsão de El Niño no segundo semestre de 2026, é esperado mais chuva no sul do Brasil nos meses de primavera. Destaque: no outono e inverno de 2026, períodos sem chuva devem ocorrer em Santa Catarina, causados pela atuação de massas de ar frio e seco no sul do Brasil. Eventos de chuva forte, com totais elevados, em curto intervalo de tempo, temporais com forte atividade elétrica, granizo e ventania também são esperados devido à passagem de frentes frias e à atuação de sistemas instáveis. Em relação à temperatura, a previsão é de um trimestre com temperatura acima da média climatológica, com temperatura agradável em boa parte do outono e inverno. Destaque: com a previsão de El Niño no segundo semestre, o frio intenso, duradouro, deve ser mais escasso em relação ao ano passado. As massas de ar frio devem intercalar com períodos mais aquecidos e a amplitude térmica será maior, diferença entre a temperatura mínima e a máxima do dia. No entanto, algumas massas de ar frio vão chegar ao sul do Brasil, provocando frio mais abrangente com formação de geada em Santa Catarina e, se acompanhadas de umidade, pode ocasionar neve no Planalto Sul. Neste ano, os veranicos devem ser mais frequentes, com dias consecutivos de temperatura elevada acima de 30 graus. Outra característica da estação são os nevoeiros associados à nebulosidade baixa, com redução de visibilidade. E também é época da atuação frequente dos ciclones extratropicais próximos do nosso litoral, que oferecem perigo às embarcações com ventos fortes e mar agitado, que muitas vezes resultam em ressaca. Gilsânia Cruz, meteorologista da EPAGRI Ciran, com as informações climáticas para Santa Catarina.
4: Confira a entrevista de hoje.
3: A EPAGRI venceu em duas categorias do 32º Prêmio Expressão de Ecologia. Na categoria Manejo Florestal Sustentável, o vencedor foi o projeto Transformando o Bambu em Renda. Nesta entrevista, Elcio Pedrão, extensionista social da EPAGRI e especialista em gestão e educação ambiental, fala sobre a importância do prêmio e conta os detalhes do projeto. Parabéns pelo prêmio, Elcio, e qual a importância desta conquista para o senhor e para a EPAGRI?
6: Foi uma das melhores notícias, onde que sacramenta todo o esforço que nós temos sobre a difusão do projeto do bambu no estado. Para a EPAGRI, torna ela a maior vencedora do Prêmio Expressão em Ecologia. Então, acredito que para a EPAGRI também tenha uma importância histórica, eu diria.
3: Pode nos contar o que é o projeto Transformando o Bambu em Renda?
6: O projeto Transformando o Bambu em Renda, na verdade, tem como objetivo principal desenvolver a cadeia produtiva do bambu em Santa Catarina. Isso para garantir uma nova e sustentável fonte de renda no campo, para que as pessoas comecem, de fato, a ter uma renda extra a partir do bambu, seja na produção de mudas, seja no corte, no transporte, na venda das varas já prontas, seja na construção de móveis, na construção civil, no artesanato, copos, utensílios, enfim, que as pessoas, de fato, vejam o bambu como uma fonte de renda.
3: Em 6 anos, mais de 2.000 pessoas passaram pelos cursos oferecidos pela EPAGRI. Como foram esses cursos?
6: Desde 2019, o início do termo de cooperação técnica entre a EPAGRI e a Bambusque, que é a Associação Catarinense do Bambu, nós já fizemos mais de 200 cursos em todo o estado, mais de 2.000 pessoas foram capacitadas, e esses cursos eram em parceria com a Bambusque, né? No caso da parte da construção civil, e sobre a conserva do bambu, e nas outras partes que a EPAGRI compete, foram a parte de desenvolvimento de móveis, de artesanato, copos e utensílios de cozinha. A gente percorreu o estado todo desde 2019, oferecendo esses cursos, né, e as pessoas se capacitando. Então, onde que um dos objetivos do próprio projeto, dentre eles, era a capacitação dos agricultores, técnicos, enfim, as pessoas que querem, de fato, realmente transformar o bambu em renda.
3: O cultivo do bambu também pode ser utilizado para proteção ambiental. Como isso ocorre?
6: Na questão ambiental, o bambu também pode ser utilizado para contenção de encostas, evitando erosão, recupera o solo, serve como quebra-vento. Na questão de sequestro de carbono também, para drenagem, proteção de nascentes e mata ciliar, abrigo para a fauna, e também serve de alimento para os animais, né, através do broto. Então, tem essas outras questões também como potencial na área ambiental.
3: Os produtores que querem começar a plantar bambus, como eles podem fazer isso?
6: Na questão do interesse dos produtores que querem começar a plantar bambu, a princípio eles devem procurar uma orientação técnica na EPAGRI, né, com os escritórios em todo o estado, ou se não, através da própria Bambusque, que é a Bambu SC, que é a Associação Catarinense do Bambu. Eles têm página na internet, que é bambusc.org.br, e também tem a página no Instagram e no Facebook também. A Bambusque conta com pessoas muito experientes na questão do início, para quem quer começar a plantar bambu. Então, nessas 3 páginas da internet, conseguem encontrar contato das pessoas para adquirirem as mudas.
3: Este é seu 3º prêmio. Pode nos contar quais foram os outros 2 projetos vencedores?
6: Certamente, este 3º prêmio me deixa muito mais feliz. Praticamente sacramenta a minha vida profissional dentro da Ipagre. Acredito que pela terceira vez, conquistar uma premiação dessa de profissionalmente para mim é a consolidação de um trabalho ao longo de mais de 20 anos na Ipagre. Então, a primeira vez foi em 2013 com o carneiro hidráulico na categoria de conservação da água. Em 2023 foi na categoria agropecuária sobre a questão das sementes crioulas. E agora transformando o bambu em renda. Então, para mim, sacramenta uma conquista vitoriosa dentro do Prêmio Expressão.
3: Conversei com o Alcio Pedrão, extensionista social da Ipagre e especialista em gestão e educação ambiental.
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0: Acertando a hora no sinal, 5:30.

0: milionário José Rico. Canarinho do peito amarelo. Eita, modão. 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
1: Bom dia, amigo. Tudo bem?
0: Bom dia.
1: Sextou, né?
0: É isso.
1: Nossa, vamos agradecer o velhinho lá de cima, uma semana boa que deu pra nós.
0: Opa!
1: Eu tô mateando aqui também, escutando o teu programa. Daqui a pouquinho vamos encerrar sexta-feira com chave de ouro, se Deus quiser.
0: Coisa boa.
1: E temos que tirar momentos pra agradecer também, né? Não só pedir pra Deus, né? E me coloca no sorteio dos embutidos Lamps, hein? E que Deus lhe dê um final de semana abençoado pro senhor, pra sua família, hein? E pro pessoal que tá ouvindo da Centro-Oeste, hein? Tá bom, meu? Obrigado pela atenção.
0: Muito obrigado aí pelo carinho e também pela mensagem. O Antônio Cardoso, muitas vezes a gente só pede, agradece pouco, né? Nossa, obrigado. O José de Lima tá lá em Sul Brasil mateando, diz que tá com volume no 12, no Centro-Oeste. Azar.
2: Bom dia, meu doutor José, tudo certo?
0: Ótimo.
2: Thomas por aqui. Estamos aí no Recife, fazer o carregamento hoje aí. Aí vamos embicar para Brasília. Tudo chique e bacana por aqui, graças a Deus. Papai do Céu proteja vocês, seus ouvintes. Gostaria de ouvir a música Flecha de São Sebastião, se possível. Muito obrigado.
0: Valeu, Thomas. Um abração e boa viagem, meus irmãos aí do trecho. A Linda do bairro Pioneiro, embutidos Lamp, bota nota de sorteio.
3: Bom dia, meu tio. Quero participar do sorteio do embutido da cesta do Lamp ali. Meu Linda Vargas do bairro Pioneiro. Peço a música pro Lourenço do Olival, possível tocar.
0: Ok, obrigado. Um abraço, bom dia. Dá um tempinho, a gente roda, claro. Obrigado. A Isabeta Schuch de Nova Erechim também está na sintonia. Boa sorte.
4: Bom dia, Milton.
0: Bom dia.
4: Aqui é o Chiquinho. Estamos aqui mateando, escutando o programa.
0: Obrigado.
4: Toca uma música bem bonita aí para nós. E oferece para todos os pedreiros que tem aqui em Pinhalzinho. E diga para eles ter um pouquinho de paciência, que falta só mais um dia para terminar a semana. E tenha um bom dia, meu. Um bom final de semana.
0: Igualmente.
4: E bota nós no sorteio aí também. Um abraço, meu amigo.
0: Um abraço, Chiquinho. Valeu, valeu. Só faltam poucas horas para 5 e pouca da tarde, né, Chiquinho?
5: Por que o Pedro não veio trabalhar hoje? O Pedro tá no hospital. No hospital? Mas ontem mesmo eu vi ele todo animado, dançando com uma loira na festa.
6: Pois é. A mulher dele também viu.
0: Meu amigo, aí sujou. Eita, nós. Para com isso, gente. Para com isso. Bom dia, Marlice Wagner, pessoal da linha Coxilha, saudades na sintonia também, obrigado. 5h37, acompanhe com a gente também a mensagem dos nossos parceiros comerciais, já voltamos.
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9: Atenção, produtor! 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
12: Opa, esta é a ZYV296, canal 265. Ano 48 de comunicação, atravessando as gerações. Essa emissora é contemporânea. Temperatura marcando 14 graus, agradável. Choveu um pouquinho, deu uma garoada de leve, assim. Até acho que nem molhou bem a. Se tivesse umas 9.200, acho, né? Mais ou menos. É, Marlice Wagner, linha Coxilha, saudades na sintonia também. Oh, quem mais mandou recado aqui? Pessoal da Zecasa, Outlet.
13: Bom dia, Milton, tudo bem?
12: Tudo ótimo.
13: Então, estamos aí na estrada, buscando novidades, produtos para os nossos clientes aí da Zecasa Outlet. Pessoal, então, às vezes, acho que a loja ganha tudo prontinho, mas a gente tá na lida, nos bastidores, para deixar o cliente sempre com as melhores produtos, as melhores ofertas. Tô acompanhando o programa aí, se quiser me colocar no sorteio, sou grato aí. Um abraço para você, para toda a família aí, que esse final de semana, esse início de semana seja abençoado para todos aí. Grande abraço.
12: Grande abraço, Lúcio. Que bom. Novidades aí pra clientela, né? Preferência do ouvinte é a nossa também. 5:41, bom dia.

0: famosos, inimitáveis, seu Mineiro e Marciano. Mas que legado, hein? 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
1: Ave Maria.
0: No sinal, 15 minutos nos separa das 6. 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
5: Bom dia, meu irmão e minha irmã. Aqui quem vos fala é o Padre Ricardo e trago para vocês a mensagem do dia do Evangelho de João. Amém, amém, eu vos digo. Chorareis e vos lamentareis, mas o mundo se alegrará. Ficareis tristes, mas vossa tristeza se transformará em alegria. A mulher, quando está para dar à luz, sente tristeza porque chegou sua hora. Mas, quando nasce a criança, já nem mais se lembra da aflição por causa da alegria de ter trazido alguém ao mundo. Também vós, agora sentis tristeza, mas novamente vos verei e vosso coração se alegrará. E vossa alegria ninguém pode tirá-la de vós. Naquele dia já não me pergunteis nada. Palavra da salvação. Glória a vós, Senhor. A dor e a tristeza fazem parte da existência humana. Não escapamos dos momentos de desolação. Até a pessoa mais feliz do mundo um dia já sentiu tristeza. O Senhor, Jesus Cristo, porém, fala de uma alegria que não é a que sentimos em um ambiente festivo, na presença de amigos, familiares, na conversas descontraídas, no bem-estar interior. A alegria que Jesus fala é bem maior do que isso. O nosso coração se alegrará com uma alegria que ninguém pode tirar de nós. Justamente a alegria do reino de Deus, que é justiça, paz, amor. Esta alegria e tudo isso que sentiremos com a presença do Espírito Santo. Da alegria passageira, aquela que vivemos neste mundo, quando chegar a hora certa, entraremos na felicidade permanente. Mas então, o que é alegria? É uma realidade que não se define. Apenas se experimenta. A sentimos sem dizer o que é e gostamos, porque nos faz bem. Às vezes é difícil a gente dizer: nossa, eu estou tão feliz. Mas por que você está feliz? Não dá para explicar, só sentir. Assim também é o amor de Deus. Muitas vezes não conseguimos explicá-lo, somente senti-lo. Que o Deus Todo-Poderoso vos abençoe e guarde neste dia, em nome do Pai e do Filho e do Espírito Santo. Amém.
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6: É sempre um momento singular. A gente parar um pouquinho, sentir esta alegria interna que brota do coração, receber a bênção do nosso Padre Ricardo, para nos fortalecer em mais uma jornada. 7:07 agora.
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7: Ô, oh, seu Milton, essa erva verdona aí, ó, que marca, hein?
8: Ah, essa é a melhor da face da terra, sabia? É, mas é exclusiva nossa aqui do Sertão e Querência. Sabe qual é? Semedão. É. Registro do Paulo Clemes Vieira, do Joaquim, do Laudinor, e por aí vai, né, gente? Falar em mata em erva, Lari Heine, meu amigo Chique Saboneiro, organizando a agenda entrega das lenhas, né, gente? Pá, pensa de pedido. Puxa, chama até que se encostar por aí, né, gente? Abraço, meu querido. 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Temperatura se mantém em 14 graus, agradável, sextou, meu povo. 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

0: Saudade, amarga dos mates e mais bons serranos. 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Agora 6 horas em ponto, em 11 minutos e meio a gente volta. Até já.
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0: 6 horas e 1 minuto, temperatura em 14 graus.
4: FECOAGRO promove Dia da Família na indústria de São Francisco do Sul e reforça a integração entre colaboradores. Produtores rurais poderão aderir à renegociação de dívida pelo Desenrola Rural até dezembro. Estas e outras notícias logo após a nossa mensagem cooperativista.
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4: Alô, amigos gaúchos e catarinenses, eu sou o Renê Roberto e hoje é sexta-feira, edição de 15 de maio de 2026.
6: Parabéns pra você.
4: A Cooperativa Regional Agropecuária Vale do Itajaí, Cravil, comemora hoje 55 anos de fundação. A cooperativa catarinense foi fundada em 15 de maio de 1971, na cidade de Rio do Sul. A Cravil atua no fortalecimento da agricultura familiar, reunindo milhares de associados e colaboradores espalhados por mais de 40 municípios no estado catarinense. Hoje, celebramos mais de meio século de dedicação, cooperação e desenvolvimento do agronegócio da nossa região. Uma trajetória marcada pelo compromisso com os agricultores, pelo fortalecimento da economia local e pelo trabalho que transforma vidas. Parabéns, Cooperativa Regional Alto Vale do Itajaí, Cravil de Rio do Sul, pelos seus 55 anos de história no cooperativismo brasileiro. E agora, o repórter da FECOAGRO, Domar Frison, traz os assuntos que farão parte do programa Cooperativismo e Notícia neste final de semana na TV. Alô, Domar, aquele abraço.
7: Fala aí, Renê Roberto. Grande abraço, amigo ouvinte. A gente começa essa jornada destacando uma missão organizada pela FECOAGRO por terras paraguaias. 40 profissionais, representando as 10 cooperativas filiadas, foram conhecer a Tecnomil, um complexo responsável pela produção de defensivos agrícolas pós-patente e que no ano passado faturou mais de US$1 bilhão. O foco deles é expandir seus produtos para o mercado brasileiro. E é aí que entra a parceria com a FECOAGRO, como explica o presidente Arno Pandolfo.
8: Tenho certeza que vai dar certo essa parceria. E o produtor pode esperar um produto de qualidade, um produto que vai vir para somar para o produtor com menos preço. Com certeza vai ficar bom para a cooperativa, para o produtor e para a empresa que vai ser a que vai fornecer a matéria-prima. Mas principalmente o produtor.
7: E esta semana vocês vão conhecer uma cultura que tem feito maravilhas pelo estado. Estou falando da piscicultura. Nós fomos até Atalanta, no Alto Vale do Itajaí, na propriedade do seu Jonas, atendido pela TEG. Graças à presença do Senar, a piscicultura mudou a realidade da produção como explica o seu Jonas Wilk.
1: A assistência técnica veio num bom momento, assim, de a gente estar realmente levantando todos os custos de produção dessas planilhas de um acompanhamento mensal, fazendo as biometrias, anotando tudo, desde o consumo de energia de um saco de sal, se bota tudo na ponta do lápis para no fim a gente ter um resultado real da atividade, né?
7: E por fim, em Florianópolis, o governo do estado fez mais uma entrega de equipamentos agrícolas, entre caminhões, tratores e implementos. Foram 56 veículos, num valor estimado de quase 11 milhões de reais. O secretário Admir Dalla Corte destaca esse investimento para o campo.
9: São pequenos produtores que não conseguem adquirir o equipamento, adquirir uma máquina. Então, o trabalho coletivo proporciona a ele uma condição melhor para que ele aumente a sua rentabilidade, diminua custo, enfim, para que ele se fortaleça e ele permaneça cada vez mais no campo, que é o objetivo do governo de Santa Catarina.
7: Produzido por nós, pela equipe de comunicação da FECOAGRO, o programa Cooperativismo em Notícia é veiculado aos sábados, às 8h30, pelo Canal Rural. Um pouco mais cedo, às 7h, o programa está na TV Cidade de Joinville. No mesmo dia, às 11h30, você poderá assisti-lo na TV Sul Catarinense de Araranguá. Na RBA TV de Rio do Sul, a veiculação ocorre aos domingos, às 8h. Na NDTV, o programa é apresentado às 8h30 para todo o estado de Santa Catarina. Logo depois, às 9h, o programa é exibido pela TV Brusque para o Médio Vale do Itajaí. Já na TV Copi Santa Catarina, a exibição é feita aos sábados e domingos, à 1h.
4: Valeu, Domar. Até a próxima. E essas são as notícias. Levar conhecimento e contribuir para decisões financeiras mais conscientes também faz parte do propósito cooperativista. Com esse foco, o Sicoob Credisque Cooperativa de Crédito realizou, em parceria com a empresa Epagre, dois encontros voltados à educação financeira e ao cooperativismo. As atividades aconteceram recentemente no centro de treinamento da Epagre e reuniram jovens produtores rurais, mulheres empreendedoras, em uma programação voltada ao planejamento financeiro, organização econômica e princípios do cooperativismo. A iniciativa reforça o quinto princípio cooperativista, que é educação, formação e informação, e incentiva a disseminação do conhecimento como ferramenta de desenvolvimento social e econômico das comunidades. Para o presidente do Sicoob Credisque Cooperativa de Crédito, cooperativista Edson Fernandes Santos, ações como essa fortalecem o papel transformador do cooperativismo. Afirmou: quando compartilhamos conhecimento, contribuímos para que as pessoas tomem decisões mais conscientes e sustentáveis. O cooperativismo cresce quando gera desenvolvimento, proximidade e oportunidades para as comunidades, destacou Edson. A parceria com a empresa Epagre também fortaleceu a conexão da cooperativa com o setor produtivo regional, ampliando o acesso à informação e incentivando o protagonismo de jovens e mulheres no desenvolvimento econômico local. E a seguir, depois da nossa mensagem cooperativista, nossa última notícia. FECOAGRO promove Dia da Família na indústria de São Francisco do Sul e reforça a integração entre os colaboradores. Aguardem.
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4: 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E agora atenção para a última notícia. Sorrisos, reencontros e momentos de conexão marcaram mais uma edição do Dia da Família na indústria de fertilizantes da FECOAGRO em São Francisco do Sul, norte do estado de Santa Catarina. Realizado no dia 1º de maio, o evento reuniu colaboradores e seus familiares em uma manhã dedicada à convivência, integração e valorização das pessoas. Promovida pelo segundo ano consecutivo, a iniciativa tem como principal objetivo fortalecer os laços entre os colaboradores e suas famílias. Ao todo, cerca de 230 pessoas participaram das atividades. Com o tema No Trabalho e na Família, Juntos Somos Mais Fortes, a programação foi marcada por momentos de alegria e experiências especiais para todas as idades. Entre as atrações, estiveram cabine de foto para registro de lembranças, pintura facial para as crianças, atividades recreativas com desenhos, além da distribuição de algodão doce, pipoca, churros e coffee break. Um dos destaques do evento foi o passeio guiado pelo Parque Fabril, realizado por meio do tradicional trenzinho Francisquinha. Durante o trajeto, os visitantes puderam conhecer de perto a estrutura da indústria, incluindo o laboratório químico, e entender melhor os processos produtivos e a importância de cada área dentro da operação. Também foram distribuídos kits de pipoca com balde e doces como forma de marcar o momento e proporcionar ainda mais interação entre as famílias. Para a colaboradora do setor de suprimentos, Ana Silva, a experiência foi gratificante.
11: O Dia da Família na Ficoagro foi um momento muito especial. Foi um momento de gratidão, de integração, onde eu tive a alegria de receber os meus pais, o meu esposo e as minhas filhas. Eles puderam conhecer melhor o meu ambiente de trabalho, compreender melhor a minha rotina, os meus desafios e principalmente as minhas conquistas. A Ficoagro me proporcionou esse momento de compartilhar esse espaço. É tão importante para mim. Foi uma experiência emocionante e inesquecível.
4: Segundo o gerente da indústria de fertilizantes da Ficoagro, Gutierre Teles Halpe, ações como essa reforçam os valores da federação.
12: A indústria de fertilizantes é a base da cadeia alimentar. Porém, o trabalho realizado dentro de suas paredes muitas vezes parece invisível para quem está do lado de fora. Eventos como esse humanizam o processo industrial e o colaborador se sente valorizado ao compartilhar o seu universo com quem ele ama. Após o passeio, tivemos um café da manhã montado especialmente para todos os convidados. E ao final do dia, o que ficou não foram apenas fotos dos equipamentos ou a lembrança de um café da manhã, mas a sensação de que a nossa indústria é feita por famílias e para famílias. Este evento reforça o compromisso da nossa Federação das Cooperativas com a transparência, a comunidade e a valorização humana.
4: Esse foi o gerente da indústria de fertilizantes da Ficoagro, Gutierre Teles Halpe. Mais notícias do agronegócio do cooperativismo, segunda-feira, nesse mesmo horário, pela sua emissora de rádio de preferência. Esse final de semana, encontro marcado com o nosso informativo agropecuário tradicional. Mais notícias, mais informações para você. Até lá.
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0: Voltamos, 6 horas 11 minutos e meia, informações atuais e importantes através da Ficoagro. E seguimos trazendo aí o som de trio Parada Loura.

0: Aqui não tem portão. Vida na roça, trio Parada Dura. É clássico, é modão. Letra linda, hein? Você confere no sinal a hora certa, 6h15. Lembrando, hoje temos sextou com uma cesta dos deliciosos produtos de embutidos Lamp. E também temos uma ficha para o jantar e baile do Spritzwurst amanhã. Promovido pela Associação Cultural Alemã Unserheim, Marlon. Amanhã. Então compra tua ficha, né? Garanta aí com os organizadores, tá? Bueno? Deixa eu ver quem mandou o recado pra nós, o Dilson Bodanese. É, Milton, Deus abençoe seu dia e final de semana pra família toda. Tá rodando, né? Tá no trecho. Obrigado por compartilhar os momentos. É, bom dia, Milton, embutidos Lamp, Claudemir de Biasi, Barra Escondida, Sul Brasil. Alô, vizinhança, um abraço pra vocês todos aí. Obrigado pelo carinho, pela companhia, boa sorte, tá? É, Milton, Sandra, quero participar do sorteio. É, muito obrigado por fazer nossas manhãs sempre felizes com seu programa. Obrigado. Obrigado, Sandra, também ao Ico, todo mundo. A Maria Cecília Lindemann, saudades e região, pessoal também na sintonia, obrigado. Continue sempre ligados. Para nós é, sem dúvida, é motivo de alegria e de gratidão merecer a companhia de todo mundo.
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0: 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Olá, Camila.
2: Olá, você ouvinte aqui da RCO. A sexta-feira é um dia marcado por sol e variação de nuvens no Grande Oeste Catarinense. O ar frio já enfraqueceu, mas mesmo assim a temperatura não consegue se elevar muito no período da tarde. E não passam dos 22 graus. No final de semana, retoma a possibilidade de chuvas, que já podem acontecer de forma isolada no sábado e também ao longo do domingo. Para as áreas mais próximas à divisa com o Paraná, a chance de alguma instabilidade é maior. A temperatura no final de semana se mantém parecida com esta sexta, amanhece de 13 a 14 graus e não passam dos 22 durante as tardes. Além do domingo, o vento vira para o quadrante sul, o que vai fazer com que a sensação térmica diminua da tarde para a noite do domingo. E na segunda-feira, o avanço de uma massa de ar frio limpa o tempo gradualmente, mas promove queda nas temperaturas na primeira metade da semana que vem, com o frio voltando a ser rigoroso nas manhãs de terça e quarta-feira da próxima semana. Portanto, entre esta sexta e o final de semana, a gente tem aí algumas instabilidades para se formarem entre Santa Catarina e Paraná e, posteriormente, o avanço de uma nova massa de ar frio. Camila Cardoso, para você ouvinte aqui da RCO.
0: Obrigado, Camila. Bom dia, bom trabalho. Tempo encoberto na Grande Pinhal em região. Deu uma garoada de leve aí na madrugada. A temperatura se mantém em 14 graus, umidade relativa do ar é de 79%. Estamos sob influência da lua minguante, que muda amanhã, dia 16, quando entraremos na lua nova às 17 horas e 3 minutos. 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
4: Bom dia, Milton. Tudo bem?
0: Tudo.
4: Eu queria participar do sorteio da cesta do LAMP.
0: Uhum.
4: É a Inês Bernardo e do Maria Terezinha. Se for atendida, obrigado. Tenha um bom dia de trabalho. Tchau.
0: Amém. Igualmente, dona Inês. Boa sorte. A Roselei Refle, loteamento Primavera. Sextou com embutidos LAMP. Boa sorte. A Francisca Brizola também na sintonia, embutidos LAMP. E também do ingresso do jantar amanhã. 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Já nem pensa, vai ser um estrago amanhã. Vamos dar lá. A Rosa Pituco, Milton, parabéns à minha filha Aline de aniversário hoje. Alô, Aline, parabéns pra você, felicidades, vida longa.
5: Bom dia, Milton.
0: Bom dia.
5: Bom show. Queria participar dos sorteios embutidos LAMP. Um ótimo final de semana.
0: Tá bom, Rubem Chu, lá do Santo Antão, é isso? Um abraço, boa sorte.
6: Milton, eu sou a Vilma Rodrigues aqui do bairro Bela Vista. Eu quero participar da sexta do embutido LAMP. Muito obrigado se for atendida e um ótimo dia para todos nós.
0: Amém, isso aí, para todos nós. Obrigado, Vilma. A Paula Cristina Nardi, também na sintonia, obrigado. Boa sorte. O Darcy Albani também está na sintonia. Muito obrigado e boa sorte para todo mundo. Ó, deixa eu te falar agora, são 6:22, para você te trazer essa notícia boa. 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
0: 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Oh, deixa eu trazer aqui também, nós tem muita participação, obrigado a todos de coração. Não sei se vou conseguir atender todo mundo.
8: Bom dia, Milfinho, aqui da Vale Escondida, de Mundo Flores.
0: Opa!
8: Queria participar de todos os sorteios ali da sexta e esse. Se for atendido, muito obrigado e um forte abraço para todos vocês.
0: Obrigado.
8: Cuidar vocês também para a festa do dia 12 de julho aqui na Barra Escondida.
0: Olha.
8: Participar com nós.
0: Uhum.
8: Temos aqui no chimarão para depois ir para o serviço. Um forte abraço. Até mais. Tchau, tchau.
0: Valeu, meus queridos vizinhos Barra Escondida Sul Brasil. Deus queira que tudo dê certo, a gente vai sim. Esse povo é incrível, obrigado a todos. José Paulo Klein, aqui da CIT. Paulo, valeu, boa sorte também.
9: Bom dia, meu, tudo bem? Aqui é a Teresa Gonçalves do Bairro Bela Vista. Quero participar aí do sorteio. Quero fazer uma música para todos que estiveram vindo. Principalmente para minha amiga Vilma. A minha mãezinha Maria Gonçalves também, que chega essas horas, está ali um vidinho colado no rádio escutando. Temos se preparando para ir, pô, pega mais um sextou, né?
0: Aí, ó.
9: Pessoal que fica contente, mas é só mais um dia. Depois é só descanso. Abração, tudo, né, meu filho?
0: Valeu, dona Terezinha. Isso aí, tudo com bom humor, né? Aí a coisa rende. Embutidos Lampa, Ademir Ternos, Volta Grande, obrigado. Aline Paula Grunitsky. Olá, Milton, participar do sorteio. Valeu, Aline. Bom dia, nossa vizinhança aí. Eralides Martinha Salvati Orlandi, também na sintonia, obrigado. Boa sorte. Deixa eu ver quem mais. A Márcia Simo, bom dia. E o friozinho continua. Olha aí, ó. 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
3: Opa, opa, esta é a ZYB296, canal 265, 100.9 megahertz. Também em multiplataformas para este mundão do meu Deus, 6:30, sextou, meu povo. 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Leve talheres. Então procure os organizadores. 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É uma bela manhã, joga-se futebol. E depois tem aquela churrascada, né? 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No sinal, 6:31. 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E hoje você pode ganhar uma cesta, sorteio no Som Brasil. 33666200, nosso contato. 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
4: Bom dia, Milton, Eduardo Frasnelli.
3: Bom dia.
4: Quero pedir aprendizado até o Grêmio ali, de todos os gremistas que estão perto também, o Chapecoense.
3: Obrigado.
4: Então, os gaúchos estão bem.
3: Tá bem.
4: E quero participar no sorteio. E um bom fim de semana para você e tua família, com grande bênção de Deus.
3: Amém. Valeu, Eduardo Frasnelli, obrigado. A Rosângela Lira, Linha Boa Vista, ótimo fim de semana e participar do sorteio. Boa sorte. Bom giorno, galera RCO Diva Gubiani. Embutidos Lamp, grande fraterno abraço e dos ingressos também, valeu. Obrigado a toda a família Gubiani aí. Nossa, me aparece aqui na tela um Gaudério, quem é?
5: Bom dia, Milton. Bom dia. Participar do sorteio. Esta é a música do Rio Novo do Serano. Descei pra nós, valeu.
3: Meu amigo Ico me mandou o WhatsApp aqui, mandou foto do rapaz, né, gente? Mas, vamos, pensa num Gaudério de fundamento, né, gente? E Glicéria Balencifer, Nova Erechim, bom dia, muito obrigado, boa sorte também. É, quem mais? A Tereza aqui de Pinhalzinho, obrigado. É, Roselei Baumgratz-Haas, participar dos sorteios. O Adilson Espada também está na sintonia. Claudir Cornelis, valeu. Quem também?
6: Bom dia, Milton, Maria Lourdes, Pinhãozinho. Quero participar dos sorteios. Por atendido, agradeço. Um ótimo dia, ótima sexta para nós.
3: Para nós todos, valeu. Bom, já que o Eduardo falou aí dos jogos, né? Pois é, a Chapecoense reverteu a desvantagem, venceu o Botafogo e avança às oitavas da Copa do Brasil. O Grêmio goleou o Confiança por 3-0, também garantindo vaga, então, nas oitavas. Olha, outras informações, El Niño ganha força e Defesa Civil alerta para eventos extremos. O desemprego sobe em 15 estados no primeiro trimestre deste ano, aponta IBGE. Ainda, o STF valida a lei da igualdade salarial entre homens e mulheres por unanimidade. Também o dólar caiu ontem para R$4,98 e a bolsa subiu em dia de alívio. Outra informação, o STF apura emenda parlamentar para a produtora de filmes sobre Bolsonaro. Também a Mega Sena acumulada, estimativa da Caixa para o prêmio de amanhã é de R$65 milhões. As dezenas sorteadas ontem foram 11, 12, 14, 20, 42 e 44. Também, proprietários rurais de Santa Catarina recebem até R$7.500 por preservação de florestas com o programa Mais Verde. Outra informação, olha, nova gestão da Celesc completa o mês de trabalho e aponta melhoria no atendimento aos clientes como meta. O dia de hoje, 15 de maio, é conhecido e reconhecido mundialmente como Dia Internacional da Família. Ele foi instituído pela ONU em 93 para destacar a importância do núcleo familiar. Aqui no Brasil, hoje também celebramos o Dia do Assistente Social e da Assistente Social e também do Gerente Bancário. Então, a essas profissões, nosso carinho, nossa admiração. E a família é, sem dúvida, é a base de toda a sociedade. Aqui no Brasil, a gente tem a comemoração do Dia da Família no dia 8 de dezembro, mas hoje é de forma universal. Que a gente sempre tenha um tempo para a família e a gente possa jamais perder esta essência. A gente sempre fala, se a família está bem, com certeza toda a sociedade vai bem. 6:35.

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4: Agora 6h42.
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3: Bom dia, Miltinho. Como é que tá essa menina? Mateando e comendo pinhão cedo.
4: Mas aí é bom, né, meu amigo Alberto Nil? Aí é bom, é ótimo, né? Obrigado, um abraço, obrigado pela audiência, pela parceria também sempre, tá? Oh, deixa eu ver quem mais.
5: Bom dia, Mirto.
4: Bom dia.
5: Tudo bem?
4: Ótimo.
5: Mirto, eu gostaria de participar da sexta do título lá do Lampe.
4: Uhum.
5: E eu moro aqui na Bela Vista. Eu sou a Soili. Meu nome é Soili. Eu gostaria de participar da sorteia. E eu gostaria. E hoje eu vou ganhar essa cesta.
4: Aí, ó.
5: Eu todo dia tô participando do teu programa, Mirto, tá? Obrigada, se for atendido.
4: Nós agradecemos, dona Sueli. Boa sorte, tá, querida? Leni Pereira Dias, União do Oeste, obrigado. É, também Luiz Streiser, aqui de Pinhalzinho. É, dos sorteios, a Silva Regina Ode também. Boa sorte, Claudir Cornélios, valeu. Quem mais?
6: Bom dia, Mirto. Tudo bem? Aqui é Clive Breda.
4: Oi.
6: Quero participar do sorteio. O Dário Breda também quer participar. Só que ele não sabe mandar áudio, daí eu mando pra ele também. Tá bom? Obrigado.
4: Claro que tá bom. Família Breda, dona Clevi, meu amigo Dario, um abraço, queridos. Poxa, muito obrigado, viu? Boa sorte. A Juleide Makoski, barra Escondida Sul Brasil, todo mundo ligado também, obrigado, boa sorte. Marinette Botmor, Embutidos Lamp, nossa, mandou fotos aqui dos bolos, é pra hoje isso, Marinette? Caramba! Então, só pra lembrar que as fotos já chegam. Pá, isso aí deve ser pra lá de bom, né, gente? Márcio Bot, na sintonia também, obrigado, boa sorte. A Marli Ternos, obrigado pela mensagem. Quem mais?
7: Hilton, tudo bem?
4: Preciso te trazer uma dica bem especial também, porque é o seguinte, ó. Época, gripão. 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
4: Amém para todos nós aí. Dale xarope Gabiru, 11 para 7 agora.
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4: 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Você ouviu o recado aí do xarope Gabiru? Então não espere mais, tá? 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
16: Se tem rodeio, eu tô lá. Se tem bailão, eu tô lá. Se tem cerveja,
4: ô,
16: eu tô lá.
4: Meu amigo Antônio Kleinschmidt e todo o pessoal, as meninas aí também, navegantes, obrigado pelo convite, domingo. Tomara Deus que dê certo a gente poder almoçar com vocês aí da festa dos idosos, tá? Amanda Miller, bairro Bela Vista, bom dia. Quem mais?
17: Gaspar, igual para aqui no Sul Brasil, gostaria de participar dos embutidos LAM. Agradeço por atendido.
4: Alô, Alto Recreio, Sul Brasil, valeu.
18: Bom dia, Milton. De Alucino, Cida Cruz do Mar, em Terezinha. Queria participar do sorteio do embutido LAM. Agradeço por atendido.
4: Atendemos com carinho. Boa sorte, dona Lucy Wilson Fiedler, bairro Pioneiro, valeu. Bom dia para todo mundo aí. Vanete Rende de Pinhalzinho também na sintonia, obrigado. Lembrando que o sorteio de embutidos Lamp é às 18 no São Brasil, então dá bastante tempo de você participar. Ah, e aí você vai reunir a família, os amigos, aquele churrasquinho do fim, né? 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
19: Seu cachorro.
4: Mas...
19: tu tá onde, praga?
4: Mas para, guria. Quem que vai saber onde anda? É isso. Ah, para com isso. Vocês, pra você, deixa de falar. Já já vamos fazer o sorteio do ingresso para o baile do Spritzwurst da Associação Alemã Unser Heimatland. E aí você ouviu há poucos contatos, né? O Rock Boot, pessoal aí, o Beno Sander, né? Tem nas lojas da Copa de Itaipu também pra você adquirir o ingresso. Então bora lá, é amanhã o evento. E deixa eu também falar em amanhã, Estação Rural, amanhã 6:30. Mais um capítulo imperdível, tá? Não pode falar. O programa vai ao ar amanhã, depois a gente se fala, tá? Tá lá no YouTube o que nós fizemos lá na família Verlan semana passada em Alto Maipu, né? Nossa, obrigado, gente. Falar em amanhã, sabe? Amanhã tá de aniversário a nossa patroa, a dona Betânia, né, gente? Amanhã quem manda tá de aniversário, né, patroa? Felicidade, saúde e vida longa, tá bom? Também a minha sobrinha Lianei, amanhã vai estar de aniversário 16 de maio. Parabéns, queridos, tá? De coração. Tá bom pro break, já vamos fazer sorteio.
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4: Então, bora lá, 2:30 para 7, dia clareando, né, gente? 14 graus de temperatura. Choveu um pouquinho de manhãzinha, né? O Henrique Paulo, tudo Alice Blaugri, é? Choveu um pouco? É? É nosso departamento de jornalismo chegando. Eles botam ali as câmeras, eu não coloco porque tenho medo que pode alguém possa se assustar, né? Aí já não coloco as câmeras. Vai regulando ali, tá, Henrique? Só me deixa de fora, né? Ai, ai, vai, onde? Fábio Gerard, lá em Sul Brasil, como é que tá, gaúcho? Tudo tranquilo? Ó, vamos lá então. Quem ganhou o ingresso para o jantar e baile do Spritzwurst, promovido pela Associação Alemã Unser Heimatland, amanhã? Sabe quem é? É Roselei Baumgratz-Haas, é isso? Roselei Baumgratz-Haas. Foi então a felizada. Obrigado também a S Topografias pela parceria, né? E a vocês aí também da Associação Alemã. É, a gente agradece a parceria. E também lembrando, amanhã a gente tem a festa italiana da Associação Triveneta, né? Então, muitos eventos, domingo tem aí do pessoal da Navegantes, né? Dos idosos, e por aí vai indo. Muito obrigado a todos, muito obrigado, Deus. Lembre-se, todo bem que você fizer, faz bem para você. Então, continue fazendo bem. Um abençoado fim de semana. Ah, eu volto às 11 ainda com o Conexão e amanhã com o Estação Rural 6:30. Tchau!

0: pega no abraço.
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3: 7:02.
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0: Olá, meus amigos, bom dia, 7:08, 7:08 da manhã. Espero que você esteja muito bem, que amanhã seja muito boa, porque é sexta-feira e nós estamos chegando aqui na RCO, na sua 100.9, às 7:09, 7:09 da manhã, ao lado do Henrique Paulo. Nós vamos trazer as nossas informações, o serviço, a notícia e, claro, com a tua participação e a tua presença, nosso programa fica ainda mais especial, fica ainda melhor. Muito obrigado por você escolher a RCO, estar conosco em todos os dias e todas as horas. Henrique Paulo, como é que está o colega? Tudo bem contigo? Bem-vindo.
1: Tudo bem, Fabiano. Bom dia a você, a todos que nos acompanham na programação do Radar desta sexta-feira, hoje mais agradável a temperatura, inclusive, Fabiano, agora os termômetros marcando 14 graus aqui em Pinhalzinho, então realmente a condição climática um pouquinho melhor nesta sexta-feira, e a gente vai trazer as principais informações também do trânsito, da segurança pública, os principais destaques também, as movimentações das últimas horas. Tivemos um fato atendido pelo Corpo de Bombeiros no interior de Cunhaporã, onde um trabalhador, um homem, sobreviveu após um capotamento de uma colheitadeira, fato impressionante, e a gente vai trazer detalhes na sequência aqui do nosso programa. Também em Santa Catarina foi ampliado um presídio, onde foram também abertas novas vagas, pelo menos 144, nesse investimento feito também pelo governo de Santa Catarina, e nós traremos detalhes aqui na programação do Radar, agradecendo a você pelo carinho da sintonia, Fabiano.
0: Ótimo, muito obrigado por você estar aqui com a gente, muito obrigado, são 7:10, prenúncio de uma sexta-feira que o tempo deve mudar, que deve chover, e a gente iniciar a próxima semana com mais frio, já prenunciando o clima do inverno. Estamos iniciando a segunda metade de maio, este mês das mães, este mês de Maria e também esse mês que é considerado o mês das noivas, meu caro Henrique Paulo, né? Então, são questões importantes que a gente sempre relembra no mês de maio. E nós estamos ao vivo nas nossas redes sociais, né, no Facebook, no YouTube. Também você nos acompanha no site rco.com.br. Em todas as nossas plataformas, você está na RCO.
1: Muito bem, Fabiano, agora são 7:11 da manhã e a gente vai trazer aqui as principais informações também com relação a fatos que acontecem aqui em Santa Catarina. Também vamos comentar principalmente sobre uma iniciativa aqui no estado e a gente vai trazer detalhes a partir de agora, sempre no oferecimento de AUNET, qualidade de internet para você da cidade e também do campo, porque o mutirão de castração será no dia 28 aqui em Pinhalzinho, então o município recebe no próximo dia 28 de maio mais uma edição do mutirão de castração para cães e gatos. A ação ela acontece no Parque da EFACIP e tem como objetivo ampliar o controle populacional de animais, além de promover saúde e bem-estar aos pets. Poderão participar animais com idades entre 4 meses e 10 anos, desde que estejam saudáveis. As inscrições, elas devem ser feitas de forma antecipada por meio de formulário online, mediante envio da documentação necessária. Os valores para a castração de felinos serão de R$ 250. Para cães sem raça definida, os preços variam conforme o porte do animal. Até 10 quilos, o valor será de R$ 250. De 11 a 20 quilos, R$ 270. De 21 a 30 quilos, R$ 370. E acima de 30 quilos, R$ 450. O valor é o mesmo para machos e fêmeas. Então, mais uma iniciativa, Fabiano, aqui em Pinhalzinho.
0: Importante porque a gente, de certa forma, faz um controle populacional dos animais, né? A gente organiza a cidade, evita que animais estejam na rua, né? Mesmo também evita uma procriação desorganizada dos animais. Então tem uma série de benefícios, né? E a gente vê uma preocupação de todos os municípios, a gente vê toda esse cuidado que é feito com os animais, especialmente os animais domésticos, como cães, como gatos, enfim, né? E tem tudo isso que merece uma atenção. Pinhalzinho já realiza essas castrações há algum tempo, né? Eu diria que pelo menos uns 10 anos que Pinhalzinho tem esses programas públicos de castração de animais e atenção para com esses pets. Agora o governo do estado lançou o programa Pet Levado a Sério, né? Que também tem trazido um auxílio para os proprietários de animais, indo aos municípios, destinando recursos para a prestação desses serviços. E como destaquei, é uma questão de saúde pública, uma questão de organização pública, porque quando você vê animais na rua, né, passa uma sensação de uma cidade que a população não é organizada, que não é uma população que tem um zelo, né, inclusive pelos próprios animais. Então, e ter um animal de estimação exige muita responsabilidade, né? Cachorrinho, gatinho não é brinquedo. Então, quando você vai presentear alguém, especialmente as crianças com animais, né, tenha já isso muito em mente, que você vai presentear a criança, mas você vai ter uma participação, né, você adulto terá uma participação importante no cuidado da criação desse animal em manter a sua saúde em dia e todas essas questões. Professor Ricardo Niquete, na sua casa temos o quê? Cavalo, temos o quê? Ovelha, o que nós temos por lá? Bom dia.
2: Bom dia. Ovelha e nem cavalo, né? Eu até gostaria de um dia ter cavalo, né? Porque bicho que tem bastante admiração. Nós temos um
1: pingo.
2: Hã?
1: Um pingo?
2: É, um tubiano. Ah, mas não temos um gato, né? E ele vive mais solto do que qualquer pessoa, né? Mas é como tu falou, tem que ter muito cuidado. Eu acho que a lida com os pets cada vez tem mais responsabilidade. E eu acho que a tendência no futuro é cada vez mais as pessoas serem responsabilizadas em relação aos animais de estimação, tá? Ele vai chegar a um ponto que nós vamos ter que fazer tipo GTA para ter o animal. Nós vamos cada vez ter mais esse controle e nós vamos ter que cada vez cuidar melhor. Porque esses problemas com esses gatos e cachorros abandonados é uma coisa que vai ter que ser sanadas, né? E o primeiro é quem tem um animal tem que ter responsabilidade em relação a ele, né?
0: Sem dúvida alguma. E insisto, né? Ter um animal é fundamental, né? O cuidado e a responsabilidade, como disse, mais do que das crianças, né? Que vão, às vezes, receber o bichinho. Ele compra mais para os filhos, né, Ricardo? Tem muito disso, né? A grande maioria das pessoas, claro que também há muitas pessoas adultas que adotam, né, esses pets como uma companhia, e são realmente uma companhia muito agradável e mais comum, né, esse processo. E a gente vê uma situação de cada vez mais valorizar, né, a vida de todos os seres humanos. Na sequência, inclusive, vamos falar da questão do cão orelha, né, que o deputado Mário Mota está até propondo uma federalização do caso. Henrique, acho que podemos dar uma comentada nesse assunto também, o deputado Mário, que quer uma CPI lá na Lesc para investigar a investigação sobre a morte do cão orelha.
1: Exatamente, Fabiano. Vamos detalhar um pouco mais esse tema, porque como você citou, o deputado estadual aí, o Mário Mota, do PSD, protocolou na quarta-feira o pedido de criação de uma comissão parlamentar de inquérito, uma CPI, na Alesc, para apurar as circunstâncias da morte do cão Orelha em Florianópolis. A iniciativa acontece após o Ministério Público do Estado solicitar o arquivamento do inquérito, concluindo, com base nas perícias, que o animal já apresentava uma doença terminal e morreu de causas naturais, sem evidências de envolvimento direto de suspeitos. O pedido de CPI busca esclarecer inconsistências percebidas ao longo do processo, como a identificação inicial de um adolescente apontado como suspeito pela Polícia Civil, declarações públicas do delegado-geral e do governador sobre acesso a provas e a necessidade de maior transparência em relação às câmeras de segurança, laudos periciais e depoimentos colhidos. A proposta também discute a possibilidade da federalização desse caso.
0: Pois é, tu sabe que o próprio Ministério Público está abrindo uma investigação sobre a divulgação de notícias ou de conteúdos falsos relacionados à morte do próprio animal, né? O próprio Ministério Público quer tentar, né, pôr um fim naquela história do ouvir dizer que se torna algo publicável na internet e isso se dissemina e aquela situação toda, né? Inclusive a própria Corregedoria do Ministério Público, né? O Ministério Público Nacional acompanhou esse fato e chancelou, né, o trabalho do Ministério Público, né? Segundo o próprio Ministério Público, faltou evidências concretas e a investigação teve muitas contradições, né? E como escreveu o Ministério Público, abre aspas, verificou-se que, nos instantes em que o adolescente esteve nas imediações do DEC, o cão se encontrava a cerca de 600 metros de distância. Desta forma, não se sustenta a tese de que ambos teriam compartilhado o mesmo espaço por aproximadamente 40 minutos, como afirmado nos relatórios policiais.
2: Eu acho que esse caso revela também uma... Esse caso tem várias camadas, né? Mas um deles é essa tensão que tem entre o Ministério Público e a Polícia Civil, né? Que parece que é deflagradamente um... Tipo, são duas linhas de investigação totalmente diferentes. E eu acho que se... Não tenho pra que duvidar de ninguém, né? Mas se confirmar mesmo a versão do Ministério Público, como está sendo... Parece mais razoável, né? Cara, ficou um clima muito chato em relação à Polícia Civil, né? Porque desmontou totalmente a tese e é um caso que tem muita repercussão social. Então, como num caso com esse nível de repercussão acontece tantos erros, né? Mas bastante erro, né, Fabiano? Tipo, em relação ao tempo, em relação às câmeras. Então, acho que uma CPI em relação a isso seria importante para a gente tentar averiguar mesmo qual é essa relação entre, ou por que foi produzido foi coletado dessa forma, porque parece tão absurdo as duas linhas de investigação, elas não têm algo em comum, né? Então acho que isso vai ter que ser investigado e a população fica naquele processo que não, ela de alguma forma tensiona esses dois lugares também, né?
0: Exato, inclusive estava olhando no site do próprio Ministério Público, né? O próprio Ministério Público fez uma publicação, até uma publicação bastante interessante e esclarecedora, com fotos, né? Colocando a sua atuação nesse contexto. Mas tu foste muito feliz ao lembrar dessa tensão e divergência de opiniões, às vezes, entre a polícia e o Ministério Público. Eles atuam de forma independente, tá? O Ministério tem um poder de investigação e a Polícia Civil também tem um poder, e é natural esse processo e poder de investigação por conta da Polícia Civil. Mas o deputado Mário, ele quer justamente trazer o seguinte: pô, o que aconteceu ali? Foi exagero da Polícia Civil? Foi algo que passou despercebido pelo Ministério Público, ou o Ministério Público tentou amenizar por conta da repercussão do caso? Claro, são perguntas aqui retóricas que estou fazendo, mas pode apontar que houve uma espetacularização do caso? Pode apontar que foi uma espetacularização. Claro, de qualquer forma, a gente percebe que o maus tratos ao animal, ou qualquer animal que seja, ele precisa ser combatido. E seja animal de rua, seja animal doméstico, enfim, nós temos que preservar a vida em todas as suas formas, tá? Agora, o que nós temos que também ter muito cuidado é não condenar alguém ou ninguém antes do tempo, tá? Ou fazer vistas grossas às situações que estão acontecendo e que são muito evidentes, tá? Então, o papel... talvez do parlamento nesse processo seja interessante, né? Claro que o próprio deputado Mário tem sofrido algumas críticas por conta da atenção que ele está dispensando ao caso do cão Orelha, né? Levando a Brasília.
2: Mas tudo bem, mas a grande questão, acho que o deputado coloca, é que é um caso que tem muita repercussão.
0: Demais.
2: Tipo assim, hoje, então, é um caso que, de alguma forma, mexe com bastante gente e mexe com essas teorias da conspiração, né? Muita gente fala umas coisas assim que não tem nem pé nem cabeça, mas esse caso levanta muito dessas teorias, né?
0: Exatamente. Agora 7h23, meu caro Henrique Paulo.
1: E seguindo aqui com as informações, então, a gente comenta um pouco sobre o processo de expansão das cooperativas de crédito aqui na nossa região, principalmente porque a Cressol inaugurou um espaço de relacionamento onde atende associados, cooperados, num horário diferente, após as 15h até as 18h. E o presidente da cooperativa, o Romeu Bot, e também a gerente da agência aqui em Pinhalzinho, a Giovana Jacob, comentaram um pouco sobre essa iniciativa e destacaram esse crescimento da cooperativa. Vamos acompanhar.

0: dou naquela comunidade, nos aproximando mais os nossos cooperados, oportunizando um novo espaço de atendimento. Da mesma forma também, no município de Sul-Brasil, a gente na semana passada fez a inauguração de um escritório de negócios completo, em que nós temos uma equipe oportunizando atendimento tanto para o agricultor, pessoa física e também pessoa jurídica, assim como também disponibilizamos, além de um caixa eletrônico, também a possibilidade de um caixa físico naquela unidade de atendimento no município de Sul-Brasil, atendendo o desejo dos nossos associados de estarmos naquela comunidade e confirmando o compromisso que nós temos de estarmos próximos dos nossos cooperados através do relacionamento. A campanha Cooperar é Ganhar é a maior campanha de prêmios do cooperativismo de crédito brasileiro. Já está em andamento há 2 meses, já tivemos o segundo sorteio, temos sorteios mensais, onde que na cooperativa nós temos 5 ganhadores todo mês. Teremos um sorteio de um prêmio de R$30 mil que acontece no decorrer da campanha. Ao final, nós teremos o sorteio de R$1 milhão entre os cooperados que estão participando. Participam todos aqueles cooperados e cooperadas que aderirem com a integralização de cota capital, seja isso em aporte único ou dentro de uma programação, assim como também todos os cooperados e cooperadas que fizerem movimentações em aplicações financeiras, RDC, LCA, poupança, enfim, todas as modalidades de aplicações financeiras junto à cooperativa estarão concorrendo à premiação. Tenho certeza que é um motivador importante para os nossos cooperados, que podem ser os grandes contemplados desta campanha, e também fomenta o crescimento da cooperativa.
1: Esse espaço, na verdade, ele já foi pensado quando a gente inaugurou a agência aqui no município de Pinhãozinho, esse novo espaço. Então, ele é uma demanda que a gente já tinha dos nossos cooperados, né? E agora a gente colocou em prática, então. Estamos atendendo esse horário diferenciado desde o início do mês. Então, ele funciona assim. Às 15 horas a gente fecha a agência e tem 2 colegas que se deslocam para cá e permanecem com o atendimento até às 18 horas. Então, é uma demanda que a gente já tinha dos nossos cooperados, para quem precisa vir no horário diferenciado, não consegue vir no horário que está aberto o banco. Então, ele é uma extensão. Essa extensão, então, ela contempla... Hoje, praticamente tudo que a gente faz lá dentro da agência, a gente faz aqui no escritório de negócios. Então, o cooperado pode vir fazer as negociações, buscar o atendimento aqui até às 18 horas de segunda a sexta-feira. Então, vai trazer mais praticidade, mais comodidade aí para as pessoas que precisam desse diferencial.
2: Parabéns, Acressol.
3: Parabéns, Acressol.
2: Parabéns pelo investimento. A gente percebe a preocupação que, de modo geral, todas as cooperativas de crédito têm aqui no município em garantir um atendimento, um espaço de relacionamento com os seus associados, enfim. E isso se traduz em melhores negócios, se traduz num atendimento mais personalizado, porque a questão do bolso, ela é muito sensível nas pessoas. E todos os detalhes precisam ser muito bem esclarecidos, especialmente na hora de buscar crédito, na hora de buscar um financiamento, na hora de ter uma explicação sobre como funciona, por exemplo, o programa acessado. E eu vejo que as cooperativas, elas têm um papel fundamental na região para esse crescimento todo. E nós temos uma sociedade muito bem servida de serviços bancários. E isso é muito importante, entendo eu. E no caso das cooperativas, nós temos aqui, por exemplo, na nossa micro-região, nós temos a Cressol, temos a Cred Itaipu, temos a Sulcred e o Sicred. Então, ou seja, nós temos 4, né? 4 grupos, né, de cooperativas que estão presentes no território. Isso é muito importante. E sem contar aqui que nós temos lideranças muito fortes das cooperativas, né, de vários segmentos, especialmente do crédito, da infraestrutura, da agropecuária, da produção, enfim. É isso que torna a nossa região muito especial.
4: E a gente vai pensar, claro, que o futuro, né, é uma coisa difícil a gente falar,
3: mas eu acho que a tendência é que essas cooperativas de crédito cada vez se consolidem mais e cada vez ganham mais campo na nossa região. Acho que a nossa região futuramente esses lugares vão ser cada vez mais consolidados e mais fortes, então eu acho que o campo que eles têm é muito abrangente. E os outros bancos, e depois ainda mais desse escândalo do Banco Master e tudo, eu acho que os outros bancos vão cada vez na nossa região ter uma fatia menor do mercado, porque as cooperativas de crédito são mais dinâmicas, estão mais em conexão com a dinâmica tanto industrial como agropecuária, como todos esses lugares, então elas vão se consolidando. Claro que tem alguns gargalos que elas ainda não conseguem ser tão atuantes, mas eu acho que a tendência no futuro é elas conseguir ter um rol de como é que é, de serviços que vão atender quase todas as pessoas, né?
2: Sem dúvida. Agora 7:30, meu caro Henrique Paulo.
4: E vamos com mais informações aqui na programação do Radar, porque a comunidade da linha Pio Décimo, no interior aqui de Pinhalzinho, recebeu na quinta-feira, ontem à tarde, mais uma edição do Cine Idoso Itinerante. A iniciativa, ela é promovida pelo Museu Histórico, Centro de Integração da Pessoa Idosa e Secretaria Municipal de Esporte e Cultura. A atividade reuniu cerca de 50 idosos entre moradores da comunidade e participantes das diversas ações e oficinas desenvolvidas. Durante a programação, os participantes acompanharam a exibição do clássico brasileiro Os Vagabundos Trapalhões, lançado em 1982. O filme, estrelado pelo grupo humorístico Os Trapalhões, proporcionou momentos de alegria e também lembrança aos idosos que participaram dessa atividade.
2: Sem dúvida, ô Ricardo, tu assistiu esse filme?
3: Eu acredito que sim, né? Não tava
4: na época.
3: Né? Mas eu acredito que sim, porque depois eu assisti todos. Passava muito depois na sessão da tarde, né? Os Trapalhões, né? E eles eram um grupo humorístico, acho que eu nunca tinha ouvido falar, né? Mas a gente não chamava assim, mas os Trapalhões eram muito, muito populares. Eu lembro do final da tarde, de domingo, tinha os Trapalhões, né? Aquela vinheta. Cara, que é um humor muito diferente do humor que se tem hoje, mas eles eram muito populares, né? Na época, acho que o Henrique nem vai imaginar o que é isso. Cara, nós tinha a Globo, no caso, tinha muito programa de humor interessante. Tinha os Trapalhões, aí depois tinha o Vivo Gordo, tinha o Chico City, né? Tinha a TV Pirata. Então eles tinham muito programas de humor, assim, interessantíssimos, né? Que na época a gente... Tinha, tipo, a grade da Globo era uma grade, cara, que todo mundo assistia, né? Mas era uma coisa que parecia que tinha mais talentos, né? Em relação a esse processo. Hoje em dia a TV tem menos talento em relação ao humor, né? Acho que nem tem. Tem programa. A Praça é Nossa ainda existe, né?
2: Existe.
3: E aí no sábado tem a Zorra Total, não existe mais.
2: Não.
3: É, então, tipo, a Globo não tem mais nenhum programa de humor, né? Então é uma coisa que ela tinha muito, né?
2: Pois é, tu sabe que essa questão do humor em si, por conta de ser politicamente correto também, o humor perdeu a graça, né? Porque se a gente voltar no tempo, as piadas que os Trapalhões faziam naquela época, hoje seriam totalmente canceladas, né? Daria processos, enfim, alguém se sentiria ofendido e tem tudo isso, né? Quando você assiste, né, os programas, você vê a questão de preconceito com os grupos minoritários, tem tudo isso também. Mas eu acho que são fases que passam. Mas
3: tu ia no cinema quando assistiu os Trapalhões?
2: Tu sabe que eu assisti os Trapalhões no cinema, sim. Né? E no caso deste filme em específico, né? Os Vagabundos Trapalhões, eu assisti várias vezes, porque eu acho que do cinema nacional os filmes dos Trapalhões eram aqueles que mais me cativaram. Assistia muito esse trabalho aí que os Trapalhões faziam. E diga-se de passagem, né, o cinema nacional, ele era muito voltado ao humor.
3: Cara, eu assisti depois do Canal Brasil, um canal de TV fechada, eu assistia muito como é que é o nome?
2: Mazzaropi.
3: Nossa, muito, muito. Eu assisti quase todos os filmes do Mazzaropi.
2: Exato, seu Amácio Mazzaropi, né? Com o seu personagem mais carismático, o Jeca Tatu. O Jeca Tatu. Mas voltando a essas questões, eu acho que esse trabalho que é feito aí de levar o cinema lá para os idosos e transmitir alguns filmes, que talvez tenho feito parte da memória afetiva deles, seja interessante, né? Seja muito legal. Porque a gente, quando assiste um filme que, por exemplo, nós, quando de criança, a gente também fica contente, a gente fica feliz em rever ou até mesmo rememorar aquela emoção, né? Do filme. Isso traz uma nostalgia. E que bom, parabéns a todos que estiveram presentes, né, ao pessoal do museu, do Centro da Pessoa Idosa, da Secretaria de Esporte e Cultura, enfim, que esse trabalho possa continuar.
4: 7h35 da manhã, e a gente segue aqui com as principais informações também. O senador e pré-candidato à presidência da República, o Flávio Bolsonaro, do PL, ele afirmou em entrevista à Globo News ontem que é mentira a afirmação de que recursos de Daniel Vorcaro, fundador do Banco Master, foram usados para financiar o irmão, o ex-deputado Eduardo Bolsonaro, nos Estados Unidos. Essa é uma das linhas de apuração da Polícia Federal. Segundo o senador, os investimentos de Vorcaro estão ligados exclusivamente a um investimento privado para a produção de Dark Horse, filme biográfico sobre o ex-presidente Jair Bolsonaro. Ele disse que não há nada a esconder e que a captação foi feita com recursos privados, sem uso de incentivo público. Ele disse que fez algo normal, declarou então ao negar qualquer irregularidade.
3: Porque a investigação vai ter que... Se vai ter investigação, não sei, né? Mas é mostrar esse contrato, né? Tipo, esse contrato se torna fundamental, né? Se ele assinou mesmo um contrato de gaveta, um contrato de
2: confidencialidade.
3: Exatamente essa palavra. Ele tem que ser colocado, ele tem que ser exposto, né? Porque de alguma forma, o que as pessoas duvidam, por quê? Que os 64 milhões foram para um advogado que trabalha com imigração há 30 anos e nunca trabalhou com esse setor de construção de produção de filme e tudo, recebeu 64 milhões, né? Então essa é uma dúvida que fica. O senador fala que isso não tem nada a ver com o processo, que foi algo totalmente privado, que é um investimento que o Vorcaro fez, e ele depois do filme, como ele acredita que vai ter um filme, vai ser muito popular, ele vai retornar esse dinheiro, mas tem que saber quanto é a porcentagem. Isso também não foi declarado nos balanços do Vorcaro, né? Então são coisas que vão ter que se esclarecer. Eu acho que o Flávio começou a fazer essas explicações, e essas explicações vão se tomar cada vez mais corpo para ver se isso se convence ou não, mas essas, a forma dele falar vai ser cada vez mais atuante, porque a imprensa de alguma forma vai pedir sobre isso mais, cada vez mais vezes, né?
2: Pois é, e do ponto de vista político, coloca de volta no radar a Michele Bolsonaro, né? Acaba colocando no centro político a Michele Bolsonaro, né? Como um nome que, se a investigação ou o desgaste público for maior do que o esperado nesse contexto, Michele Bolsonaro até poderia, na minha visão, substituir, né, o Flávio. Agora, o que me chamou muita atenção, né, é a postura do Zema, de Romeu Zema, do Partido Novo. Eu acredito que as declarações de Zema, elas afastam uma possibilidade de Flávio e o ex-governador de Minas serem candidatos, ou até mesmo uma junção PL e Partido Novo, né? E aqui no estado também teve repercussões isso, porque o Partido Novo e o PL estão com a data do casamento praticamente marcada, né? Que são as convenções, né? E houve uma crítica ao Adriano Silva, que não fez qualquer comentário a favor de Flávio Bolsonaro diante das críticas, ou mesmo refutou as críticas que Romeu Zema fez. Da mesma forma, não se pronunciou.

0: fez uma declaração ontem e minimizou, né, a fala de Romeu Zema, disse que Santa Catarina tem outra dinâmica e que aqui a situação é outra. O casamento com o PL com o Partido Novo vai acontecer, né? O governador fez esta fala e minimizando toda e qualquer possibilidade de não haver uma composição. Mas Flávio Bolsonaro, como bem destacou o Ricardo Niquetti, né, vai ter que trazer mais detalhes, até mesmo para validar a sua argumentação. Mas eu insisto, esse Daniel Vorcaro tinha algum tentáculo dentro de Brasília, né? Algum tentáculo. E o que mais passa na cabeça de todos nós é o seguinte: por que tantas doações? Por que tanto uísque caro? Por que tanta viagem? Por que tanta festa, né? Para que tanta carona, né, a políticos, integrantes de poderes, em troca de quê, né?
1: Só o tempo irá dizer.
0: É complicado, né? Feito, 7h41.
2: Vamos para um rápido intervalo, Fabiano. Daqui a pouquinho a gente volta com as principais informações do tempo, da segurança pública e também do esporte aqui na programação da sua Centro-Oeste FM 100.9, agora 7h42. A gente volta já já.
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2: 100.9, 7h42.
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7h47 da manhã, estamos de volta. Essa é a programação do Radar para você. Muito obrigado pelo carinho da sua sintonia, da sua audiência. Você que nos ouve nos veículos, passando pela nossa região, também acessando o nosso site, o rco.com.br. A gente chega por aqui com as principais informações no Radar desta sexta-feira. Valeu demais mesmo pela sua sintonia. Você que também nos acompanha nas redes sociais, é muito importante você estar conosco na programação do Radar. 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Esses são os nossos patrocinadores aqui na programação do Radar. E agora vamos com os destaques da segurança pública e também do trânsito. A gente começa comentando sobre um acidente que aconteceu ontem no interior de Cunhaporã. Um trabalhador de 36 anos, ele sofreu ferimentos e escoriações depois que a colheitadeira saiu da trajetória em uma área de declive e tombou em meio à vegetação na linha Santo Antônio ontem. Mesmo com a destruição da cabine e da parte frontal do equipamento, ele foi socorrido consciente e encaminhado ao pronto-socorro pelo Corpo de Bombeiros. Então, as imagens também que foram divulgadas pelo Corpo de Bombeiros estão em nossas redes sociais, mostram a violência do impacto, mas felizmente esse homem de 36 anos, então, teve ferimentos e foi encaminhado para atendimento médico. Fato atendido pelos socorristas lá no município de Cunhaporã. Também seguindo aqui com as informações, um acidente com máquina agrícola mobilizou equipes de resgate no interior de Ponte Serrada, onde um trabalhador ficou ferido após um tombamento de um trator, então foi levado para atendimento médico. Com relação à segurança pública, o trabalho de investigação também da Polícia Civil aqui em nossa região, um homem de 57 anos foi preso de forma temporária na tarde de ontem, suspeito de cometer estupro contra a própria neta. O fato que aconteceu em São Lourenço do Oeste e a prisão foi efetuada pela Polícia Civil na residência do investigado. Conforme as investigações, os atos de violência sexual aconteciam de forma continuada. Os abusos teriam iniciado no ano de 2022, época em que a vítima, atualmente com 12 anos, tinha apenas 8 e morava com os avós. A ação também cumpriu mandados de busca e apreensão. As medidas cautelares foram representadas para garantir a eficácia da coleta de provas, recebendo parecer favorável do Ministério Público e sendo decretadas pelo Poder Judiciário. O objetivo da detenção é permitir que as diligências e perícias aconteçam sem interferência do suspeito. Também aqui, as autoridades reforçam a importância da denúncia imediata em casos de suspeitas como esse, principalmente de violência contra crianças e adolescentes. Então, detalham aqui também os investigadores lá de São Lourenço do Oeste que emitiram essa nota, esse comunicado sobre a prisão desse avô de 57 anos. Aqui em Santa Catarina, também o governo do estado entregou a ampliação do presídio regional de Canoinhas, que fica no norte do estado. A solenidade, ela contou com a presença do governador Jorginho Melo, também da secretária de Estado da Justiça e Reintegração Social, a Daniele Amorim,
e do diretor-geral da Polícia Penal do Estado, o Maicon Alves, e também da prefeita lá da cidade, a Zenilda Lemos de Souza, além de outras autoridades. A obra, ela garantiu a criação de 144 novas vagas na unidade prisional, ampliando a capacidade estrutural do presídio e contribuindo para a redução da superlotação carcerária na região. O investimento total foi de mais de 6 milhões de reais. O projeto, ele inclui a construção de uma nova ala com celas, adequações estruturais e implantação de sistemas de segurança, seguindo os padrões técnicos exigidos para estabelecimentos penais. O governador Jorginho Melo destacou a importância do trabalho e também da reintegração social dentro do sistema prisional. Segundo ele, além da ampliação das vagas, o Estado vem fortalecendo programas de ressocialização por meio da oferta de trabalho aos detentos. Então, iniciativa e investimento feito aqui em Santa Catarina. A Justiça determinou que o Estado de Santa Catarina apresente, no prazo de 90 dias, um plano para o restabelecimento do uso de câmeras corporais pela Polícia Militar. A decisão, ela atende parcialmente a um pedido da 40ª Promotoria de Justiça da comarca da capital Florianópolis, que atua no controle externo da atividade policial em ação civil proposta pela Defensoria Pública do Estado. O órgão questionou o encerramento do programa de câmeras individuais da PM, descontinuado em setembro de 2024, por decisão do comando da corporação. Segundo a promotoria, a suspensão do programa representou um retrocesso institucional, já que aconteceu sem justificativa técnica considerada adequada e sem apresentação de uma política pública substitutiva. No documento assinado pelo promotor, o Jadel da Silva Júnior, o Ministério Público argumenta que as câmeras corporais são instrumentos fundamentais para garantir a transparência nas ações da polícia, proteção dos direitos fundamentais, controle do uso da força e qualificação das provas produzidas em investigações criminais. O Ministério Público também destacou que as gravações beneficiam tanto a população quanto os próprios policiais ao possibilitar uma análise objetiva das abordagens e operações realizadas. Dados do Núcleo de Estatística e Análise Criminal da Secretaria do Estado da Segurança Pública, analisados então pelo Ministério Público, apontam que períodos com menor utilização de câmeras corporais coincidem com aumento no número de mortes decorrentes de intervenções policiais em Santa Catarina. Para o órgão, isso reforça a necessidade da retomada do programa como estratégia para reduzir a letalidade policial. Então tá aí as principais informações da segurança pública e do trânsito, e você também tem mais notícias no site no rco.com.br. Agora a gente vira a chave, vamos falar sobre o esporte. Jogos da Copa do Brasil definiu os últimos classificados para as oitavas de final, partidas que aconteceram ontem. A Chapecoense, o Verdão do Oeste, venceu o Botafogo por 2-0, jogando na Arena Condá em Chapecó, com grande público. Inclusive, eu acho que um dos melhores jogos da Chapecoense dos últimos tempos, deixou o torcedor muito feliz e conseguiu então essa vaga às oitavas, vencendo o Botafogo pelo placar de 2-0. Então a Chape avança. O Confiança e o Grêmio, então o Grêmio acabou vencendo e também passa de fase. A equipe tricolor então derrotou o Confiança ontem, se classificou, resultado que foi bom, porque o Grêmio já havia vencido também na partida de ida. Então, com essa vantagem, o Grêmio conseguiu um agregado bem interessante nesse jogo de ontem contra a equipe do Confiança. Foi 3-0 e os gols do Grêmio foram marcados aí pelo Bryant White duas vezes, inclusive um foi de pênalti, também pelo William. Então, o Grêmio teve dois pênaltis convertidos e o Kahneman sendo expulso, Walter Kahneman aí do Grêmio, mas a vitória de 3-0 que não apaga o resultado e a classificação também da equipe do Grêmio. O Corinthians derrotou o Barra por 1-0, repetiu o resultado do jogo de ida, também avança a próxima fase. CRB e Fortaleza ficaram no 0-0, como o Fortaleza havia vencido por 2-1, também avança às oitavas de final. E o resultado, acredito que mais surpreendeu também, foi o Vitória, que venceu o Flamengo por 2-0 e se classificou então às oitavas de final da competição. Agora acontece um sorteio também e após a Copa do Mundo as equipes voltam a se enfrentar já pelas oitavas de final da competição nacional. Também aqui, estadual de amadores, temos informações das equipes do município de Pinhalzinho que entram em campo no próximo domingo.
A equipe do Ajap vai jogar fora de casa contra o Ipiranga de São José do Cedro, o jogo que acontece no estádio da Baixada, partida que tem início marcado para às 15h. Já o Grêmio Santa Lúcia enfrenta o Aliança, jogo que vai ser realizado aqui em Pinhalzinho, no estádio Antônio Balestrini, então na linha Santa Lúcia, domingo, dia 17. Então, um jogo importante também pelo Estadual de Amadores, as duas equipes de Pinhalzinho que representam aqui o nosso município. Partida do Grêmio Santa Lúcia também às 15h. O Grêmio Santa Lúcia está no grupo D, ao lado do Aliança, que tem 12 pontos, o Grêmio Santa Lúcia 8, Guarani 5 e o Palmitos, o Figueira, com apenas 2 pontos somados. Já o Ajap está no grupo C, com o Ipanema de Mondaí, o Ajap tem 10 pontos, o Ipanema de Mondaí 9, o Ipiranga 5 e o Independente 3 pontos somados até o momento na competição. A gente vai trazer maiores detalhes sobre as informações do esporte também às 18h30 no Resenha Esportiva. Agora 7h59 da manhã, a gente vai para um rápido intervalo e daqui a pouquinho a gente volta com a nossa tradicional entrevista aqui no Radar desta sexta-feira. Valeu demais pelo carinho da sua audiência, a gente volta já.

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0: 8:04 da manhã, estamos de volta. Esse é o Radar para você na sexta-feira. Aqui a gente fala dos nossos patrocinadores também, antes da tradicional entrevista. 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E agora a gente vai trazer aqui as informações também com relação à saúde, à administração municipal de Pinhalzinho, no programa Radar de hoje.
1: Sem dúvida, vamos lá, vamos falar aqui com o prefeito Alessandro Beltrame, também com a secretária de saúde, Esmara Kempka, porque quando se fala de saúde é fundamental que a gente comente alguns temas, né? Especialmente agora que nós teremos a Conferência Municipal de Saúde em breve, quando vamos discutir assuntos fundamentais para a elaboração de políticas públicas municipais, depois pensando de maneira mais macro, né? Esse processo de participação social, ele se transforma fundamental. Tudo bem, meu caro prefeito Alessandro, bem-vindo aqui ao nosso programa, bom dia.
2: Bom dia, Fabiano, bom dia, Henrique, bom dia, nossa secretária Esmara, que está aqui conosco. Bom dia a todos os ouvintes da Rádio Centro-Oeste, aqueles que nos ouvem pela rádio, aqueles também que nos acompanham nas redes sociais. Dizer que é muito importante, Fabiano, vir falarmos sobre saúde, porque é uma das secretarias que mais sofre, de certa forma, no dia a dia, porque é a que mais atende pessoas. Nós, quando falamos em educação, por exemplo, a gente fala em 3 mil alunos que a gente tem, mas a saúde, a gente está pronto para atender os 24.500 habitantes aí pela última estimativa. Então é uma das secretarias que mais tem atendimento diário, as secretarias que mais tem aí o volume também de pessoas na ponta do atendimento pessoal, né, de forma individualizada, né, a educação, como eu falei, atende de forma coletiva, já que tem um maior número de funcionários, mas já a saúde tem um número mais restrito de funcionários, mas é a que mais atende de forma individual. Então é uma secretaria que trabalha bastante, e aqui viemos aqui para apresentar alguns números, até para desmistificar muitas coisas que se falam aí fora em relação a algumas situações específicas da saúde, mas estamos aqui para desmistificar aqui muita coisa, mas principalmente para demonstrar a seriedade que estamos tendo aqui também no tratamento e no atendimento das nossas equipes de saúde. E aqui, né, agradecer já de início, de antemão aqui a secretária Esmara e toda a equipe da saúde, porque todo esse trabalho que vamos apresentar aqui é porque temos uma equipe ao nosso lado que está trabalhando no dia a dia aí nas unidades de saúde, no nosso CAPS, enfim, no nosso centro de especialidades, no nosso centro de odontologia. Então aqui agradecer a todos de coração aí pelo excelente trabalho, para podermos melhor atender a nossa gente.
1: Sem dúvida, Esmara, tudo bem contigo? Como é que está? Bom dia, bem-vinda.
3: Bom dia, Fabiano, bom dia, Henrique, bom dia ao prefeito. e a todas as pessoas que estão nos ouvindo e nos acompanhando nesse momento. Tudo bem, tudo certo, estamos aqui, como o prefeito falou, para apresentar para vocês, né, os números que nós temos na secretaria, o nosso trabalho, e também agradecer aos servidores, né, o prefeito já fez essa fala, mas eu reforço, a todos os que estão fazendo parte das nossas equipes. A gente sabe o quanto esse serviço desafiador, né, no dia a dia, que exige de nós, mas nós estamos aqui para atender e fazer o melhor que a gente puder para a nossa população.
1: Tá certo, bom, prefeito, vamos lá, como é que estão os atendimentos hoje na saúde de Pinhalzinho, como é que estão os números da saúde de Pinhalzinho, teve alguma evolução em atendimentos, em serviços prestados? Eu gostaria que dessemos uma explanada de maneira geral sobre como é que a gente está tratando esse tema.
2: Muito bem, a saúde é um dos temas que a gente tem tratado com muito afinco, com muito trabalho, com muita dedicação, porque como a gente disse aqui, a gente cuida da vida das pessoas propriamente dito, e então nós temos hoje, né, Fabiano, nós temos 5 unidades de saúde, nós temos 7 equipes de saúde da família, nós temos 9 médicos hoje, é isso, né, Isma? São 9 médicos que nós temos, além dos um para cada unidade, nós temos mais 2 médicos que ficam fazendo os rodízios, nós temos 5 equipes de saúde bucal distribuídas no centro de especialidades odontológicas. Nós temos o CEL, né, que é o Centro de Especialidades Odontológicas. Nós temos também a equipe multiprofissional. Nós temos aí, dentro dessa equipe, psicólogos, farmacêuticos, nutricionistas, fisioterapeutas, fonoaudiólogo, assistente social e terapeuta ocupacional. Nós temos a CEPICS, nós temos o Centro de Práticas Integrativas e Complementares, que são as práticas alternativas, a exemplo do auriculoterapia, a reiki, enfim, outras terapias que aí são terapias holísticas, né? São terapias alternativas. Temos o CAPS, que hoje é um centro regional, a gente atende Nova Erechim e Águas Frias junto, que é um centro de atenção psicossocial. E lembrando que estamos com a nova obra do CAPS no Bela Vista, lá no loteamento Kenley, no alto loteamento Kenley, e inclusive esses dias fizemos um vídeo que agora conseguimos alinhar a equipe de trabalho lá da empresa que está construindo, e nos deram uma notícia que até final do ano, no máximo início do ano, estariam entregando aquela unidade. E naquele dia a gente já assumiu o compromisso. Como a Ismara sabe, nós, desde o nosso compromisso de governo, a gente quer fazer novas unidades de saúde, e lá onde existe hoje o CAPS, que é na Avenida Palmas, nós iremos futuramente reformar. Já estamos, já colocamos o projeto da reforma na fila da equipe de engenharia, e vamos reformar e vamos transformar lá aquele CAPS que sairá de lá e virá para nova instalação. Transformaremos lá no posto de saúde do Bela Vista. Então nós estamos assim com um olhar muito importante aí, de pensando em ampliar. Além disso, né, Fabiano, nós temos o PAN, que é o pronto atendimento ambulatorial. Nós temos desde janeiro, nós estamos com 3 médicos atendendo, sempre foram 2 médicos, com exceção nas épocas de inverno, que pega a parte das doenças respiratórias, pega um pouco mais. E agora é uma época, falando-se nisso, então vai ser normal, e aqui a gente pede para a população que tenha um entendimento que devido ao frio aumenta o problema respiratório, então vamos ter fila no posto, vamos ter fila no PAN, vamos ter fila no hospital. Temos também o contrato com o hospital. Então assim, estamos, cada ano nós estamos ampliando, estamos colocando novos serviços. O PAN está num projeto de ampliação, então nós estamos ampliando o espaço do PAN, estamos organizando o espaço do PAN, no qual terá uma farmácia básica para medicamentos básicos, para dispensação de medicamentos básicos, que são os remédios aí normais aí que se dá, nada de remédio muito, remédio controlado não vai ter nesse local, porque cada um procura a sua unidade de saúde. Nós vamos ter os remédios básicos, né, como a gente brinca aí, o remédio para dor de barriga, para essas coisas mais, né, os analgésicos, algum antibiótico mais leve, digamos assim. Então, estamos nesse processo de reformulação que logo acontecerá. Inclusive, tivemos essa semana, né, pessoas fazendo vídeos aí sobre o PAN, por causa da fila. É uma época normal que vai da fila, porque é muita gente procurando. E, inclusive, aqui quero fazer um parênteses, Fabiano, que a pessoa disse, ah, se o prefeito quiser, ele pode aumentar o número de fichas no posto de saúde. Posto de saúde é um programa do governo federal, é atenção básica, é atenção primária, programa de atenção primária. O médico, ele tem que fazer 16 consultas de manhã e 16 consultas de tarde, que é uma média de 15 minutos cada consulta, que são 32 por dia por médico, que exatamente dá condição de fazer o quê? A prevenção. É para isso que serve o posto de saúde, para prevenção. Então, como é com consultas agendadas, a gente tem um combinado lá com cada unidade de saúde, que se guarde 4, 5 ou 6, dependendo da necessidade, consultas para emergências. Só que a consulta de emergência, tu não vai chegar 10 horas da manhã e ter uma consulta para emergência. Quem chega nas emergências já vão sendo atendidos, vão sendo inclusive passados à frente, se são emergências, dos que estão na fila, porque o que está na fila normalmente é prevenção, é acompanhamento. Então, a gente quer dizer aqui que não existe, é um programa do governo federal. Então não adianta se fazer vídeo e dizer que pode, não pode, porque existe uma rotulação e uma programação do que o governo federal passa e a gente tem que cumprir, porque através do que a gente cumpre, depois a gente vai colocar alguns números aqui de procedimentos e consultas e tudo mais, que a gente consegue acessar o governo federal. Então deixar muito bem claro nesse sentido. Mas volto a falar aqui do hospital, então, né? Que desde o primeiro ano de governo do ano passado a gente já fez uma ampliação de serviços junto ao hospital, onde colocamos, acertamos com o hospital que teria um médico, um segundo médico no plantão no sábado, domingo e feriado. E a gente está vendo, inclusive, revisando essa questão da cláusula contratual em relação a isso, porque quando tinha sido contratado lá inicialmente eram das 10 às 22 horas, esse segundo médico, nos sábados, domingos e feriados, exatamente que é os locais onde não temos posto de saúde, não temos PAN atendendo, então o hospital tem que atender a nossa população. Só que tem que lembrar que o hospital não atende só Pinhalzinho, o hospital atende 9 municípios. Então, de certa forma aqui, esse ano, o que vai ter de novo com o contrato com o hospital, nós vamos ter agora um atendimento pediátrico para internação, tá? Não vai ter a pediatra de plantão no hospital, vai ter um atendimento pediátrico para internação, porque como funciona na rede básica e lá no posto, se o Fabiano leva o filho lá que precisa de um pediatra, o médico geral, o clínico geral vai ter que dizer, não, ele está precisando de um atendimento pediátrico, e daí se encaminha para o centro de especialidades, que hoje contamos com 3 pediatras atendendo no centro médico hospitalar. Então no centro médico de especialidades. Então, hoje nós temos uma equipe muito completa. O hospital, com esse trabalho, o que ele vai oferecer? A pessoa vai chegar no pós-horário e se o médico geral lá, o atendente, o plantonista, vê que tem a necessidade de um pediatra, esse pediatra vai ser acionado e ele vai dar a internação para que essa criança seja internada em Pinhalzinho. É isso que nós estamos contratando, não está contratado ainda, mas vai acontecer o contrato a partir de agora. Então o hospital vai ter que oferecer o pediatra para esse atendimento. Já oferece para a parte de obstetrícia e ginecologia neonatologia, né? Para nascimentos, e agora vai oferecer para o internamento aqui em Pinhalzinho. Estamos aí na iminência de assinar o contrato aí nos próximos dias, que valerá a partir de junho esse novo contrato com esse atendimento pediátrico. Mas quero frisar aqui que não vai ter sobreaviso e não vai ter plantão pediátrico, porque da dificuldade de achar esse profissional, porque hoje, como a gente diz no termo popular, hoje pediatra é mosca branca. Então eles têm trabalho em todo e qualquer lugar, então é difícil você achar pessoas que queiram fazer plantões, que queiram fazer sobreavisos, porque já estão trabalhando em outros locais. Mas a partir de junho começará a oferecer esse serviço, o qual estamos contratando o hospital para mais esse novo serviço aí a partir do próximo mês.
1: Então, entendendo aqui, prefeito, esse atendimento do pediatra, ele será da seguinte forma: tem uma situação de avaliação, o médico plantonista faz essa primeira avaliação, né? Faz essa primeira consulta, para usar um termo mais simples, havendo a necessidade de internação ou de um atendimento mais especializado, é chamado o pediatra. Ele não estará lá dentro do hospital fazendo plantão.
2: Exatamente isso. Por isso que eu quis frisar isso, né? Porque existiu lá em dezembro um remanejamento de orçamento de R$1 milhão para a contratação de pediatria junto ao hospital. O hospital não está conseguindo contratar a pessoa para fazer esse sobreaviso ou plantão de pediatra. Então vai ser exatamente isso. A pessoa vai chegar com a criança, o médico vai avaliar. Precisa de pediatra, precisa de internação pediátrica, será chamado pediatra para fazer a internação, e esse paciente será tratado aqui em Pinhalzinho. É isso que estamos assumindo com o hospital a partir de junho. Mas lembrando, Fabiano, o pessoal confunde muito que o município, o hospital é do município. Não, o hospital é uma entidade sem fins lucrativos particular. Não tem, o município contrata para o serviço de plantão, de atendimento de urgência e emergência, pós-horário dos postos de saúde até às 7 horas da manhã no outro dia, que será aberto o posto, e nos sábados, domingos e feriados, que o posto não abre nem o PAN abre. Então, o hospital é uma empresa particular contratada pelo município. Então, é um prestador de serviço do município, né? Que às vezes as pessoas confundem. Ah, prefeito, porque lá está com muita fila, tá difícil, não tem pediatra, assim por diante. Não, o hospital tem autonomia. O município não gere, o município não faz a gestão com o hospital. Nós fizemos a gestão do contrato que nós temos com o hospital, que a gente contrata eles para prestar esse serviço.
1: Perfeito. Ismara, e hoje o número de atendimentos no setor público? O prefeito fez um esplanado geral do número de profissionais que já atuam no sistema público de Pinhalzinho. Tá? Mas eu gostaria de que a secretária explanasse, então, se temos alguns números e quanto que isso representa em volumes, né? Etc.
3: Sim, temos sim. Então, na atenção primária à saúde, que são todas as equipes de SFs, todos os postos de saúde, a gente fez buscou números em separado para que as pessoas pudessem ter uma noção do que é o serviço de cada setor, né, a quantidade de atendimentos que teve. Então, consultas médicas, isso que eu estou relatando para vocês aqui hoje, Fabiano, ele é do dia 1º de janeiro, ou melhor, dia 2 de janeiro, até o dia 30 de abril, tá? Foram 4 meses de atendimentos, e é esses números que eu trago hoje, para vocês terem uma noção do tanto de atendimento que é feito na área da saúde. Então, consultas médicas foram 17.208. Consultas e procedimentos de enfermagem, que as enfermeiras também fazem consulta de enfermagem, também atendem os pacientes. A soma de atendimento delas foi de 22.962 atendimentos. Procedimentos realizados pelas técnicas, né, pelas técnicas de enfermagem, que trabalham no acolhimento, no ambulatório, curativo, injeção, todos esses procedimentos que elas fazem, foram 70.818 atendimentos. Consultas e procedimentos da parte da odontologia, né, que são os dentistas e as meninas, as auxiliares, as técnicas, melhor dizendo, foram 22.043 atendimentos. Número de visitas das ACS, 14.705. No total, nesses 4 meses, nós tivemos 147.736 atendimentos. É um volume bem grande, né? É muita coisa que é feita. A equipe multi, que entra o que o prefeito falou antes, né? Psicologia, nutricionista, fono, físio, assistente social, TO, foram 4.186 atendimentos que elas fizeram nesses 4 meses. Atendimentos de farmácia, que seria a dispensação nas farmácias, né? Foram 31.766 atendimentos. Compra de medicamento, R$324.809 que a gente gastou em medicamento nesses primeiros 4 meses. Nós temos uma farmácia que tem uma remume, que é uma relação de medicamentos que a gente disponibiliza para as pessoas que são atendidas nas unidades de saúde, de 245 itens de medicação que são disponibilizados, né? Bastante medicamento também.
2: Isso é uma outra coisa, aproveitando aqui, que tem que deixar bem claro também. existe uma lista de medicamentos, que é uma lista do governo federal, de medicamentos que os municípios dispensam, porque lembrando que a atenção básica e assistência farmacêutica é um programa do governo federal. Existe uma lista dos medicamentos que as pessoas têm acesso.
1: Claro.
2: Ontem mesmo estive lá no posto do Maria Terezinha, fui atendido lá, e me deram uma lista de medicamentos. Um medicamento tinha e um outro medicamento não tinha. Natural. Esse medicamento que não tem na lista, você vai se dirigir à farmácia e vai fazer a aquisição. Não tem outra forma. Por quê? Porque é uma coisa que as pessoas dizem, não, chega lá no posto com uma lista de medicamento, ah, esse medicamento aqui não tem. Não. Aí já acaba o mundo porque não tem medicamento. Tem que entender que existe uma lista do que pode ser dado e que é regulamentado pelo governo federal. Nós temos que seguir essa regra. Por quê? Porque o pronto atendimento, o programa de atendimento primário, que é o PAP e assistência farmacêutica, é governo federal. E por isso que a gente tem aqui esses números que foram apresentados, diga-se de passagem, muito número, né? Se nós falarmos aqui em atendimento de 147 mil, nós estamos falando de mais de 35 mil atendimentos por mês, de forma geral. Então é muito trabalho. Mas aqui é importante falarmos dos medicamentos exatamente em relação a isso. Tá? Aqui não são todos que são atendidos. E também exames, da mesma forma. Existe uma lista de exames que são atendidos. Alguns tipos de exames mais complexos, que daí foge da nossa regulação do município, vai para a regulação do estado, que também não são atendidos pelo nosso município.
1: Bom, é bem importante esse aspecto, porque também me remete a outro processo que se chamam os exames. Como é que está essa situação dos exames? O que, que nós podemos falar?
2: Só te peço para a Ismara terminar de apresentar
1: claro,
2: os números.
1: Por favor.
2: Depois a gente
1: por
2: fala
1: favor.
2: Dos exames aí.
3: Sim.
1: Perfeito.
3: A gente tem algumas especialidades que elas são prestadas aqui no município, né? Então, esses são contratos, né, que a gente tem com esses prestadores, e eles atendem aqui, que seria cirurgião geral, ginecologista, pediatra, neurologista, ortopedista e psiquiatra e o urologista, né? Foram 4.302 atendimentos que a gente teve dessas especialidades. Lembrando que essas especialidades, eles vêm atender aqui em Pinhalzinho, mas às vezes a gente precisa contratar outras especialidades, endócrino, gastro, nefro e por aí vai, né? Então, essas outras especialidades, elas são contratadas através do SISAMOSC, do nosso contrato que a gente tem pelo SISAMOSC.
2: E aí, normalmente, tem que se deslocar, né?
3: Tem que se deslocar. Esses, eles conseguem vir aqui. Os outros, a gente encaminha para outros municípios, né? Então, esses contratos SISAMOSC, só para vocês terem uma noção, a gente tem também agora a prestação de exames de sangue via SISAMOSC. Nós tivemos, nesses primeiros 4 meses, 60.189 exames de sangue autorizados nesses primeiros 4 meses. Tivemos mais 4.690 exames que são encaminhados via SISAMOSC, que é que entra a ressonância, a tomografia, ultrassom, todos os outros tipos de exame que os pacientes precisam, né? A gente encaminha via SISAMOSC e somamos aí o número de 4.690 encaminhamentos, que esses exames são exames de alta e média complexidade, né? Que estão daí, já não estaria dentro do município. Por isso que a gente tem o convênio. No convênio do SISAMOSC, nós gastamos, ou melhor, investimos na saúde da população até hoje, 1.258.567,45 nos primeiros 4 meses. É uma média aí de quase 400 mil mês que é investido nesses exames mais complexos, né? E nessas outras consultas que a gente tem a parte do nosso contrato aqui no município. Então, são valores bem expressivos que a gente está investindo na saúde, sim.
2: Falando aqui, Fabiana, então, dos exames, né? Te respondendo aqui com o que a Mara falou, nós fizemos nesses 4 meses 64.879 exames. Como que está funcionando? Desde que nós tivemos que partir para a adesão do SISAMOSC, que é o consórcio que nos atende esses exames, e hoje os nossos laboratórios são credenciados ao SISAMOSC, nós temos que seguir a fila SUS. Então, começa lá no hospital, precisa de exame, vem para o SISAMOSC. Começa no PAM, precisa de exame, vem para o SISAMOSC. Começa no posto, precisa de exame, vem para o SISAMOSC. Então, agora tudo centralizou no SISAMOSC. Então, como o CISAMOSC é um conselho intermunicipal, que também é um consórcio público, toda a demanda começa no público. Então, aqueles exames que existiam antes daquela resolução que tinha sido criada pelo nosso conselho municipal, de 15 exames particulares que o município pagava, agora, com esse credenciamento junto ao CISAMOSC, não tem a condição de ser pago mais. Até porque a fila normal do SUS começa no SUS e não interrompe, a não ser que tenha uma situação de especialidade. Tem uma especialidade, daí vai, né, via município para o CISAMOSC, uma especialidade aí, nefro, alguma coisa aí, e depois volta para o processo do atendimento. Né?
3: Mas nesse caso, só fazendo um adendo aqui, nesse caso da especialidade, o paciente, ele vai ter um encaminhamento via unidade de saúde, né? Nossa. Se ele for, digamos assim, ah, eu fui consultar particular e eu tenho lá um encaminhamento para um nefro, que é né, uma especialidade muito difícil da gente até conseguir vaga, né, para agendamento. Não temos nem CISAMOSC, que esses profissionais mais credenciados. Está sendo bem difícil para a gente conseguir prestador, né? Esse, por exemplo, ele foi lá, ele apresentou um problema de rim muito sério ali. Ele volta, não vou conseguir fazer isso aqui particular, porque isso aqui é muito caro, enfim. Ele precisa fazer a volta e voltar para a unidade de saúde. Ninguém está fechando porta, não existe isso, né? Ele volta para a unidade de saúde, ele vai ser atendido pelo clínico lá da unidade de saúde, vai ter todos os exames lá que for necessário, comprovando, né, que ele tem esse problema, essa alteração de funcionamento e no seu rim e tudo mais, e ele vai voltar ali para nós, né? Vai estar de novo dentro da nossa rede. E ele vai ser encaminhado via CISAMOSC, como o prefeito falou. Mas ele tem esse vínculo, ele não chega de fora e cai de paraquedas na secretaria, por exemplo, para poder encaminhar. Não existe como nós fazer isso, porque tudo passa por regulação, né? É o que o prefeito acabou de colocar. Tudo vai passar pelo CISREG, então a gente precisa que esse paciente tenha sido atendido na rede pública, sim.
1: Não, eu ia só pegar um aspecto aqui que tem gerado polêmica, eu vou usar essa palavra, mas é um desconforto da população. Sim. Primeiro, sobre a porta de entrada. É, o que a gente tem ouvido é, não, eu fiz a consulta e eu só quero o exame do posto. Tá? Isso não, pela fala de vocês, não é viável.
2: Não.
1: Né? Porque, não, porque tem que passar pela regulação. Então, é médico da unidade básica,
2: do
1: que, né, por exemplo, do hospital, e aí vai para a regulação e o regulador, ele pede o exame.
2: Isso aí.
1: E o outro ponto que eu quero trazer é o seguinte: um dos exames que são caros e que talvez são muito requisitados é, por exemplo, tomografia. Nós temos aqui convênios com, por exemplo, a clínica aqui, a Diagnose, né? Por exemplo.
2: A Diagnose é credenciada na CISAMOSC.
1: Né? Então, ou seja, prefeito, se eu tenho uma tomografia, eu não preciso esperar a fila do SUS, eu posso ir pelo convênio CISAMOSC?
3: Não.
1: Então, não, expliquem.
2: Não, vamos lá. Nós temos, na regulação, Fabiano, nós temos a regulação municipal, que é de procedimentos que está dentro da atenção primária, e nós temos regulações de média e alta complexidade, que deve ir para o CISREG do governo estadual. São duas coisas distintas. Se eu vou para uma tomografia, dependendo da tomografia, ele já foge da atenção básica e vai para o média ou alta, dependendo da situação. Média e alta, quem regula é Estado. Então, tu entra na fila da regulação. Tu tá na fila de pinhãozinho, mas tu tá na regulação no sistema do Estado. Então, é o Estado que vai colocar, dizendo, não, agora eu vou chamar o Henrique para fazer a tomografia, tal tomografia que foi solicitada.
1: E o município não tem como interferir, por exemplo, dizendo que não, em vez de esperar o SUS, né, fazer isso pelo CISAMOSC.
2: Mas é pelo CISAMOSC.
1: É pelo CISAMOSC.
2: Vai ser quando o Estado disser, o Henrique foi chamado, ele vai pelo CISAMOSC, ele vai na Diagnose e vai fazer o exame.
1: E quanto tempo está demorando isso?
2: Assim, Mara, se tu quiseres falar sobre a questão de fila que nós temos, desses exames de tomo, sim, de raio-x, de raio-x não, de ultrassonografia.
3: A regulação, só voltando um pouquinho para que fique bem claro esse entendimento para a população em geral. A regulação, ela vai avaliar a necessidade que eu tenho de fazer aquele exame. Então, o que, que vai dizer se o Henrique, o Fabiano ou a Mara precisam passar na frente dessa fila? É a condição que ela apresenta naquele momento em relação à saúde dela, né? Digamos lá, eu estou com um problema de coluna lombosacra, que é algo que a gente tem bastante ressonância em fila, porque eu tenho uma dor crônica de 5, 6, 7 anos, 2 anos, 3 anos. Essa dor é uma dor crônica. A gente entende que o paciente tem dor, se coloca no lugar das pessoas e sabe disso, mas ela vai ser avaliada, na maioria das vezes, como uma rotina, porque é algo que já vem acontecendo de bastante tempo. Diferente do que uma pessoa que tem uma lesão, né, de cervical, ou uma lesão, né,
2: de um acidente?
3: É, de acidente, né? De alguma coisa nesse sentido. Ou tenha lá apresentando, digamos, uma massa que não foi identificada ainda no abdômen, alguma coisa assim, que precise de uma ressonância para identificar o que, que é aquilo. O que vai fazer com que essa pessoa passe na frente dessa fila, ou melhor dizendo, seja colocada, né, de uma forma diferente na fila, é a forma que o médico vai descrever o que ela está apresentando no momento. Então, isso é de extrema importância. A colocação de todos os detalhes que o paciente apresenta no encaminhamento que esse médico faz. Porque a regulação não conhece a pessoa. Ela vai fazer, avaliando ali o que está encaminhado para ela, o que foi descrito sobre aquele paciente.
2: O critério
3: que o médico colocou ali.
1: E essa descrição é feita pelo médico da unidade?
3: O médico da unidade. O médico que atende, ou da unidade, ou do hospital regional, ou do hospital, por exemplo, o médico que atendeu via SUS esse paciente, ele vai descrever tudo o que aquele paciente está apresentando naquele momento, e o pedido vai ser encaminhado para a secretaria e a regulação vai avaliar. Como ela não conhece, ela não sabe quem é, e isso é a forma mais justa que existe, exatamente por isso, porque tu não vai ter influência de ninguém, né? Isso vai ser uma coisa realmente técnica, voltada para a necessidade daquele paciente. Ele vai avaliar naquele momento dessa forma. Então, precisa sim ter essa via de entrada e ser via SUS, né? Ou seja, dessas formas que a gente acabou de falar aqui.
1: E o médico faz isso direitinho?
3: Às vezes não.
1: Porque isso é importante, Ismara.
3: Às vezes não.
1: Porque isso nós temos que também colocar, né? E que para dividir essa responsabilidade com o profissional da área médica, né? Porque se ele não fizer essa boa descrição, isso pode viesar a avaliação.
3: Isso.
1: E aí o pessoal vai lá na sala da secretária e reclama que está demorando.
3: Isso, ou às vezes até vão lá, né, de certa forma, questionar as meninas lá do agendamento, como é que, né, que ficou nessa posição, ou como é que eu estou tão para trás. Então, tem algumas situações, sim, que o médico poderia, no caso, pôr mais informações, que quanto mais informações, melhor, né, para a regulação. Mas essas coisas a gente ainda consegue interferir, no sentido de que tu consegue ver que falta informações, só que daí fica aquela coisa que tem que voltar lá para o médico de novo. Isso tudo às vezes vai atrasando, né? E não é o que a gente quer, né? A gente quer que resolva o quanto antes.
2: Aí tu falou se tem como fazer andar o negócio. Existe uma fila. Não pode se passar ninguém na fila, porque é critério técnico e médico.
1: Claro.
2: Mas dizer aqui para a população que nos próximos dias nós estaremos aí, recebemos um recurso, vamos receber um recurso via deputado, que veio para esses exames. Então nós vamos pegar os exames de ultrassonografia, ressonância e tomografia, e
3: foi colocado eletro também,
2: enfim, esses quatro exames que têm densitometria, que tem uma certa fila, que com esse recurso vindo nós vamos fazer um limpa-fila. Como nós recebemos também o recurso para fazer algumas cirurgias ortopédicas. Então também estaremos chamando a população nos próximos dias. Entrando o recurso em conta, nós vamos chamar a população e também, de certa forma, entregar, né, o documento para o encaminhamento. Então, assim, existe a possibilidade de se fazer, sim. Mas normalmente se tu faz recurso de fora, Fabiano. Com recurso de fora. Por que que eu vou te falar isso? Porque isso é média e alta. E o município tem que fazer básica. Nós temos um gasto até abril de um número, né, de 19,68% de aplicação na saúde, de investimento na saúde.
1: E é 15, né?
2: O limite é 15. Então nós estamos com 33% a mais, fazendo uma conta redonda, né? 20, 33% a mais. no investimento da saúde. Então a gente percebe que está se investindo, tenta se investir para resolver esses problemas de média e alta que não seria do município, se investe um recurso extra e daí sempre estoura esse orçamento. Então assim, temos que fazer isso porque é desumano ficar numa fila há muito tempo, mas o município não tem perna para atender todas essas filas. Então, quando vem os recursos de fora, a gente consegue pegar e fazer essas operações. Então, a gente não está furando fila com isso. A gente está pegando a fila de Pinhalzinho, o primeiro da fila até a que a gente consegue atender e manda para o procedimento. Então, é uma coisa muito importante que furar a fila de exames ou de qualquer situação é crime federal. Então, a gente tem que tomar muito cuidado com relação a isso. Improbidade administrativa, inclusive, para o prefeito, né? Para o secretário e para o prefeito.

0: A gente, e aí vem uma tônica que é muito importante a gente lembrar, que quando um deputado, através de um vereador ou um senador, diz: ah, prefeito, consegui um dinheiro para ti, onde que você quer? Custeio para a saúde. Todo prefeito fala: manda custeio para a saúde, porque a saúde sempre é gasto a mais do que é investido, a mais do que o limite. E o prefeito, com um custo que vem de fora, o prefeito consegue remanejar da atenção básica e manda para o MAC, para o média e alta, para tentar limpar essas filas. Então, quem me pede? Recurso onde? Custeio e saúde. Porque daí o custeio e saúde a gente consegue remanejar os outros recursos e fazer esses limpa-fila. Faremos agora, nos próximos 2 meses aí, um limpa-fila desses que foram citados aqui. Dos exames, das cirurgias, serão feitas algumas, porque é um recurso limitado.
1: E uma cirurgia de coluna, por exemplo, pode passar de 20 mil, 30 mil, sim, reais, sei lá. Muito mais que isso,
0: Ismael. Hoje, cirurgia de quadril hoje está nessa faixa, né?
2: De quadril hoje ele está em prótese, torno, né? de 30 mil reais.
0: Prótese de quadril, né?
2: Prótese de joelho está próximo também. 20 e poucos mil também.
1: Então, por isso que a demanda...
0: A fila cresce.
1: É enorme, né? Pela nossa condição laboral, histórica da região, problema ortopédico os montes, né? E isso acaba fazendo com que, pelos custos altos, né? Uma cirurgia de coluna está até 50 mil, 60 mil.
0: Pode chegar.
1: E aí você imagina quantos casos, obviamente, que a maioria das pessoas não tem esse dinheiro disponível, aí eles
2: ficam aguardando.
1: Vai esperar, vai conviver com a dor, vai conviver com o desconforto, entre aspas, e aí o Estado recoloca esse procedimento como eletivo, né? Que não é um caso de vida ou morte.
2: Isso.
1: Né? Isso. E ali joga a responsabilidade para o prefeito, para o secretário, para o sistema municipal.
2: É o que a gente colocou agora, né? A questão de que a gente entende e se solidariza com a dor das pessoas e sabe que viver com dor ninguém merece, né? Mas é algo que foge de nós, né? Porque daí essa parte entra para o Estado, né? O Estado, eu vejo que está fazendo um movimento muito grande nesses últimos tempos aqui. A gente está tendo já uma mudança nessa questão aí de cirurgias de fila, de cirurgias maiores, né? Ontem até a gente teve uma reunião em Chapecó com o secretário também. Ele esteve lá. E eles estão credenciando, a ideia do governo é descentralizar, credenciar quanto mais hospitais menores, né, que tenham condição de fazer esses pequenos ou médios procedimentos, né, que eles credenciem para que as pessoas fiquem mais próximo de casa, que tenham seus atendimentos mais aqui. Acho que a população em geral já percebeu isso, porque a gente teve essas pequenas cirurgias nesses últimos tempos, assim, andou bem, né, está andando bastante, a parte de ginecologia, de ortopedia, né, que cirurgia de túnel do carpo, essas cirurgias assim, tá andando rapidinho, não tá demorando, né? Então vai, a coisa vai melhorando, né? Só que as pessoas também precisam ter um pouquinho de paciência, né? Que a gente sabe que o SUS, a gente tem o mundo real e o mundo ideal, né? E o nosso mundo real, ele não é o que a gente gostaria que fosse, né? Quem ia gostar de ficar numa fila? Ninguém, né? Mas a gente precisa, às vezes, priorizar situações que precisam de um atendimento mais urgente, né?
0: Lembrando também, né, Fabiana, aqui a gente fala, quando a gente fala em SUS, né? Eu morei 4 anos lá no litoral, e você ter SUS e plano de saúde num centro grande, numa cidade grande, no litoral, é a mesma coisa. Tu vai ficar na fila da mesma forma. Quando tu vai para um regional, por exemplo, que tu vê um monte de pessoas lá esperando, não interessa se a pessoa tem Unimed, não tem Unimed, tem plano de saúde ou é pelo SUS, é a mesma fila, porque sempre vai se dar atenção aos casos mais complexos e atenção à prioridade da vida. Em todo o procedimento, no hospital aqui, né, eu tive uma situação que eu estive lá no hospital e com a Isadora, que ela tinha machucado num jogo escolar, inclusive, né, do município. E a atendente chegou e disse: ó, vocês vão ter que aguardar para chegar a 2 emergências. Um acidente e uma maternidade. Então, o médico para de atender e vai atender as emergências, que é natural. Então, é isso que às vezes as pessoas estão acostumadas. Não, atender rápido e vai. Não. Existem protocolos, existem situações que devem ser cuidadas aí, devem ser tomadas como consideração. Então, sempre prioridade ao risco de vida para proteger.

0: atendimento, é isso. E assim da mesma forma, a fila para cirurgia, a fila para os exames é por isso da regulação, né? Da necessidade, da urgência, da e tudo mais.
1: Bom, eu vou deixar aberto para vocês aqui, que são 8h45, se tem alguma informação a mais que é importante a gente falar para esclarecer para a própria população, né? Pode. Nós teremos que ter mais tempo, inclusive, para falar do assunto, porque é uma necessidade, né?
2: Eu só gostaria de terminar de colocar os números aqui bem rapidinho, bem objetivo, para as pessoas verem o restante dos atendimentos que a gente fez também, né? Nas PICs, então, nós tivemos 495, no PAN nós tivemos 20.636 atendimentos, no Centro de Odontologia, né, que é o CEL, foram 2.532 atendimentos, né, e 94 próteses dentárias que foram feitas lá. No CAPS nós tivemos 1.706 atendimentos. E tivemos também tem algo que nos deixa assim um pouco tristes, né, que é a questão das faltas, que as pessoas agendam uma consulta, agendam o procedimento, a gente tem dificuldade muitas vezes, principalmente com as especialidades, de conseguir as vagas, porque como a gente trabalha a maioria com o consórcio, né, o consórcio ele tem 54 municípios que ele atende, então vocês imaginam a demanda que tem, né? E às vezes você consegue a vaga e a pessoa não vai. Nós tivemos 1.892 faltantes nesses primeiros meses.
0: Quatro meses.
2: É bastante, né?
0: Eu não considero, né? 120 dias. 120 dias, eu considero 80 dias, né? Quinta, a segunda, a sexta. Então, aqui nós estamos falando de 80 dias, nós estamos falando de mais de 20 faltas por dia.
2: É muita falta.
0: De pessoas em procedimentos de forma geral. Isso. Mas aqui é importante ressaltar, né, Fabiano? Vamos lá. Nós tivemos 147 mil na atenção básica, nós tivemos 4.186 na multiprofissional, nós tivemos 495 nas PICs, nós tivemos 20 mil no PAN, nós tivemos 64 mil exames, nós tivemos 1.706 atendimentos no CAPS, 2.500 atendimentos no centro odontológico, 4.300 nas especialidades. Então, esses são os números que resultam um investimento aí de 19,68% do investimento gasto até então, investido, e representam nesses quatro meses 8.827.000 reais que foram investidos em quatro meses na nossa saúde. Então, investimento está sendo feito, a população está aumentando, né? Importante nós frisarmos que tivemos na estimativa 1.197 novos habitantes na estimativa em um ano, onde a média, nós falávamos lá atrás, 600, 700 pessoas, hoje quase dobrou dos 600, quase dobrou do que se previa. Então, assim, por isso estamos trabalhando a ideia do novo posto que está sendo construído, né, com três equipes. Hoje nós temos o posto central com duas, nós vamos já construir, estamos construindo, e a construtora também no ritmo que está entregue até final ou início de ano que vem. Então nós teremos três equipes médicas, aumentaremos uma ECF, ESF aí. Com a reforma do Bela Vista, que acontecerá em 2027, faremos mais uma equipe de atendimento lá. Então nós teremos a nona equipe, e a projeção para 2028 é a construção do posto na Machado, conforme previmos lá no nosso plano de governo, no posto no distrito da Machado, que teremos as 10 equipes que nós previmos aí. Então, nós estamos pensando em crescimento. Está crescendo o investimento, mas também estamos prevendo esse crescimento populacional com as novas unidades para poder atender toda a população aqui. A nossa população e também os que estão vindo. Então, é bastante importante falar. São em torno de 2.200.000 investidos na saúde por mês aqui em Pinhãozinho. Então, um recurso relativamente grande, né? É uma das secretarias que mais gasta também, juntamente com a educação, uma das secretarias que mais gasta no município, que mais investe, né? A gente fala em gasto, mas é investimento, né? Porque é na nossa gente que a gente está falando. Mas também o povo de forma geral tem que entender que não se tem perna para, quando fala em média alta complexidade, cirurgia mais complexa, exame mais complexo, não se tem perna e recurso financeiro para tudo. Por quê? Nós temos hoje um gasto de 47% na folha de pagamento para atender toda a população. Nós temos um gasto de 19% na saúde. E temos 25, né?
1: Na educação.
0: Constitucional na educação. Mas ano passado foram 28%. Então, sobra quanto para investimento em outras áreas? E aí nós estamos entregando, é só ver. Estamos entregando obras, né, Fabiano? Inclusive, fizemos um recapeamento. Exato. Aqui na frente, né?
1: E ficou muito bom,
0: que,
1: hein?
0: Que estava precisando, inclusive, aqui de longa data, e fizemos nessa etapa de reperfilagem. Então, sobra pouco recurso para fazer esses investimentos.
1: Claro.
0: Então, por isso que a gente está trabalhando, está buscando, e não se tem perna para atender tudo o que se fala de média alta. Então, assim, são números que aqui falamos aqui, nós passamos de 200 mil atendimentos em tudo que a gente falou hoje aqui. Então, para 4 meses, é muito procedimento, é muito atendimento, é muita consulta, é muito dispensação de medicamento, né? Então, é isso que tem que entender, que existe uma equipe, esse investimento é feito porque existe uma equipe que está fazendo esse número na ponta. E esses números aqui, por que a gente fala e frisa muito que a saúde básica é um programa do governo federal? Porque esses números são informados no programa do governo para que continue vindo o recurso, né? E aí eu vou dar um exemplo, Fabiano, só para a gente concluir sobre investimento. Hoje uma unidade básica de saúde custa para o município o investimento feito lá em torno de 100 mil reais e o governo repassa 29.
1: Uhum.
0: Então essa diferença o município
1: banca.
0: E nós temos 7 e nós vamos para 10. Uhum. Então faça a conta de diferença vezes 10 vezes 12 meses. O valor que vai chegar isso aí. Então, o que o município banca? Nós temos um programa de dispensação de medicamento que for mais de 300 mil reais dispensado. Mas o quanto a gente gasta, né, o valor que vem enquanto a gente gasta, dá muita diferença, né? Como dá em outras secretarias também, exemplo do valor que vem para merenda, se gasta muito mais, do valor que vem para transporte, se gasta muito mais. Na saúde também não é diferente. O recurso que vem dos programas do governo não pagam o suficiente para que possamos fazer essa gestão. Então, o município também coloca muito recurso próprio na saúde, muito recurso próprio na educação, e por isso que sobra, às vezes, pouco investimento, né? E, de qualquer forma, Fabiano, uma coisa que a gente tem como gestor, e isso eu levo muito para a minha vida, porque a gente sempre trabalha muito com voluntariado, e aqui não comparo voluntariado ao município.
1: Sim.
0: Mas comparo a forma de você gerir as pessoas, porque quando você trabalha na tua empresa, você trabalha com os teus funcionários. Quando você trabalha numa associação, como presidente de uma associação, como a gente já passou aí por Lions, a PAI, trabalho muito, muito forte aí com o voluntariado, você trabalha com outras pessoas. Então, aí tu já começa a fazer uma gestão de pessoas de terceiros. E quando você trabalha com o município, é macro. É macro. Então, esses dias, até essa semana, eu tive uma reunião lá no Bela Vista e fizemos uma reunião com a comunidade e com o padre. O padre estava junto. E no final eu disse, padre, me permita fazer uma piada, mas eu disse assim, ó, a melhor pessoa que veio aqui para a Terra há 2000 anos foi crucificada, que foi Jesus, né? Eu disse, se não me crucificaram, eu já estou faceiro. Porque a gente não vai contentar todo mundo.
1: Não,
0: né?
1: Não tem como.
0: Então não tem como. Então a gente tem essa consciência, que a gente, mas tenho certeza, a gente está tentando fazer desde o primeiro dia de governo e será até o final desse governo, o melhor da gente a gente está tentando entregar. E é isso que a gente tem se proposto a fazer.
1: Que bom. Prefeito, obrigado, sucesso. Também uma ótima sexta.
2: Tu me permite fazer, claro, uma colocação ainda? Queria fazer um convite aqui, então, a toda a população pinhalense para a 9ª Conferência Municipal de Saúde, que a gente vai estar fazendo agora, sexta-feira da semana que vem, né, no CTG, a partir das 13 horas, das 13 até as 17. E estaremos com as unidades de saúde, todas elas fechadas. Por qual motivo? Porque todos os nossos servidores precisam participar dessa conferência, porque é onde a gente vai estar debatendo o futuro da saúde pública, né? Então a gente precisa que eles estejam presentes. E convidamos a população toda que pudesse fazer presente, porque é um momento muito importante, onde vão ser buscado diretrizes para que as coisas aconteçam de uma forma diferente. Esse é o momento, né? Começa no município, vai para o estado, vai para o federal e um dia vira realidade, mas a gente tem que correr atrás e buscar. Então, gostaria de convidar todos para participar e também fazer um reforço quanto à vacinação da gripe, né? Estamos aqui passando por um momento, agora vamos para o inverno, enfim, as síndromes gripais começam a acontecer com mais frequência. E precisamos que as pessoas também conscientizem de que a vacina da gripe, ela é totalmente segura. E quem está, os grupos prioritários ainda que estão valendo, que busquem, que façam, quem ainda não fez, né? E que a população também tenha consciência de quando for buscar o serviço da atenção a primária da saúde, as unidades de saúde, o pronto atendimento, hospital, seja o que for, que faça com consciência, né? Porque às vezes você vai buscar algo que poderia esperar um pouquinho, às vezes no primeiro sintoma você já corre, nem o médico vai saber o que fazer direito contigo, né? Então, que a gente tenha essa consciência de usar um serviço que está aqui para todo mundo, como o prefeito mesmo frisou. A gente tenta sempre fazer o melhor, mas somos humanos, ninguém é 100% perfeito, mas sempre vamos tentar corrigir os erros que acontecem e buscar o melhor para a população. Que usem sempre com consciência.
1: Sem dúvida. Obrigado, Ismara. Bom dia.
2: Bom dia.
1: Prefeito, obrigado.
0: Obrigado aí, Fabiano. Obrigado a Henrique. Obrigado a Ismara que está aí conosco. Obrigado a todos os ouvintes aí que emprestaram seus ouvidos aí para a gente falar um pouco aí sobre o município. E nós colocamos aqui sempre à disposição. Estamos sempre atendendo no município, no gabinete, às vezes não conseguimos, né, atender a todos que vão lá, mas estamos sempre de portas abertas, sempre que precisar, contem conosco aí. Desejar a todos um ótimo final de semana, que Deus abençoe, um forte abraço e vamos em frente.
3: Valeu, Fabiano, obrigado aí pela participação aqui ao prefeito Alessandro Beltrame e também a secretária de saúde, a Ismara Kempka. Assuntos bem esclarecedores também envolvendo a saúde, esses investimentos também que são muito importantes. Amanhã, espaço aberto. E sabe quem mandou um abraço também, Fabiano, está nos ouvindo, indo a Campo Herê, mandou uma foto ligado aqui na programação? Eliezer Donhauser.
1: Ah, um abraço para ti, Eliezer, também. Né? Tá aí, forte abraço.
3: Espaço aberto amanhã, Fabiano, reforça
1: com
3: o convite.
1: A prefeita do município de Nova Erechim, Yara Perim, estará aqui com a gente.
3: Tá certo, então. E assim a gente coloca um ponto final no programa Radar de hoje. Obrigado pelo carinho da sua sintonia, da audiência. O programa está disponível também em nossas redes sociais. A todos uma ótima sexta e um excelente final de semana. A gente volta na segunda com mais um Radar. Até lá!
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3: A Epagre está investindo na qualificação de profissionais para fortalecer a produção de derivados de leite nas pequenas propriedades rurais do estado. Um grupo formado por extensionistas de diversas regiões catarinenses participou de uma capacitação voltada à produção de queijos, massas filadas e doce de leite. A iniciativa surgiu após técnicos da instituição conhecerem experiências em Minas Gerais, referência nacional na fabricação de produtos lácteos. O objetivo é unir conhecimentos para desenvolver receitas, técnicas e processos que possam ser levados aos agricultores familiares. Nesse primeiro momento, o foco está na produção de queijos tradicionais, como frescal e colonial, além de produtos de massa filada, como nozinho e trança, e também doce de leite. A proposta é permitir que os produtores iniciem a fabricação para autoconsumo e futuramente avancem para a comercialização, agregando valor à produção leiteira.
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8: Lei 2790 de 2026. Poder Executivo de Pinhalzinho teve o gasto de R$35,23 para a criação e veiculação desse material de divulgação.
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Oi, gente, tô chegando 9:08 agora. Bom dia, obrigado pela tua companhia, tá bom? Show da manhã, sexta, 15 de maio, 2026. Tudo certo contigo, ó, eu espero que sim, né? Tô de volta por aqui, ontem não deu pra mim, né? Tive que dar uma descansada, mas hoje tô por aqui pra levar muita música boa, muita informação pra você que tá ouvindo, curtindo a 100.9 em alto e bom som. Oi, gente, sou Gilmar Bortese e a partir de agora te faço companhia até às 11 da manhã, levando muita coisa boa pra você nessa sexta, sextou, ô, coisa boa, temperatura mais agradável também, né? Não tá tudo aquele frio intenso que a gente teve, né? Nos últimos dias, uma temperatura agradável e a gente tá chegando por aqui pra levar muita coisa boa pra você que tá ouvindo, curtindo a 100.9 em alto e bom som, tá bom? Já eu vou te passar a enquete do dia também pra você que tá ouvindo a melhor. 33666200, teu nome completo, conta pra gente da onde tá ouvindo, da onde tá curtindo a 100.9, é tua rádio e todo mundo ouve. Hoje tá valendo presente também, tá bom? É uma cesta recheada de produtos Lamb pra você que tá ouvindo, curtindo a 100.9. Projota, seguinte, cara, ela só quer paz. Bom dia!

0: aí, tá mais uma, 11h20, pra fechar nossa primeira de hoje. Não vai voltar. Já já tô de volta, gente, levando muito mais som pra você que tá ouvindo nessa sexta, 15 de maio, 2026. É show da manhã, sexta-feira, gente. Seguinte, participa, 33666200. Nome completo, liga pra cá, pede a tua, fica à vontade. É tua rádio e todo mundo tá ouvindo. Agora, gente, 9h16, temperatura de 13 graus.
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0: Valeu, gente, estamos de volta por aqui levando muito mais pra você da região toda. Obrigado pela tua companhia. 13 graus em Pinhalzinho, Santa e Bela Catarina. Conta aí pra mim, né? Bora de enquete. Pra você que tá ouvindo a 5.9, já que é sexta-feira, eu quero saber de você, né? Você prefere o final de semana agitado ou tranquilo? Participa que você vai estar concorrendo a um presente Zagonel. O sorteio é hoje, tá bom? Então participa aqui da nossa enquete. Você prefere o final de semana agitado ou mais tranquilo? Conta aí pra gente. 33666200. Sorteio rola hoje, tá bom? No final do programa. Tamo junto. Bom dia.

0: Aí tá mais uma pra fechar. É o show da manhã, Ana Vitória, Pupila. Participação de Vitor Clay. E já tô de volta, levando muito mais, tá bom? É a tua rádio 3366-6200, nome completo. Fica à vontade, tá bom? Até às 11 da manhã, né? Te faço companhia por aqui nessa sexta maravilhosa. Lembrando que hoje tem presente, tá bom? Tem presente Zagonel pra tu que responder a enquete. Você prefere final de semana mais agitado ou mais tranquilo? Conta aí pra mim. 9h31 agora.
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0: 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Participa, sorteio rola, gente, no Som Brasil. É mais uma da tua 100.9, a rádio que tem as melhores promoções.
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1: Ela que eu vou.
2: Valeu, gente. Obrigado pela tua audiência. Todo mundo tá ouvindo, tá bom? 3366-6200. Liga pra cá, gente. Pede a tua, fica à vontade, tá bom? Até às 11. Eu te faço companhia por aqui, levando muita coisa boa pra você da região toda que tá ouvindo, curtindo. Oi, Gilberto José Basso tá curtindo a gente lá no bairro Bela Vista. Oi, bom dia. Sobre a enquete de hoje, eu gosto do final de semana mais tranquilo. Oi, Marinete tá curtindo a gente, valeu. Obrigado pela companhia. Também quero participar do sorteio do Embutidos Lamb. A Daziela tá curtindo a programação aqui da 100.9. Abraço. E ela falou que prefere o final de semana mais tranquilo também, tá? Quem mais? São por aqui, gente. Oi, Dirce. Eu prefiro o final de semana mais calmo, né? Quero participar também do sorteio da Embutidos Lamp e oferecer uma música para o Leomar, que vai estar de aniversário domingo. Tá registrado aí, tá bom? Quem mais? São por aqui, ó. Eu também prefiro o final de semana mais tranquilo. A Maria Lourdes. Ela que mora lá no Divinéia, tá curtindo a programação aqui da 100.9, tá certo? Oi, bom dia, prefiro agitado, gosto de baladas. Oi, Marlene, tá curtindo a gente. Obrigado pela companhia maravilhosa. Quem mais tá aqui, ó, mandando um recado? Oi, bom dia, vamos ver aqui, ó.
3: Bom dia, Marlene.
2: Oi.
3: Tudo certo?
2: Tudo e por aí?
3: A chuva e mais frio, né?
2: Será?
3: Aqui é Juliana Barbeiro, Nova Itaberaba.
2: Tem previsão, né?
3: Quero participar também do sorteio ali de hoje, enquete do dia.
2: E
3: acho
2: aí?
3: Que melhor um final de semana tranquilo, né?
2: É.
3: Calmo.
2: Tá certo.
3: Por atendida, agradeço.
2: Tá atendida sim. Valeu, Jurema. Um abraço. Obrigado pela audiência. A Tânia também tá curtindo a gente. Ela falou que prefere um final de semana mais tranquilo, né? Mais na paz, na positividade, sem muito agito. Tá certo. Todo mundo tá ouvindo? Já, já.

0: do pecado. Já já tô de volta com muito mais. 9h46, agora 13 graus em Pinhãozinho. Bom dia.
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0: Vagas de trabalho disponíveis para Pinhãozinho e também toda a região. Olha só, Laticínio dispõe de vagas em diversos setores da indústria. Currículos pelo WhatsApp 49 91 17 70 19. Indústria contrata auxiliar de produção, contato pelo 99929-0094. Empresa com fábrica em Cunha Porã realiza entrevista de emprego dia 19 de maio, entre 9 e 14 horas, na Vícola Pinhal, próximo ao Trevo Leste. Aos contratados, empresa disponibiliza transporte, vale alimentação, refeitório, plano de saúde e também outros benefícios. Vaga para auxiliar de produção em fábrica de uniforme profissional. Contato pelo 3366-2518. Vaga para camareira em hotel no centro de Pinhalzinho. Telefone 98904-3674. Rede de lojas contrata operador de caixa. Currículos pelo 99105-5416. Informações para essas vagas também podem ser obtidas através do 33666200 ou diretamente na recepção da Rádio Centro-Oeste. Balcão de empregos na RCO, em duas edições, às 9h45 e também às 15h30.
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0: LS Jack, pra fechar mais uma de hoje, já tô de volta, tá bom? Levando muito mais som pra você que tá ouvindo a melhor. Bom dia, 10 em ponto, temperatura de 15 graus.
1: .9 News, a informação da hora. O senador e pré-candidato à presidência da República, Flávio Bolsonaro, afirmou em entrevista no canal Globo News ontem que é mentira a afirmação de que recursos de Daniel Forcaro, fundador do Banco Master, foram usados para financiar o irmão, o ex-deputado Eduardo Bolsonaro, nos Estados Unidos. Essa é uma das linhas de apuração da Polícia Federal. Segundo o senador, os investimentos de Forcaro estão ligados exclusivamente a um investimento privado para a produção de Dark Horse, filme biográfico sobre o ex-presidente Jair Bolsonaro. Ele disse que não há nada a esconder e que a captação foi feita com recursos privados, sem uso de incentivo público. 100.9 News, com a informação da hora, para a rádio da sua cidade, Hernani Edson.

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1: Valeu, gente, 10h06, bora com a Blitz do dia, participa, boa sorte, todo mundo tá ouvindo, boa sexta-feira.
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1: Hoje a Blitz é com Matheus e Cauã, participação de Lauana Prado, admita, bom dia.
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Marcelo Melão nos teclados, direto de patrocínio. Quem curtiu faz barulho nesse lugar.

0: É Henrique e Juliano pra fechar mais uma. Ele quer ser eu. Já já tô de volta, levando muito mais som pra você que tá ouvindo em toda a região, tá bom? Bom dia, uma ótima sexta-feira pra você. 15 de maio 2026, temperatura de 15 graus.
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0: Valeu, gente. Obrigado pela tua companhia. Todo mundo tá ouvindo, tá? 33666200, nome completo. Liga pra cá, já já tem sorteio também, né? De presente hexagonal pra você que tá ouvindo, curtindo a 100.9 em alto e bom som, tá bom? Luiz André tá curtindo a gente, tá participando do sorteio. Oi, bom dia, também quero participar do sorteio. A Rosalina tá curtindo a gente. Obrigado pela audiência. A Lori Simon também tá curtindo a programação aqui da 100.9. A Iraci também tá com a gente, tá participando. 33666200, nome completo. Fica à vontade. Pede a tua, indica pra quem tu quiser, tá bom, gente? Até às 11 da manhã eu te faço companhia por aqui, levando o melhor som pra você da região toda que ouve e curte a melhor. Léo Chaves com Henrique Juliano, Fotos.

0: É Lua Santana, pra fechar mais uma, Sinais. Valeu, gente. Obrigado pela tua companhia. Todo mundo tá ouvindo. Sexta, 15 de maio, 2026. Temperatura de 15 graus, tá bom? Já já tô de volta levando muito mais som pra você que tá ouvindo. A melhor é a tua rádio e todo mundo curte. 10h33 agora. Bom dia.
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Valeu, gente. Tô de volta por aqui levando muito mais pra você que tá ouvindo, curtindo a 100.9. Obrigado pela tua companhia. Sexta-feira, 10h38 agora. É a rádio que tem os melhores ouvintes.

0: conosco, Vinícius, meus ídolos.
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0: Olá! Essa aqui é lá de 2010, hein, Tupi?

0: Valeu, gente. Obrigado pela tua audiência. Já, já tô de volta.
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0: Valeu, gente, tô de volta por aqui levando muito mais, tá bom? Pra você que tá ouvindo, curtindo a 100.9 em alto e bom som, tá certo? Gente, liga pra cá, pede a tua, ó, já saiu aqui a ganhadora de um produto Zagonel, né? A Célia Franz dos Santos. A Célia Franz dos Santos pode passar aqui na rádio, participou com a gente e ganhou, né? Um produto Zagonel, tá certo? Pode passar aqui na rádio e retirar, portanto, teu prêmio, tá certo? Jorge Matheus, gente, abrindo mais uma de hoje, tá chegando Conexão no teu rádio. Gente, Show da Manhã retorna na próxima segunda. Beijão, fica com Deus, até mais.

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O deputado estadual Mário Mota protocolou nesta quarta-feira o pedido de criação de uma comissão parlamentar de inquérito na Assembleia Legislativa de Santa Catarina para apurar as circunstâncias da morte do cão Orelha em Florianópolis. A iniciativa ocorre após o Ministério Público de Santa Catarina solicitar o arquivamento do inquérito, concluindo com base nas perícias que o animal já apresentava uma doença terminal e morreu de causas naturais, sem evidências de envolvimento direto de suspeitos. O pedido de CPI busca esclarecer inconsistências percebidas ao longo do processo, como a identificação inicial de um adolescente apontado como suspeito pela Polícia Civil, declarações públicas do delegado-geral e do governador sobre acesso a provas. E, além disso, a necessidade de maior transparência em relação às câmeras de segurança, laudos periciais e depoimentos colhidos. 100.9 News. Com a informação da hora, para a rádio da sua cidade, Hernani Edson.

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Sextamos com essa de sexta-feira, aí sim, né? 15 de maio chegou! E sextamos também com C, porque tem cesta de produtos de embutidos LAM. Aí é bom, hein? Já pensou você provar e se deliciar? Prazerosamente, muito bom dia pra você, ouvinte da Rádio Centro-Oeste, onde estiver, nos segue com audiência, ou chega agora, boas-vindas, 11:05. Olha, por aqui já choveu um pouquinho de manhã cedinho, quando a gente vinha pra emissora, 4:30 da manhã, deu uma garoada, melhorou, agora tá o solzinho chegando. Temos temperaturas amenas, agora 16 graus, então tá agradável, né? Várias estações do ano em poucas horas. Este é outono aqui no sul do Brasil. Louvando e bendizendo a Deus pela oportunidade, pela saúde, por todos vocês que são a razão do nosso trabalho, nossos parceiros, nossa família. Hoje dia internacional da família. E oxalá, se a família está estruturada, a família está bem, com certeza a sociedade vai muito bem. Conexão no ar até às 2:00.

homem está sempre em evidência, né? Amado Batista com Maiara e Maraísa. Agora num novo trabalho. Amado Batista também. Também gravou, né? Parcerias aí. Inclusive com Gustavo Lima. É o amado mais amado do Brasil. Para você que está na nossa companhia em 100.9 FM ou através de nossas multiplataformas, manda seu recadinho pra gente, 33666200. Fala pra gente o que está fazendo, o que pretende fazer no fim de semana, conta um pouco da vida aí pra gente trocar essa energia boa, bom demais, né? Ah, e se habilitar também a ganhar uma cesta dos deliciosos produtos Embutidos Lamp, referência a fábrica aqui em Pinhalzinho, do bairro Pioneiro, lá você pode fazer compras também, tem nos supermercados aqui na região e em todo o estado de Santa Catarina. Nosso ouvinte, meu amigo Isidio Antônio Boles do Divineia, também querendo o kit com os produtos Embutidos Lamp, quem não, né? Valeu, Isidio, um abraço, 11 horas e 12 minutos.

0: Cristinas, amiga, para... Também toca muita das paradas de sucesso e, claro, Centro-Oeste é sucesso, toca aqui. Aliás, o sucesso seu é o nosso também, então manda sua dica. Alô, Maria Helena Froza, linha Navegante Espinhozinho. Valeu, galera, bom dia, boa sorte. 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No sinal, 11:16.
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3: Lei 2790 de 2026. Poder Executivo de Pinhalzinho teve o gasto de R$35,23 para a criação e veiculação desse material de divulgação.
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0: Ana Castela, o barulho da caminhonete. Esse é outro modão, hein? Brasil canta, Centro-Oeste roda pra você, 11:25. Também nós ouvimos Sidoma e Zeca, a Igrejinha Azul, participação de Mato Grosso e Matias.
1: Dia, meu, Terezinha.
0: Oi, Terezinha.
1: Tô escutando o programa.
0: Valeu, dona Terezinha, muito obrigado, bom dia. E também boa sorte, pessoal, participa da sexto com sexta dos deliciosos produtos de embutidos Lamp. São embutidos, defumados, sorteio no Som Brasil. Bora participar, você vai se deliciar. E aí, final de semana, famílias, amigos, né? Todo dia. É inevitável não ter à mesa esses produtos embutidos Lamp. A Maritânia Bassoli, Nova Erechim, também na sintonia. Obrigado, boa sorte, galera.
2: Essa é pesada, hein?

Cristiano, câmera da frente. 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Bom, fácil. Alô, Marli Maria Ren, Jardim Maria Terezinha, pessoal ligado, obrigado. Boa sorte no sorteio. 11:30 no sinal, falar em sorteio. É a promoção Sextou com cesta de embutidos Lamp. Aí você participa pelo nosso WhatsApp 3366-6200 ou no nosso site rco.com.br na aba das promoções, tá bom? 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E o sorteio da sexta com os produtos Embutidos Lamp é às 18 no Som Brasil. Então dá tempo de você participar. Boa sorte e, claro, bom apetite. Você vai amar.

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2: Bom dia, Milton. Maria Lourdes, Pinhalzinho. Quero participar do sorteio dos embutidos LAM. Se for atendida, agradeço. Ótima sexta para todos nós.
0: Amém. Boa sorte, Maria. A Zulmira Signor, também na sintonia Embutidos Lamp, boa sorte.
3: Oi, bom dia, Rádio Centro-Este, sou Iunha Flus, moro no Bairro Pioneiro, quero participar do sorteio do Embutidos Lamp. Um abraço e um bom fim de semana para vocês.
0: Amém! Dona Ivone Flus, valeu, boa sorte também, né? Muito obrigado sempre pela companhia.
4: Bom dia, Milton, aqui é bom Sérgio Caio, quero participar do sorteio Embutido Lamp, hoje vocês estão... Valeu, joga uma música, se for possível, da Amado Batista. Valeu, opa. Hamilton. Uma pressão para você dar hoje.
0: Obrigado, dona Saleta. Rodamos há pouco aí, Amadão, né? Valeu. Esperamos ter conseguido atender esse seu pedido, tá bom? A Jussara Viana, Bom Jesus do Oeste, Embutidos Lamp. Abençoado dia para todos nós. Valeu. Ô, Jussara, aproveitar no ar mesmo, né? Que você manda um abraço também para toda a família em Bom Jesus do Oeste, os pais, né? Fim de semana a gente estava lá no Rio Grande do Sul com nossos familiares e falamos também lá com a Nadia, né, que é o pessoal da família aí, e até eles nos falaram que aí em Bom Jesus do Oeste, a família Dertzbacher, né, todo esse pessoal, a família Viana e todo mundo, são sempre ouvintes fiéis da Rádio Centro-Oeste também. Muito obrigado, viu? Então, de coração, um abração para todos vocês aí. Acompanhe agora também a mensagem dos nossos parceiros, já voltamos.
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0: Esse é um clássico, Zezé de Camargo e Luciano, Flores em Vida, tocou muito. Lá de 2014, continua linda, hein? Deixa eu mandar um abraço também pra família Alba. Alô, meu amigo Arcildo, a dona Rosalena, todo mundo sempre ligado. Muito prazer, muito obrigado, tá? Pra você que está aí no comércio, pessoal no trânsito, no campo, na estrada, você que está na indústria, está na construção civil, está aí no escritório, hein? Manda um recadinho pra gente onde você está, que nós mandamos aquela energia boa. Você manda pra gente. 3366-6200.
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0: O sinal marca que faltam 14 minutos para o meio-dia. 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
12: 6.9. 5 minutos nos separando do meio-dia. Fome tá batendo. Aí dá mais quando a gente tá desde ontem sem almoçar, né? Aí é mais ruim. É, bom dia também, família Simon. Em Antagorda, a Neiva e Inês Simon, também o Taurino, toda a família. Muito obrigado pelo carinho, pela companhia. Boa sorte no sorteio também, Embutidos Lamp, tá? Um abraço a todos vocês. Bom apetite para o almoço. Na sequência, informativo da Copa de Itaipu e Sicoob, que era de Itaipu. E logo depois tem RCO Notícias para você ficar por dentro de tudo. E depois nós seguimos com a conexão. Até daqui a

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5: Bom dia, hoje, sexta-feira, 15 de maio de 2026.
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5: 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Dica técnica Itaipu, vazio sanitário da soja. O vazio sanitário é um intervalo onde é proibido cultivar ou manter plantas vivas de soja nas propriedades, incluindo aquelas que nascem sozinhas. O objetivo é interromper o ciclo do fungo que causa ferrugem asiática. Na região 2, que compreende a maior parte do território catarinense, incluindo a região oeste, o período do vazio sanitário é de 13 de junho a 21 de setembro. Já o período de plantio será de 22 de setembro a 22 de janeiro para nós aqui do Oeste. 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Aviso ao nosso cooperado sobre o Fundo Rural, categoria Segurado Especial. A Lei Complementar número 224 de 2025, ao tratar sobre as alíquotas da contribuição do Fundo Rural do produtor rural pessoa física, mostra que desde 1º de abril de 2026 passou a descontar 1,63% da produção rural. Porém, esta alíquota não se aplica ao segurado especial, apenas para o contribuinte individual. O segurado especial tem categoria de 1,5% de Fundo Rural, mas tem que preencher alguns requisitos, que são possuir até 4 módulos fiscais, não ter empregados, não atuar como CLT fora da propriedade, não ser sócio ou empresário de outro negócio, além de exercer atividade individual ou somente no seu grupo familiar. Portanto, até o fim do mês de maio, nossos produtores que se enquadram nas regras acima devem procurar a sua filial de relacionamento e preencher a declaração da condição de segurado especial e assim continuar descontando 1,5% de Fundo Rural. Lembrando que a partir de 1º de junho, quem não fizer a declaração vai automaticamente, independente da categoria, descontar 1,63% de Fundo Rural. Mais informações, matriz da Cooper Itaipu, 3366-6500, setor de contabilidade. Plantão veterinário. Atenção para o plantão veterinário da Cooper Itaipu para este final de semana. Para esta sexta, sábado e domingo, técnica de plantão é a Júlia Matias. Telefone de contato 3366-6531. Convidamos a nossa base de associados para a palestra. Navegar é preciso. Traga sua família. Com o palestrante Lúcio Stein. Será no dia 25 de maio, às 19 horas, no auditório do Itaipu Rural Show. Promoção da Cooper Itaipu, Sicoob Creditaipu e Núcleo dos Jovens Cooperativistas Catarinenses. Portanto, atenção, jovem ligado a Cooper Itaipu. Palestra Navegar é Preciso. Será no dia 25 de maio, 19 horas, no auditório do Itaipu Rural Show, com o palestrante Lúcio Stein, que falará sobre o tema Navegar é Preciso. Convide seus amigos e traga também a sua família. Atenção para os avisos de festas regionais. Cortesia de convite da Cooper Itaipu para a sua região de abrangência. Convidamos para a festa em honra ao padroeiro São João Bosco, em Modelo, domingo, 19 de maio. Celebração inicia às 10 horas, meio-dia almoço, com espeto de carne e complementos. À tarde, matinê, entrada livre, animação, Cia do Baile. Às 16 horas é o sorteio da rifa. Convidamos também para o dia 16 de maio a segunda edição do baile da Spritwurst Unser Heimatland, de Pinhalzinho, no centro de eventos do Itaipu Rural Show. Animação banda Cia Fest de Saudades. A janta inicia às 20 horas com cardápio típico: salame cozido, carne suína frita no tacho, batatinha, cuca, pão de milho, melado, chimia, nata e saladas típicas. Cerveja em garrafa, é preciso levar prato e talher. 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Estas foram as informações de hoje para a grande família Itaipu. Obrigado pela atenção, uma ótima sexta-feira e até segunda em mais um informativo Cooper Itaipu, uma sociedade de pessoas.

nota de agradecimento. As famílias Davi e Anisevski, ainda consternados com o passamento do sempre lembrado Joel César Davi, vem através da Rádio Centro-Oeste agradecer a todos que apoiaram e confortaram a família nos momentos tão difíceis de dor e tristeza. Agradece em especial os médicos e enfermeiros do Hospital de Pinhalzinho, Funerária Auxiliadora, Padre Wilson Lamps, parentes, amigos, vizinhos, enfim, a todos o eterno muito obrigado e que Deus Pai sempre os abençoe. Outro sim, as famílias Davi e Anisevski convidam para a missa de sétimo dia que será celebrada nesta sexta-feira, dia 15 de maio, às 19h30 na Igreja São José Operário e sábado, dia 16, às 19h na Igreja Matriz Santo Antônio em Pinhalzinho. Joel César Davi, descanse em paz. Com muita saudade, familiares e amigos.

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18: Liderança do setor leiteiro pede apoio para manter agricultores na atividade.
19: Roberto Zagonel realiza palestra para voluntários do Rotary.
18: Rodovia SC-160 poderá voltar a ter radares eletrônicos.
19: Cressol inaugura espaço de relacionamento.
18: Salário médio em Santa Catarina chega a 4.289. Desemprego é o menor do país.
19: Pagamento do Bônus Agro 2026 inicia em junho. Produtores de saudades devem seguir cronograma.
18: E as informações do esporte.
20: Sexta-feira, 15 de maio de 2026. Além do rádio, você pode nos acompanhar pelo rco.com.br ou baixar e ouvir no aplicativo do seu celular. Eu sou Hernani Edson e começa agora o RCO Notícias.

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2: Olá, você ouvinte aqui da RCO. A sexta-feira é um dia marcado por sol e variação de nuvens no Grande Oeste Catarinense. O ar frio já enfraqueceu, mas mesmo assim a temperatura não consegue se elevar muito no período da tarde. Não passam dos 22 graus. No final de semana retoma a possibilidade de chuvas, que já podem acontecer de forma isolada no sábado e também ao longo do domingo. Para as áreas mais próximas à divisa com o Paraná, a chance de alguma instabilidade é maior. A temperatura no final de semana se mantém parecida com esta sexta. Amanhece de 13 a 14 graus e não passam dos 22 durante as tardes. Além do domingo, o vento vira para o quadrante sul, o que vai fazer com que a sensação térmica diminua da tarde para a noite do domingo. E na segunda-feira, o avanço de uma massa de ar frio limpa o tempo gradualmente, mas promove queda nas temperaturas na primeira metade da semana que vem, com o frio voltando a ser rigoroso nas manhãs de terça e quarta-feira da próxima semana. Portanto, entre esta sexta e o final de semana, a gente tem aí algumas instabilidades para se formarem entre Santa Catarina e Paraná e, posteriormente, o avanço de uma nova massa de ar frio. Camila Cardoso, para você ouvinte aqui da RCO.
0: 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O dólar comercial está cotado em R$ 5,08. O euro, R$ 5,91. Peso argentino, 0,01 centavo de real. Mercado agrícola. Preços praticados pela Cooper Itaipu. Feijão carioca, R$ 150. Feijão preto, R$ 125. Milho, R$ 57. Soja, R$ 113. Trigo, R$ 70. Suíno peso vivo, R$ 5,90. Opinião com Fabiano Rambo.
3: Flávio Bolsonaro admitiu a conversa com Daniel Vorcaro. O áudio que foi vazado pelo Intercept, onde o filho do ex-presidente e potencial seu substituto no cargo, traz elementos interessantes que não haveria como Flávio Bolsonaro negar o pedido ou mesmo negar que seja ele. Entretanto, negou veementemente que esses recursos da ordem de R$ 61 milhões teriam ajudado a bancar o seu irmão Eduardo em sua estada nos Estados Unidos. Do ponto de vista político, cai como uma bomba dentro do PL e da candidatura de Flávio Bolsonaro. Terá o presidenciável a explicar e mostrar aonde esse dinheiro foi, se é que foi, e como este dinheiro foi, se é que o foi, utilizado. Então, são diversas nuances que agora a campanha de Flávio Bolsonaro terá de trazer a público e esclarecer esses detalhes todos para manter a credibilidade que a direita tanto prestigia. Porque, afinal de contas, a corrupção, aos olhos da direita, estaria na esquerda e, no caso do pensamento da esquerda, estaria à direita. São as dicotomias do discurso, ou em outras palavras, os ataques que cada lado faz contra o seu adversário. Agora, Flávio Bolsonaro poderá deixar de ser candidato? É possível, a depender de como vai se desenrolar este capítulo. Quem a substituiria ou o substituiria? Michele Bolsonaro seria uma das possíveis hipóteses. Inclusive, nos bastidores, já se comenta desta possibilidade para tirar o foco de Flávio e trazer um nome que teria potencial para concorrer nas eleições. Romeu Zema sepultou qualquer aproximação com o PL. Ronaldo Caiado, por sua vez, ficou mais neutro. Não levantou nenhum tipo de fala mais dura contra Flávio Bolsonaro ou mesmo qualquer outro tipo de situação. E o PT, por sua vez, orientou seus filiados à parcimônia, ou seja, não fazer ataques demasiadamente fortes, porque ainda o jogo não está 100% definido. Ou seja, a partida está em andamento. E Daniel Vorcaro, nas suas revelações, poderá, quem sabe, ou até mesmo, trazer novos capítulos para esta obra que balança Brasília ou quase a estremece as ruínas. Vamos aguardar.
0: Daqui a pouco, no RCO Notícias, rodovia SC-160 poderá ter de volta os radares eletrônicos. Salário médio em Santa Catarina chega a R$4.289. Liderança do setor leiteiro pede apoio para manter agricultores na atividade. Roberto Zagonel realiza palestra para voluntários do Rotary. Cressol inaugura espaço de relacionamento. Pagamento do bônus Agro 2026 inicia em junho. Produtores de saudades devem seguir cronograma. E as informações do esporte, daqui a pouco. Aguarde.
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0: Boa tarde. Estamos de volta com o RCO Notícias. Segurança Pública. Os destaques da segurança pública e do trânsito com Roberto Lorenzon.
14: Muito bem, no trânsito tivemos atropelamento na SC-418 no município de Campo Alegre. Desse acidente, morreu a pedestre, uma mulher de 45 anos, Luciane Tornai. Ela foi socorrida, encaminhada para o hospital, devido à gravidade, não resistiu e morreu. Outros acidentes na região. Na BR-282, próxima à ponte do Rio Chapecó, em Nova Erechim, acidente envolvendo uma carreta, motorista de 26 anos ileso e veículo van. O veículo que transportava trabalhadores que se deslocavam para o local de trabalho. 8 pessoas estavam no veículo van, algumas pessoas tiveram ferimentos leves, outras tiveram ferimentos com suspeitas de fraturas e ferimentos na face. Na BR-282, no município de Maravilha, acidente envolvendo veículo de passeio e moto, condutor da moto teve fraturas, encaminhado para o hospital. Em Maravilha, acidente envolvendo veículo de passeio e bicicleta, o condutor da bicicleta teve ferimentos com escoriações pelo corpo. Em Itapiranga, acidente envolvendo uma ambulância, motorista ileso e moto. Da moto, condutor de 19 anos, ferido leve, caroneiro de 18 anos, não se feriu. Em Chavantina, na SC-155, acidente envolvendo o veículo Fox, o motorista teve ferimentos graves. Em Abelardo Luz, acidente envolvendo o veículo de passeio em moto, condutor da moto teve ferimentos com suspeitas de fratura. Na área da segurança pública, mulher é agredida durante uma discussão em Dionísio Cerqueira. A mulher teve ferimentos na boca e teve ferimentos em uma das mãos. Em São José do Cedro, ameaças entre familiares mobilizou a polícia militar. Em São Miguel do Oeste, moto é furtada em um dos bairros da cidade. No interior de Cunha Porã, homem ficou ferido após colheitadeira capotar e cair em uma ribanceira. O homem foi socorrido pelos bombeiros. Em São Lourenço do Oeste, foi preso um homem que abusou da própria neta. O homem foi preso pela Polícia Civil. Um jovem natural de Chapecó foi encontrado morto no rio Itajaí Mirim, no município de Brusque. Leonardo do Amaral vivia a situação de rua no município há vários anos. Em Chapecó, a Polícia Militar recuperou 3 motos que foram furtadas, estavam escondidas em uma área de mata. No município de Mondaí, um homem foi preso por ter agredido a companheira. Ele agrediu a mulher utilizando-se de uma cadeira. Seriam essas as informações do trânsito e da segurança pública.
0: Após mais de 10 anos sem operação, Santa Catarina vai voltar a ter lombadas eletrônicas nas rodovias estaduais para monitoramento de velocidade. O contrato foi assinado no fim de março e prevê a implantação de diferentes equipamentos. O projeto tem como foco redução de acidentes em trechos considerados críticos. A proposta substitui o modelo antigo, que exigia intervenções no pavimento por tecnologia não intrusiva, com uso de radar Doppler ou laser, para medição de velocidade. Também está prevista a chamada cerca eletrônica, com câmeras de reconhecimento de placas capazes de identificar veículos com registro de roubo ou irregularidades, além de envio de alertas às forças de segurança. O pacote inclui ainda sistemas de pesagem em movimento, usados para fiscalizar caminhões e reduzir o desgaste das estradas causado pelo excesso de carga. O plano de implantação foi elaborado em conjunto com a Polícia Militar Rodoviária. Entre as estradas listadas para receber os equipamentos está a SC-160, que liga Modelo às cidades da região. Liderança do setor leiteiro pede apoio para manter agricultores na atividade. Repórter Henrique Paulo.
9: O integrante da Associação de Produtores de Leite, André Balestrini, comentou sobre as principais demandas enfrentadas pelo setor durante a entrevista ao programa Radar da Rádio Centro-Oeste. Entre os assuntos abordados, ele destacou a preocupação com a redução no número de produtores e a necessidade de renegociação com o governo sobre os investimentos feitos nos últimos anos.
15: Quem tem investimento, e a discussão no nosso grupo de trabalho é essa, a gente precisa que o governo sente e aceite a renegociar o que já foi investido. E isso é para hoje. Porque eu ganhar um crédito para fazer um novo investimento não vai me resolver o problema que está para trás. Preciso fazer isso. Ah, André, mas isso o governo não vai fazer. Bom, se ele não fizer, os 11 mil produtores aqui da Aurora, de repente, amanhã depois vão ser 5 mil produtores. Como em Santa Catarina já tem um estudo que a gente de 70 mil produtores já tem perto de 45 só. Então, a cada nova crise, muitos vão desistir. E isso não é bom, porque ele vai concentrar o leite em alguns produtores que logo, logo vão também começar a ter problemas, questões de estrutura, de espaço e de investimentos, que vão ter que investir ainda mais. Mas então o que a gente precisa que o governo escute é ajuda, crédito, sim. A gente tem que sentar e discutir caso a caso dos investimentos contraídos até então. Porque a gente tem o crédito, mas muitos já não têm o nome limpo na praça. E aí ele não consegue acessar o crédito. Se eu for no mercado comprar, eu diria o seguinte, com um carro popular de bom estado, não novo, é o valor de uma vaca. De 15 a 25 mil reais. A gente tem uma conta, que para você começar hoje com 500 litros de leite por dia, você vai ter aí meio milhão de capital investido. Sem contar a terra. Então não é pouco o investimento. Eu não tenho vergonha de dizer, eu nos 2 últimos anos, o melhor ano foi 2024, quando a gente empatou. 2023 e 25, a gente perdeu dinheiro. A gente ficou com o capital, mas a lucratividade foi negativa. Os primeiros meses desse ano também foram negativos. E a gente teve 2 meses com aumento, mas com uma previsão já bem clara que a partir de agosto aumenta a produção e cai o preço. A gente tem hoje, esse ano, Copa do Mundo e eleições. Então, Copa do Mundo, o povo se distrai, nas eleições o candidato ele quer voto. E para querer voto, ele tem que manter a comida ou a geladeira cheia do eleitor. Esse é um problema que paga quem produz.
9: O agricultor também chamou a atenção para o elevado valor necessário para ingressar ou permanecer na atividade. Da Central de Jornalismo para o RCO Notícias, repórter Henrique Paulo.
0: O empresário Roberto Zagonel realizou na noite de ontem uma palestra na sede do Rotary Clube de Pinhalzinho, a convite do presidente do clube, Jaime Colling.
16: O Rotary Clube de Pinhalzinho tem suas reuniões semanais toda quinta-feira à noite e a gente está adotando uns protocolos um pouquinho diferentes, até para se tornar mais atrativo para os associados e também aprimorar um pouco os nossos conhecimentos e principalmente valorização dos empresários e empreendedores aqui da nossa cidade. O Rotary, como todos sabem, é uma das instituições de maior credibilidade no mundo, trabalha em prol do social. Até agora, nos próximos dias, vocês estarão acompanhando a entrega da pracinha ali da APAE, que a gente é um projeto executado por nós. E ontem à noite nós tivemos a felicidade de ouvir o case de sucesso do Roberto Zagonel. Mesmo sendo um empresário conhecido e de muita valorização por nós, mas quando você senta e ouve ele contar a sua história desde o começo, a evolução, o crescimento dele e da empresa,

0: dele, o quanto que foi desafiador ele chegar até aqui. Até cabe um parêntese, hoje a gente ouve muito e tá na modinha aí de falar em CEO e empreendedorismo e essas coisas todas, e todo mundo acha bonito empreender e acha que é fácil empreender. E aí, quando você pega os gargalos do dia a dia, os perengues, as dificuldades, aí você realmente vai ver o que é empreender. Então, o Roberto teve uma história bastante, bastante árdua, bastante complicada, levou várias cabeçadas e hoje é uma empresa renomada na América inteira e no Brasil, uma das principais empresas, e nos orgulha muito de ter uma empresa dessa aqui em Pinhalzinho. Ficamos muito felizes de ouvir ele, com certeza muita inspiração. Ficamos felizes e temos muito que aprender com esse pessoal e particularmente com o Roberto agora, e vamos ver se agora nas próximas reuniões nossas a gente consegue trazer mais algumas pessoas aí para estar evoluindo e aprendendo.
1: Durante o momento, Roberto ressaltou o reconhecimento conquistado ao longo dos anos. O estado de Santa Catarina registrou a menor taxa de desemprego do país pelo quinto trimestre seguido, de acordo com dados do IBGE, divulgados nesta quinta-feira, dia 14. A média nacional é de 37,3%. São mais de 4,5 milhões de trabalhadores contratados formalmente, como destaca o secretário de Planejamento, Arão Josino.
2: Santa Catarina começa 2026 confirmando que o governo Jorginho Melo tem construído com determinação. Somos, pelo quinto trimestre consecutivo, o estado com o menor desemprego do Brasil. No primeiro trimestre deste ano, nossa taxa de desocupação ficou em apenas 2,7%, enquanto a média nacional chegou a 6,1%. Resultado de uma gestão séria, com foco no desenvolvimento econômico e na geração de empregos de qualidade. Nós podemos comemorar também o fato de Santa Catarina liderar pelo 32º resultado consecutivo o ranking nacional com a menor taxa de informalidade do país, com 25,4%. Enquanto o Brasil registra aí 37,3% de trabalhadores informais, aqui em Santa Catarina mais pessoas trabalham com carteira assinada, com direitos garantidos e proteção social. São mais de 4 milhões e meio de catarinenses trabalhando de forma correta.
1: Josino também ressalta o salário médio, que é superior à média nacional.
2: Além disso, o rendimento médio do trabalhador catarinense chegou a R$ 4.289, 15% acima da média nacional, com um crescimento real de 3,2% em relação ao ano passado. Também, pelo segundo ano consecutivo, somos o estado com a melhor distribuição de renda do país. São números positivos para o estado que mostram que o caminho escolhido ele está certo. Investir em planejamento, infraestrutura e criar um ambiente favorável aos negócios. E fazer com que Santa Catarina continue sendo o melhor lugar do Brasil para trabalhar e viver.
1: O território apresenta ainda a melhor distribuição de renda dos funcionários do país pelo segundo ano consecutivo, conforme o índice de Gini de 2025. Pagamento do Bônus Agro 2026 inicia em junho. Produtores de saudades devem seguir cronograma. Detalhes com Gilmar Bortesi.
3: A Secretaria Municipal de Agricultura e Meio Ambiente de Saudades informa que o pagamento do bônus agrícola referente ao ano de 2026 terá início no mês de junho. Para receber o benefício, os produtores rurais devem procurar a Secretaria e realizar a solicitação, conforme o cronograma estabelecido de acordo com o final do número do produtor. A Secretaria também destaca que, devido ao processo digital da nota fiscal eletrônica, será necessário apresentar o movimento econômico referente ao ano de 2025, conforme o secretário de Agricultura e Meio Ambiente, Darcy Pedro Tomé. Para ter acesso ao bônus agro, o empresário rural deverá apresentar uma nota fiscal de compra realizada no município durante o ano de 2025, com um valor igual ou superior ao valor do benefício solicitado.
4: A Secretaria da Agricultura e Meio Ambiente comunica que já está pagando o bônus referente ao ano de 2025. A partir de junho, já poderão trazer a sua nota de compra no comércio local. Os finais de bloco 0 e 1, em julho o 2 e o 3, agosto final 4 e final 5, setembro final 6 e 7 e outubro final 8 e 9. É só trazer uma nota de compra que comprou no comércio local e receber o seu bônus. O Bônus Agro é o maior programa de incentivo da agricultura, que devolve para o nosso agricultor rural, o nosso empresário rural, mais de R$500 mil de reais. É um dinheiro que vai movimentar no nosso comércio e por isso que a gente está priorizando agora com a nota eletrônica. A gente conseguiu fechar o movimento de 2025 antes dos demais anos. Então a gente pede para que ninguém perca esse incentivo, para que se dirigem até a Secretaria de Agricultura em Saudades ou também no Distrito de Juvencio. Nós temos um ponto de atendimento no distrito para pagar o bônus.
3: Da Central de Jornalismo para o RCO Notícias, repórter Gilmar Bortesi.
1: O setor cooperativo de crédito segue em expansão no Oeste com novas agências voltadas a aproximar o atendimento dos associados e ampliar o acesso a serviços financeiros no interior. Dentro desse movimento, a Cressol inaugurou recentemente uma nova unidade no município de Sul Brasil e abriu as portas para um novo espaço de relacionamento. O presidente Romeu Botti destacou que a estratégia reforça a proximidade com os cooperados. Além da novidade, está em andamento a campanha Cooperar é Ganhar, que prevê sorteios mensais com 5 ganhadores por mês, além de premiações de R$30 mil ao longo da campanha e um prêmio final de R$1 milhão.
5: O Conselho de Administração da Cooperativa tem aí como uma das grandes estratégias fazer a expansão, continuar o crescimento da cooperativa, e isso se dá através desta ação da gente estar abrindo novas unidades de atendimento, assim como nós fizemos no município de Maravilha, onde nós abrimos um escritório de negócios, uma parceria importante que a gente consolidou naquela comunidade, nos aproximando mais os nossos cooperados, oportunizando um novo espaço de atendimento. Da mesma forma, também no município de Sul Brasil, a gente na semana passada fez a inauguração de um escritório de negócios completo, em que nós temos uma equipe oportunizando atendimento tanto para agricultor, pessoa física e também pessoa jurídica, assim como também disponibilizamos, além de um caixa eletrônico, também a possibilidade de um caixa físico naquela unidade de atendimento no município de Sul Brasil, atendendo o desejo dos nossos associados de estarmos naquela comunidade e confirmando o compromisso que nós temos de estarmos próximos dos nossos cooperados através do relacionamento. A campanha Cooperar é Ganhar é a maior campanha de prêmios do cooperativismo de crédito brasileiro. Já está em andamento há 2 meses, já tivemos o segundo sorteio, temos sorteios mensais, onde que na cooperativa nós temos 5 ganhadores todo mês. Teremos um sorteio de um prêmio de R$30 mil que acontece no decorrer da campanha. Ao final, nós teremos o sorteio de R$1 milhão entre os cooperados que estão participando. Participam todos aqueles cooperados e cooperadas que aderirem com a integralização de cota capital, seja isso em aporte único ou dentro de uma programação, assim como também todos os cooperados e cooperadas que fizerem movimentações em aplicações financeiras, RDC, LCA, poupança, enfim, todas as modalidades de aplicações financeiras junto à cooperativa estarão concorrendo à premiação. Tenho certeza que é um motivador importante para os nossos cooperados, que podem ser os grandes contemplados desta campanha, e também fomenta o crescimento da cooperativa.
1: Segundo a gerente da unidade de Pinhalzinho, Giovana Jacobi, a novidade funciona como extensão do atendimento.
6: Esse espaço, na verdade, ele já foi pensado quando a gente inaugurou a agência aqui no município de Pinhalzinho, esse novo espaço. Então, ele é uma demanda que a gente já tinha dos nossos cooperados, né? E agora a gente colocou em prática, então. Estamos atendendo esse horário diferenciado desde o início do mês. Então, ele funciona assim. Às 15 horas, a gente fecha a agência, E tem dois colegas que se deslocam para cá e permanecem com atendimento até às 18 horas. Então é uma demanda que a gente já tinha dos nossos cooperados, para quem precisa vir no horário diferenciado, não consegue vir no horário que está aberto o banco. Então ele é uma extensão. Essa extensão, então, ela contempla hoje praticamente tudo que a gente faz lá dentro da agência.

0: Oitavas de final da Copa do Brasil. A equipe catarinense venceu o Botafogo por 2-0 na Arena Condá ontem à noite e reverteu a desvantagem do jogo de ida para avançar na competição nacional. Marcinho e Bolassi marcaram os gols ainda no primeiro tempo e garantiram a classificação diante da torcida. O goleiro Anderson também foi decisivo nos minutos finais ao evitar o gol do adversário durante a forte pressão carioca. Com a classificação, a Chape garante mais 3 milhões em premiação e aguarda o sorteio das oitavas, marcado para o dia 26 de maio. Os confrontos da próxima fase estão previstos para agosto. O Grêmio não deu margem ao azar. Na Arena Batistão, em Aracaju, o tricolor goleou o Confiança e garantiu a vaga nas oitavas da Copa do Brasil. Bright White duas vezes e William marcaram os gols na noite de ontem. O Grêmio tem confronto contra o Bahia fora de casa pelo Campeonato Brasileiro domingo às 4 horas da tarde. Mas amanhã, o Internacional enfrenta o Vasco da Gama às 6h30, mesmo horário, Atlético Mineiro e Mirassol. Fluminense e São Paulo, 19 horas, e às 9 horas da noite, Palmeiras e Cruzeiro. No domingo, às 11 da manhã, Santos e Coritiba, Botafogo e Corinthians, 4 da tarde, Chapecoense e Remo, 6h30, mesmo horário para Bragantino e Vitória. Atlético Paranaense e Flamengo se enfrentam às 19h30. Comentando sobre o esporte local, a DAS reafirmou seu compromisso com o esporte regional e com a Pinhalense Futsal Zagonel ao realizar a entrega de novos materiais esportivos para os atletas. Os jogadores receberão agasalhos oficiais, tênis da Umbro e moletons que serão utilizados durante a temporada de 2026. Conforme a diretoria, a parceria com a DAS representa mais do que o fornecimento de materiais, sendo um importante incentivo para o fortalecimento do projeto e o desenvolvimento do futsal no município. Pelo estadual de amadores, o time do Ajap vai a São José do Cedro enfrentar o Ipiranga, partida que acontece às 15h do próximo domingo. Já o Grêmio Santa Lúcia joga em casa diante do seu torcedor contra o Aliança, também no mesmo horário. Com as informações do esporte para o RCO Notícias, Henrique Paulo.
1: As informações em nossa programação. Eu sou o Hernani Edson e encerro aqui o RCO Notícias. Uma boa tarde e um excelente fim de semana.
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4: 12h45.
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7: Atenção, produtor! 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Conforme a Receita Federal, o prazo de entrega vai até 29 de maio. 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A entrega dentro do prazo, aliada ao uso correto das ferramentas da Receita, contribui para a segurança do processo. A entidade também destaca que a entrega fora do prazo ou a não apresentação, quando obrigatória, está sujeita a multa de 1% ao mês calendário ou fração de atraso. Em caso de dúvidas, procure um contador de sua confiança ou sindicato rural de sua região. 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
9: 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Importante, as obras em andamento são de responsabilidade da construtora Oliveira, não sendo uma intervenção no município neste momento.
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0: O sertanejo desta sexta-feira aqui no Conexão, fecha com Thiago Samuel e Simone Mendes, Amor Diferente. Nós também ouvimos Rick Renner, Largada Meu Coração. É, daqui a pouquinho começa o bailão. E que começa o bailão? Daqui a pouquinho. Alô, Sandra Marcante, aquele pinhalzinho na sintonia, obrigado, boa sorte. Ô, José Quevedo, loteamento Boa Vista, galera ligada. 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No sinal, são 13:02, sol presente. 19 graus de temperatura agora, aqui na Grande Pinhalzinha, na região. 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
0: Aí você que esperou naquele chega pra lá, aquela cadeira que tá atrapalhando, a banqueta, que o bailão tá começando, tá? Alô, Lúcia Marcha, linha São Paulo, Leonique vendo também, loteamento Boa Vista 2, Vital Carniel, Milton participar do sorteio dos embutidos Lamp. E do chope estiver indo. Bah, que combinação, né, ô Vital? Nossa! Aí tem um chopezinho jantando, né? Nossa! Com embutidos Lamp, que companhia! Que combinação! E o bailão começa assim, ó, 13 horas 7 minutos, Portal da Serra.

0: A banda Movimentos. Aí, o vocalista Valdecir e a classe do Mercosul juntos. Tá faltando amor. A gente viu aí o Alex Dias e Céu e Cantos de Vestido Colorado. E tudo nesse bloco começou com o Portal da Serra, Doce Bandida.
1: Boa tarde, Maria Louca Pinheldinho. Quero participar do sorteio dos Embutidos Lam. Se for atendida, agradeço. Ótima sexta-feira para todos nós.
0: Amém, Maria. Isso mesmo, né? A Nelci Guedes Meotti também, Embutidos Lam. A gente tem uma cesta desses deliciosos produtos que é fabricado por uma empresa familiar com mais de 30 anos. De muita qualidade, de muito sabor, de muito amor, tá? Embutidos Lamp, sorteio às 18 no Som Brasil, 13:16.
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6: O agronegócio brasileiro alcançou um novo recorde em 2025 e chegou à marca de 28 milhões e 400 mil trabalhadores ocupados em toda a cadeia produtiva. Os dados foram divulgados pela Confederação da Agricultura e Pecuária do Brasil, a CNA, em parceria com o CPEA. O setor passou a representar 26,3% de todos os empregos do país e registrou crescimento de 2,2% em relação ao ano anterior, índice superior à média nacional. O principal destaque foi o avanço dos agroserviços, segmento ligado ao transporte, logística, armazenagem e suporte à produção agroindustrial, que teve crescimento de 6,1% e ultrapassou 10 milhões de trabalhadores. O levantamento também aponta aumento da formalização no campo. O número de profissionais com carteira assinada cresceu 4,6%, enquanto a presença de trabalhadores com ensino superior avançou 8,3%, refletindo a modernização e a necessidade de mão de obra mais qualificada no agronegócio. Outro dado importante foi o crescimento da participação feminina no setor. O número de mulheres atuando no agro aumentou 2,6% em 2025, acima do crescimento registrado entre os homens. Além disso, a renda média dos trabalhadores do agronegócio teve aumento real de 3,9%, desempenho acima da média nacional.
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0: vida de perfume. Os caras só tem moda boa também, né? Esta é a programação da Rádio Centro-Oeste de Pinhalzinho, sua 100.9. Para você que trabalha, para você que descansa das companhias, viaja, obrigado. Em 100.9 FM, através de nossas multiplataformas, por esse mundão, meu Deus. Obrigadão. E se você quiser mandar a sua indicação musical, tá fácil. 3366-6200. Estamos às ordens. 13 horas e 26 minutos. Vamos atender o ouvinte, chamando.
1: Boa tarde, Milton.
0: Boa tarde.
1: Alô, escuta.
0: Alô, China.
1: Eu queria participar do sorteio do Embutidos Lampa. José Bota, Volta Grande.
0: Ô, José Bota. Alô, José, Dona Ide, todo mundo, obrigado, viu? Boa sorte também no sorteio. As Bernadette, Suzana Rempel Schitz, aqui da City também, Embutidos Lamp, boa sorte. Estão sempre ligados, obrigado. Inácio Kohler, saudades. 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No dia a dia, no fim de semana, sai aquele churrasquinho, né? Aí sai já aqueles aperitivos. Bah! Nem vou falar muito. Acabo babando aqui na mesa, porque depois os colegas chegam e me xingam.

0: Tivemos aí Nave Som, Amor de Aluguel. Teve também JM Vidro de Perfume. A banda Calmon, Coração de Pedra. E pode ter a sua preferência musical também, 3366-6200. Está chegando o colega Henrique Paulo, notícia da hora. E daqui a pouquinho a gente volta. Acertando 13 horas 31 minutos no sinal.
1: Sem ponto 9 News e a informação da Central de Jornalismo. Após mais de 10 anos sem operação, o estado de Santa Catarina poderá voltar a ter lombadas eletrônicas nas rodovias estaduais para monitoramento de velocidade. O contrato foi assinado no fim de março e prevê a instalação de diversos equipamentos. O pacote inclui ainda sistemas de pesagem em movimento usados para fiscalizar caminhões e reduzir o desgaste das estradas causado pelo excesso de carga. O plano de implantação foi elaborado em conjunto com a Polícia Militar Rodoviária. Entre os trechos listados está a SC-160, que liga Modelo às cidades da região. Da Central de Jornalismo, repórter Henrique Paulo.

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1: 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Deixa eu mandar um abraço aí para as famílias Fran, Simon, né? Lauerman, tá todo mundo aí. Tá pessoal passeando, né? Matando saudade. O meu amigo Alberto, o Alberto Franz, a dona Sônia, também aí o pessoal da família Simon, Lauerman, pessoal ali da Pituquinha também. Valeu, aquele abraço pra vocês, viu? Muito obrigado pela audiência. Temos aí uma amizade, uma história de longas datas, né? Então, aquele abração, bom passeio pra vocês.
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Aí é o encontro de feiras, hein? Grupo Festerê com Cleiton Borges, apartamento 104. E falando em feiras, Rogério Magrão e banda passaram por aqui também. O coração pirou.

0: Já tem inteirinha, São Francisco, também modão, preferência do ouvinte. Deixa eu mandar um abraço aqui também, vamos ouvir o ouvinte.
1: Boa tarde, meu amigo Miltinho.
0: Tudo bem?
1: Na Santa Paz.
0: Ótimo.
1: Aqui é Osmar Bidim, aqui do bairro Bela Vista.
0: Opa.
1: Quero participar do sorteio do Cesta dos Embutidos Lamp. Tô saindo pro trabalho.
0: Vamos
1: encerrar a semana hoje lá no PAN. Valeu, um abraço, tudo é bom.
0: Um abraço, tudo de bom. Pessoal que tá indo pra lida agora. Pessoal do PAN, viu, José Osmar Bidim? Aproveita e entrega um abraço pra todo mundo aí, tá? Pessoal sempre atencioso, dedicado. Aqui também, dando uma olhada, mandaram.
2: Miltinho, boa tarde, marcando audiência, Fernanda Bairro Pioneiro.

0: participar do sorteio da cesta do Embutidos Lamp. Uma abençoada sexta-feira para você, para toda a tua família, para Janete. Um abração.
1: Obrigado, dona Claudete. Para vocês todos também, de coração, tá? 13 horas 43 minutos. Tem bailão, tem modão. São Francisco de Cunha Porã, esse mundão, meu Deus, só moda boa.

0: para conhecer uma mulher. Musical San Francisco. E valendo a sua preferência musical também pelo nosso 33666200. Fique bem à vontade. Sol aquecendo a Grande Pinhalzinho também na região, 19 graus, 4 décimos. É sempre uma alegria muito grande merecer a sua companhia. Até as 12 é o nosso Conexão. Neste horário, o melhor da música de bandinha, né? O ritmo bailão. Você gosta? Então manda sua indicação pra gente também. No sinal, 13 minutos nos separa das duas.
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0: A banda modelo com Rogério Magrão e banda Se Eu Não Tivesse Bloqueado. Mandar um abraço pessoal ali do agro, que nunca para, né, meu caro Dirvan Girardi. Os piás do Simon da Antagorda estão lá colhendo soja, né, na companhia da Centro-Oeste. Obrigado, gente, de coração, tá? 7:30. Ó, deixa eu trazer informação, olha, a nova carteira de identidade nacional, conhecida como Novo RG, passou a ter prazo de validade definido conforme a faixa etária do cidadão. A mudança faz parte das novas regras do governo federal para padronizar a identificação em todo o país. Então agora o documento terá validade de 5 anos para crianças de 0 a 12 anos incompletos, 10 anos para pessoas entre 12 e 60 anos incompletos e validade indeterminada para idosos acima de 60 anos. A primeira via da nova identidade é gratuita em todo o Brasil, assim como as renovações dentro das regras previstas. Os brasileiros têm então até 2032 para substituir o modelo antigo pelo novo documento. Informação da hora aí pra você, legal? Vamos lá?
1: Boa tarde, Milton.
0: Boa tarde.
1: Eu também quero escutando, tô escutando o rádio. Uhum. Eu quero participar dos sorteios hoje, sexta-feira.
0: A Clary Hans e o Vitus já fizeram o soninho da beleza, tudo certo já. Alas. Ai, boa sorte, queridos. 6:56, nosso Conexão vai fechando por aqui, mas vou deixar vocês em boa companhia. Na sequência, Lindomar José chega com o Sincroniza. Amanhã de manhã, 6:30, a gente volta com o Estação Rural. Ó, fiquem ligados, mais uma super história. A gente se encontra por aí. Abençoado fim de semana. Obrigado a todos. Obrigado, Deus. Tchau.
2: Então, gente, chegando, foto 3x4 pra gente cantar assim pra vocês.

100.9 News, a informação da hora. A comunidade de Linha Pio Décimo Pinhalzinho recebeu na tarde desta quinta-feira mais uma edição do Cine Idoso Itinerante. A iniciativa é promovida pelo Museu Histórico, Centro de Integração da Pessoa Idosa e Secretaria Municipal de Esporte e Cultura. A atividade reuniu cerca de 50 idosos entre moradores da comunidade e participantes das diversas ações e oficinas desenvolvidas pelo CIPE. Durante a programação, os participantes acompanharam a exibição do clássico brasileiro Os Vagabundos Trapalhões, lançado em 1982. 100.9 News. Com a informação da hora, para a Rádio da Sua Cidade, Hernani Edson.

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Sim, sim, é o Sincroniza que está no ar. Essa é a sua Rádio Centro-Oeste no 100.9 do seu rádio, na Alexa, no site, enfim, são muitas formas e plataformas. Segue ligadinho com a gente, eu sou o Lindomar, te faço companhia por aqui até às 16h30. Tarde de sexta-feira, tempo bom em Pinhalzinho, temperatura na casa aí dos 21 graus agora.

0: É o som de Shakira com Ed Sheeran e Bele, né? Bile, é isso? Biel, Biel. Ah, tá, agora sim. Então tá certo pra você aqui na programação 100.9 do seu rádio e o nosso...
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0: Sincroniza. E hoje tem promoção rolando por aqui, tem cesta, sextou com cesta de produtos da Embutidos Lamp pra você, o melhor ouvinte do mundo. E a Adi Veronese tá ligadinha com a gente. Oi, dona Adi, tudo de bom, hein? Grande abraço, obrigado pelo carinho da sintonia. 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Agora são 14 horas e 14 minutos.

0: primeira hora de programação aqui no Sincroniza. Excelente tarde para você. Bora ligar e participar também. 33666200. Nosso telefone tá aguardando a tua participação via WhatsApp, então. Bora, manda o teu alô. Rádio da Cidade, 14 horas mais 18 minutos. Boa tarde.
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0: Então, 14 horas mais 20 minutos nessa tarde maravilhosa de sexta-feira. E aí, como está? As previsões para o final de semana? O que você está esperando desse final de semana, hein? Promete muito agito, muita coisa bacana? Conta pra gente. 33666200. É, manda aí o teu alô, pode participar também das nossas promoções e também, claro, pedir o teu sucesso por aqui.

14h24, temperatura na casa dos 21,5 graus, tarde de tempo bom, coisa boa, hein? Pra você que tá aí no comércio, você da indústria, você na prestação de serviço ou na construção civil, aquele abraço, tudo de bom, hein? Pessoal que tá aí no trabalho aí também da jardinagem, né? Um grande abraço, obrigado pelo carinho. Você que tá aí em casa preparando a sobremesa pro final de semana já, ou deixando tudo limpinho, aguardando aí o final de semana, visita da família, coisa boa. Excelente tarde, vem com a gente, tem mais som.

Bom demais, hein? Simbora por aqui, programação do nosso Sincroniza. Excelente tarde pra você, obrigado pelo teu carinho e sintonia também.

0: 14 horas 32 minutos. Boa tarde.
1: Em Ponto 9 News e a informação da Central de Jornalismo. Um homem de 36 anos sobreviveu após um acidente com uma colheitadeira ontem à tarde na linha Santo Antônio, no interior de Cunhaporã. Conforme o Corpo de Bombeiros, a máquina perdeu o controle em uma área de declive, saiu da rota e desceu em uma ribanceira, capotando em meio à vegetação. Quando a guarnição chegou, o condutor já estava fora do veículo agrícola, consciente e caminhando. Ele apresentava cortes profundos no antebraço esquerdo e na lateral das costas, além de diversas escoriações nos membros superiores e no couro cabeludo, sendo encaminhado ao pronto-socorro para avaliação médica. Da Central de Jornalismo, repórter Henrique Paulo.

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Simbora, mandar um alô também pro pessoal que tá levando a gente de carona aí no carro, né? Um grande abraço. Pessoal que também leva a gente aí de carona no caminhão, né? Um grande abraço também, boa viagem.

0: coisa mais linda.
1: Edmir Samuel!
0: Beto Jun!
2: Obrigado!
0: Rapaz, que é isso? Obrigado, gente!
3: Bacana, bacana, show de bola, hein? Sucesso que você curtiu por aqui também com Beto e Júlio, participação de Ed Brito e Samuel, Rios e Navios. É música boa, é agito, é alegria na sua tarde.

0: 12 minutos e meio nos separam das 15 horas. Boa tarde.
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0: Daqui a pouco tem mais música.
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8: Opa, 14 horas 51 minutos. Faltando aí 9 minutinhos para as 15. Excelente tarde para você.
9: Vou pegar as minhas coisas.
8: Malvi Joe abrindo mais uma sequência.

o som de Latino, Amante Profissional. Teve também o som de Bros, Matador e Malvi Joe, abrindo aí a nossa sequência de hoje. Fechando por aqui a nossa primeira hora de programação. Excelente tarde pra você. Obrigado pelo teu carinho e sintonia também. E olha só, já acessou nosso site rco.com.br para ficar muito bem informado? Em destaque para você, tá lá na capa do nosso site, hein? Colheitadeira esmagada em capotamento, porém agricultor e operador da máquina, né? Sobrevive, a vítima de 36 anos saiu caminhando. O maquinário sofreu aí grandes danos. Outra informação importante: Corpo de Bombeiros alerta para aumento de incêndios residenciais durante o inverno aqui no estado. Então aí fica o alerta também, né? Você que tem uso de fogões a lenha, aquecedores, enfim, não é somente onde tem fogo, muitas vezes a qualquer produto que aqueça, né? Pode haver um sobreaquecimento, se tiver aí tecidos ou algo do tipo que, né, pode ser combustível aí para propagação de chamas, é sempre um perigo. Então, nessa época do ano, fica sempre uma atenção maior aí nesse tipo de situação. E o Corpo de Bombeiros do Estado de Santa Catarina já alerta, então, para esse aumento de incêndio em residências, né? Então, fica o alerta também. Você confere lá no nosso site rco.com.br a matéria completa também sobre esse assunto. Simbora, então. Rápido intervalinho por aqui. Daqui a pouquinho a gente volta para abrir a hora 2, tem o nosso Momento Flashback.

0: 15h04. Boa tarde.
1: Em ponto 9 News, a informação da hora. Pinhalzinho receberá no próximo dia 28 de maio, quinta-feira, mais uma edição do mutirão de castração para cães e gatos. A ação será realizada no Parque Facipe e tem como objetivo ampliar o controle populacional de animais, além de promover saúde e bem-estar aos pets. Poderão participar animais com idade entre 4 meses e 10 anos, desde que estejam saudáveis. As inscrições devem ser feitas antecipadamente por meio de formulário online, mediante envio de documentação necessária. Os valores para castração de felinos serão de R$ 250. Para cães sem raça definida, os preços variam conforme o porte do animal. Até 10 quilos, o valor será de R$ 250. De 11 a 20 quilos, 270. De 21 a 30 quilos, 370. E acima de 30 quilos, R$ 450. O valor é o mesmo para machos e fêmeas. 100.9 News. Com a informação da hora, para a rádio da sua cidade, Hernani Edson.

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0: Como de costume, para abrir a hora 2, tem o nosso momento flashback, aquele momento de a gente conferir e recordar aí os grandes sucessos lá dos anos 80, 90 e início dos anos 2000. Simbora fazer essa viagem comigo? Início dos anos 90, ao som de ABBA.

0: programação para completar aí a dobradinha das antigas. Antes eu falei início dos anos 90, mas na verdade é os anos 80 aí, em seus meados, finalzinho dos anos 80, na verdade, né? Som bacana que você curte aqui na programação 100.9. Agora 15 horas 20 minutos. Boa tarde.
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Legal demais a sua tarde de sexta-feira. Nossa, hoje tá difícil, hein? A sua tarde de sexta-feira é muito bacana, é muito melhor aqui na 100.9. Simbora com mais som. 15 horas 25 minutos e meio.

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0: Muito bem, está no ar mais uma edição do nosso Balcão de Empregos, sempre em duas edições diárias, trazendo para você as oportunidades de trabalho disponíveis em Pinhalzinho e região. Laticínio dispõe de vagas em diversos setores da indústria. Currículos poderão ser encaminhados pelo 49-9117-7019. Indústria contrata auxiliar de produção. Contatos no 999-290094. Empresa com fábrica em Cunha Porã realiza a entrevista de emprego dia 19 de maio, entre as 9 e as 14 horas, na Avícola Pinhal, próximo ao Trevo Leste. Aos contratados, a empresa disponibiliza transporte, vale alimentação, refeitório, planos de saúde e outros benefícios. Então, comparecer para a entrevista de emprego dia 19 de maio, entre as 9 e as 14 horas, na Avícola Pinhal, aqui em Pinhalzinho. Vaga para auxiliar de produção em fábrica de uniformes profissionais. Contatos no 3366-2518. Vaga para camareira em hotel 98904-3674. Rede de lojas contrata operadora de caixa. Currículos pelo 99105-5416. Fábrica e loja de confecções contrata costureira. currículos pelo 3366-1679. Frigorífico em Nova Erechim dispõe das seguintes vagas: auxiliar de controle e qualidade, auxiliar administrativo, analista de RH, cozinheira, auxiliar de cozinha, analista de qualidade com formação em medicina veterinária. Currículos poderão ser encaminhados via WhatsApp no 49-988-59-3716. Vaga para costureira e revisora de costura. Contatos no 999-34-2512. Posto de combustíveis contrata operador de caixa. Currículos no 988-18-8570. E loja de móveis e eletros contrata vendedor ou vendedora. Informações complementares para estas vagas também poderão ser obtidas através do 3366-6200 ou diretamente na recepção da Rádio Centro-Oeste em horário comercial. Esse foi o nosso Balcão de Empregos. Sempre em duas edições diárias, às 9h45 e às 15h30.
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1: Legal, legal, legal, tá valendo por aqui. 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E claro, você precisa estar ouvindo a nossa programação, tá? A Jussara Viana tá participando por aqui, boa sorte. O Dirvan Girardi, lá nos Piás do Simon, na Antagorda, na colheita do soja e ouvindo a nossa programação aí na cabine da colheitadeira, né? Grande abraço, Dirvan, tudo de bom. A Marisa Bonkoski também tá ligadinha com a gente. A Márcia Frei, lá em Saudades, também sintonizada e concorrendo. E a Iraci Miller também tá participando por aqui. Boa sorte para todo mundo!

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1: Legal então, hein? Agora 9 minutos e meio, nos separando aí das 16 horas, tem mais som, temperatura...

0: Felipe Rodrigo, aqui na programação 100.9 do seu rádio e o nosso Sincroniza aqui na tarde de sexta-feira, hein? Bacana demais, show de bola, segue ligado, ligando, participando, hoje tá valendo por aqui uma cesta de produtos da Embutidos Lamp, que tal, hein? 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No sinal, 16 horas. Boa tarde.
1: Cem ponto nove News, a informação da hora. A diretoria da Anvisa, Agência Nacional de Vigilância Sanitária, volta a analisar nesta sexta-feira o recurso apresentado pela Química Amparo, responsável pela marca IP, contra a suspensão da fabricação, venda e uso de produtos da empresa. A análise do caso estava prevista inicialmente para a última quarta-feira, dia 13, durante a 8ª reunião ordinária da diretoria, mas foi retirada de pauta pelo diretor-presidente da Anvisa, Leandro Safatli, e adiada para esta sexta-feira. 100.9 News. Com a informação da hora, para a rádio da sua cidade, Hernani Edson.

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0: A nossa Blitz de hoje é com Matheus e Cauã, participação de Lauana Prado. Admita.

Legal demais, hein? 16 horas e 12 minutos. Para você ficar muito bem informado, acessa o nosso site rco.com.br e confira lá as informações, hein? Olha só, Defesa Civil alerta para retorno de El Niño em Santa Catarina a partir do mês de junho. É isso mesmo, os alertas aí estão cada vez mais severos, inclusive. Serajap tenta confirmar liderança no grupo no estadual de amadores, no futebol de campo. É, a equipe de Pinhalzinho Serajap enfrenta o Ipiranga neste domingo em São José do Cedro. Então aí o jogo que acontece a partir das 15 horas. A equipe pinhalense joga fora de casa lá em São José do Cedro para se manter vivo aí no estadual de amadores. Essas e outras informações estão lá no rco.com.br. Tem ainda, Sul Brasil promove audiência pública para discutir acessibilidade e padronização de calçadas. E Cressol inaugura espaço de relacionamento em Pinhalzinho. Essas e outras informações no rco.com.br. Acesse e confira. 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A Dirce Thomas tá ligadinha com a gente, concorrendo por aqui. O Jandir Machado também tá participando. Quem mais tá ligadinha com a gente aqui é a Rosane Wagner, e seus filhos Wellington e Rayane, no Canto do Burro Branco, estão aí na audiência da RCO. Valeu, gente, grande abraço, tudo de bom, obrigado pelo carinho da sintonia também, tá? Simbora então com mais som. Yasmin Santos, Me Segura.

som aí, me segura. Show de bola. Rápido intervalinho pintando por aqui, já já a gente volta com a reta final da programação de hoje do Sincroniza.

0: 16:17.
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1: É o nosso Sincroniza aqui na 100.9. Tem mais som, essa daqui, cara, é novidade, hein? Eduardo Costa.

0: Eduardo Costa, Imagina Eu.
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0: 16:23 agora, boa tarde.
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0: Legal então, hein? E a gente vai ficando por aqui com o Sincroniza de hoje. Amanhã a gente volta, mas às 5 da matina, com Roda de Chimarrão. Eu aguardo por você, hein? Acorda cedinho, esquenta a tua água, prepara a tua cuia e vamos junto mateando e ouvindo o melhor da música do Rio Grande do Sul. Que tal, hein? Bora participar então? Eu te espero lá, amanhã às 5 da matina com Roda de Chimarrão. Tá chegando por aqui José Soares e o Som Brasil. Grande abraço, fica com Deus. Tchau, tchau.

0: Semayari Moraes é melhor que Marginal.
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1: Som Brasil no seu rádio. Alô, você, muito boa tarde. Sexta-feira, sextou, 15 de maio de 2026. 19 graus a temperatura está marcando no momento aqui no centro da capital da Amizade. Hoje dia do assistente social e também dia do gerente bancário. Sejam todos bem-vindos à programação aqui da Rádio Centro-Oeste para você. Bom demais ter a sua companhia, a sua audiência. Participe então, 3366-6200. 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É cesta de produtos embutidos Lamb, também está com a gente na programação por aqui. E também na sexta-feira, como você muito bem sabe, tem sorteio de chopp Beersdorf, aqui de Pinhalzinho, 6 litros de chopp. Então, bora participar? 3366-6200 também, como eu falei para você, confirmando ainda o nosso site, o nosso portal rco.com.br à sua inteira disposição. Por aqui o José na comunicação, até às 6h30 eu te faço companhia. Excelente sexta-feira para você, já estamos com o pezinho no fim de semana. E a gente começa muito bem assim a nossa programação musical também aqui na tarde. Fernando Sorocaba, Churrasco Sertanejo e você. Boa tarde.

0: 16h43 aí, Fred e Fabrício, também Fernando Sorocaba, pra vocês. Foram pra você que tá ouvindo a programação aqui da 100.9, Som Brasil no seu rádio. A primeira sequência, deixa eu mandar um alô aqui para a Joessi Randa, aqui de Pinhalzinho. Alô, dona Joessi, forte abraço, hein? Obrigado pela companhia. Meu amigo Dilvo também está lá em Nova Erechim. Boa sorte, Clarice Runhoff, também do Sul Brasil. Tá curtindo a programação aí para a Rosane também. Forte abraço, boa sorte a vocês aí. Valeu, meu amigo Jandir também. 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Não cansou de me agredir. Eles estão com a gente na programação da sexta-feira, na promoção da sexta. Rick Renner.
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1: 16 horas e 47 minutos, tá aí no seu rádio Rick Renner, não é você. É a primeira sequência agora em definitivo, então, do nosso Som Brasil pra você. Intervalo comercial chegando no seu rádio, já já eu volto com muito mais. Daqui a pouco tem um alô do ouvinte aqui também na tarde. Confirmando no sinal 16h47, boa tarde.
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1: Som Brasil pra você, 9 faltando para as 5 horas da tarde. Deixa eu mandar um abraço a toda a equipe também, para você do Comércio Pinhalense, meu amigo Marcelo, a equipe da Boníssima, forte abraço, hein? 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Alô, Argel Didrich, Argel Paulo Didrich também, lá da Meca Motos. 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Tava sempre ouvindo a programação aqui da 100.9. Valeu. Tudo de bom, felicidade, sucesso para vocês aí, bom trabalho e bom fim de semana. Alô, Sul Brasil, meu amigo Auri, lá de Sul Brasil também, tá ligadinho conosco. A Helenice Girardi também, alô Helenice. Seu Walter também, felicidades a vocês aí. Sueli Ana Boto também de Pinhalzinho, tá ligado com a gente na programação aqui também. Obrigado pela audiência de vocês aí sempre, o carinho para com a Rádio Centro-Oeste. Minha amiga Rosane também, alô Rosane, alô Wellington. Estão curtindo a programação, valeu. Obrigado pela audiência lá no Recanto Burro Branco, é isso? Tá bom então. A Jussara também tá ligada com a gente, mandou um recado para nós aqui. Ah, oi para mais uma participação chegando por aqui, a Marisete aqui de Pinhalzinho. 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E também 6 litros de chope Beersdorf. Participe, boa sorte, tá certo? E a gente vai encerrando aqui a primeira sequência. 7 faltando para as 5 da tarde. Zezé e Luciano na sua sexta-feira. 19 graus a temperatura marcando no momento. Bom fim de semana.

0: Tá aí pra você tocando e cantando, Rogério Magrão e Banda. É um novo sucesso do Rogério Magrão e Banda também no seu rádio. Zezé e Luciano, e ainda rodei Rick Renner nessa super sequência. Valeu, obrigado pela companhia de vocês aí também, hein? Ah, meu amigo Genir Isoton também tá ligado com a gente. De Águas Frias, é isso? Tá participando? Alô, Claudete Gracioli, de Pinhalzinho também. Na Rádio da Sua Cidade, 17 horas e 1 minuto. Boa tarde.
1: .9 News, a informação da hora. O senador e pré-candidato à presidência da República, Flávio Bolsonaro, afirmou em entrevista no canal Globo News ontem que é mentira a afirmação de que recursos de Daniel Forcaro, fundador do Banco Master, foram usados para financiar o irmão, o ex-deputado Eduardo Bolsonaro, nos Estados Unidos. Essa é uma das linhas de apuração da Polícia Federal. Segundo o senador, os investimentos de Forcaro estão ligados exclusivamente a um investimento privado para a produção de Dark Horse, filme biográfico sobre o ex-presidente Jair Bolsonaro. Ele disse que não há nada a esconder e que a captação foi feita com recursos privados sem uso de incentivo público. 100.9 News, com a informação da hora para a rádio da sua cidade, Hernani Edson.

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3: 17 horas e 6 minutos, é isso mesmo, senhoras e senhores, Som Brasil no seu rádio. Deixa eu mandar um alô lá para a Rosane, a Rosane também, o Wellington, os filhos Wellington e a Rayane. Alô, meu amigo Cleiton Wagner também, forte abraço a vocês. É o Cleiton, gerente do Sicoob lá de Sul Brasil. Ele, a família está esperando o Cleiton, tá certo? A Rosane, oi Rosane, a Rosane mandou uma foto para nós aqui, duas fotos na verdade. Ó, um prato cheio de pão de queijo, aquele chimarrão gostoso, tá certo? Valeu, obrigado pela companhia de vocês. E as crianças também estão mateando por lá também, né? O som aqui da Rádio Centro-Oeste. É, Rosane, os filhos Wellington, a Rayane, estão esperando o esposo e pai, o Cleiton, valeu. Abraço forte para vocês, essa família querida que sempre estão na audiência do programa também. Oi para Simone Schmitz de Pinhalzinho. Oi, Simone. Boa sorte a você também. Coloca nós no sorteio aí, José Arceli Romani Ferla, aqui de Pinhalzinho. Alô, José Quevedo, meu xará aqui do bairro Boa Vista 2, aqui na capital da Amizade. O rapaz também está sintonizando o nosso Som Brasil, tá certo. Boa sorte, hein? Tá valendo aquela cesta especial lá do Embutidos Lamp, cesta de embutidos, de produtos embutidos Lamp, e também 6 litros de chope Beersdorf, para você iniciar seu fim de semana com pé direito, com certeza. Chope Beersdorf com a gente na mega promoção da sexta. 5 e 8, Chiquito e Bordoneio.

0: 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E essa canção aqui é linda demais, hein? Eu sou suspeito em falar. Deus é muito bom. Ah, se é. Amém, hein? Lua Santana cantando essa canção aqui, ó. Deus é muito bom também. Paulinho Mocelinho, Coração de Gaiteiro. E o Chiquito e Bordoneio. Essas marcas de fundamento que passaram por aqui também. 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Confirmando no sinal, não se perca no tempo, 5:18. Boa tarde.
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0: 17:20. É o Som Brasil no seu rádio na tarde de sexta-feira, 15 de maio de 2026. 19 graus a temperatura está marcando no momento aqui no centro da capital da Amizade. 61% a umidade relativa do ar, no ar aqui. Tempo nublado, hein? Aqui em Pinhalzinho, na região também. Alô, você que está chegando agora, também está ligando o seu rádio agora. Pode mandar sua mensagem para nós, porque hoje está valendo 6 litros de chope Beersdorf. 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Aquela cesta especial recheada de produtos embutidos Lamb, hein? Rapaz do céu, te contar uma coisa, é bom demais, hein? E se eu te falar que a Rádio Centro-Oeste é a rádio das maiores e melhores promoções, você vai acreditar? 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Então vá, acredite, tá? A Rádio Centro-Oeste é a rádio das maiores e melhores promoções, sempre com os melhores prêmios e os melhores anunciantes e os melhores ouvintes também sempre estão com a gente aqui. Valeu! Alô, meu amigo José Quevedo. Que nome bonito, José, né? Que nome bonito, José. A minha amiga Elaine, a Elaine Richter, da Rosa, também tá ligada com a gente. Alô, Marcos, forte abraço, hein? Ah, mais uma participação por aqui. A Malu Triquês, também, de Pinhalzinho, tá participando. Deixa eu mandar um abraço pra rapaziada lá de Rempel Pinturas, também, meu amigo Marcos, toda a equipe Rempel Pinturas. Estão pra onde? Estão aqui em Pinhalzinho, Marcos? Estão trabalhando em Pinhalzinho? Manda pra nós e tá participando, rapaz. Boa sorte, toda a equipe. Rapaziada de Rempel Pinturas, aqui de Pinhalzinho, hein? Bom trabalho, bom fim de semana aí, rapaziada. A Tayane também, Tayane Ferla, de Pinhalzinho, tá ligado com a gente? Ah, também é meu amigo Jacir. Alô, Jacir Riva, de Pinhalzinho. Maria Salete Kliman, também, distrito de Juvencio. Alô, vocês. Distrito de Juvencio, saudades também. Oi, para Seri. Mais uma participação chegando por aqui, ó. Luiz Gustavo, de Pinhalzinho. Meu amigo Marcelo também tá na companhia aqui da 100.9. Excelente sexta a vocês aí, sexta-feira, hein? O ouvinte pediu essa daqui, ó. É na versão do Edson Hudson com o Gustavo Lima. Essa é a música de fundo que tá rodando por aqui, ó. Vamos rodar na íntegra pra você, tá certo? 17h22. Vem comigo. É o sertanejo bom demais, assim.

0: 17h32, é o som do Che Barbaridade, Che. É sábado dia, fim de semana é o sábado dia. Gian e Giovanni, também passado por aqui, Edson Hudson com Gustavo Lima. Fecha gaita gaiteiro, até sábado que vem. Calma, calma que tem fim de semana pra gente curtir ainda. Deixa eu mandar um abraço pro ouvinte, tá chegando agora e também na sintonia. Tem intervalo comercial chegando no seu rádio. 27 faltando pra 6.
1: Bom, Tona News e a informação da Central de Jornalismo. O deputado estadual Mário Mota protocolou nesta quarta-feira o pedido de criação de uma comissão parlamentar de inquérito, na Alesc, para apurar as circunstâncias da morte do Cão Orelha, em Florianópolis. A iniciativa ocorre após o Ministério Público de Santa Catarina solicitar o arquivamento do inquérito, concluindo, com base nas perícias, que o animal já apresentava uma doença terminal e morreu de causas naturais, sem evidências de envolvimento direto dos suspeitos. O pedido de CPI busca esclarecer inconsistências percebidas ao longo do processo, como a identificação inicial do adolescente apontado como suspeito pela Polícia Civil, declarações públicas do delegado-geral e do governador sobre o acesso às provas, e a necessidade de maior transparência em relação às câmeras de segurança, laudos, perícias e depoimentos colhidos. A proposta também discute a possibilidade da federalização do caso. Da Central de Jornalismo, Poliana Ramos.

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17h40, tarde de sexta-feira. 19 graus de temperatura está marcando o momento aqui no centro da capital da amizade. Aí pra você de presente, o novo sucesso da banda Portal da Serra no vocal do Maninho, hein? Sucesso em todo o Brasil e com certeza roda aqui na programação da 100.9. É Doce Bandida, hein? O nome da canção aqui, ó. Intitulada Doce Bandida, Portal da Serra. Aí você pode pedir também aqui na programação da Rádio Centro-Oeste. Tchê Barbaridade, sábado dia. E assim foi a super sequência. Deixa eu mandar um alô aqui para meu amigo Alcídio, Distrito de Juvêncio. Alô, Juvêncio, Distrito de Juvêncio. Beatriz, Luana, Kelly, família toda, sempre estão na companhia aqui da Rádio Centro-Oeste. Alô, vizinhança lá do bairro Nova Divinéia também. Som sempre na 100.9. Meu amigo Hélio, alô Hélio, forte abraço, toda a família também aí, é rapaz, tá participando, meu amigo Hélio, a vizinhança, os vizinhos, vizinho lá da esquina, meu amigo Hélio, hein, valeu Hélio. Ah, também a esposa, sempre estão ligadinhos conosco na programação aí, hein, a Marlene, é isso? A Lúcia, oi Lúcia, Lúcia tá lá em Naninha, São Paulo também, Leoni Quevedo. Alô, Veronice. Rosália Clauk, também de Pinhalzinho. Tá participando por aqui, ó. Meu amigo Cleiton Wagner também está se dirigindo pra lá na Chacra, no Recanto. É, estão participando por lá, Recanto Burro Branco, valeu. Jacir também, forte abraço. O Cleiton, que é o gerente do Sicoobi lá de Sul Brasil, hein? Começar a cobrar propaganda aqui pro Cleiton. Valeu, Cleiton, um abraço. 19 faltando para 6, já vai rolar o sorteio, hein? 6 litros de chope Beersdorf e também uma cesta recheada de produtos embutidos lanches. Deixa eu rodar essa marca aqui, essa moda aqui, ó. Eduardo Costa, eu Zé Caipira.

0: Na Rádio da Sociedade, 17h48.
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1: 9 faltando para 6 horas, hein? 9 para as 18. Atenção, você que está em casa, está no seu trabalho aí, está mateando, está cevando mate no fim da tarde. Está curtindo a programação aqui da Rádio Centro-Oeste. 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

Som Brasil pra você, 7 minutos faltando para as 18 horas. Deixa eu mandar um abraço aqui para a Gabriele. Oi, Gabriele, aqui de Pinhalzinho também. A minha amiga Tereza também tá participando, Tereza Triques tá participando por aqui, ó. Deixa eu fazer um adendo especial, mandar um abraço pro meu grande amigo, o Edson. Alô, Edson. O rapaz mandou dois áudios aqui, ó. Fala de todo mundo, só não fala da gente. Então tá bom, Edson, tá mandado um abraço aí, rapaz. Tá, Edson Weber. Weber Pneus Recapagens, aqui de Pinhalzinho, lá na Perimetral. É, da Aurora, lá no outro, na outra Perimetral, hein? Valeu, Edson. 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Valeu, Edson. Um abraço. Toda a equipe lá. Estão trabalhando ao som aqui da 100.9. Bom trabalho, bom fim de semana a vocês aí também. Sucesso! Obrigado pela parceria forte para com a Rádio Centro-Oeste também. Oi, Maria. Oi, Maria. Maria Mercedes Ludwig, aqui de Pinhalzinho. A Maria também está apta a concorrer por aqui. Deixa eu mandar um alô para você que está acessando o nosso site, o nosso rco.com.br. Também está ouvindo a gente online, tem muitos ouvintes por lá também, nossas redes sociais. E ainda lá na nossa, no nosso, pelo aplicativo, hein? Você pode ouvir os programas aqui da 100.9, a programação completa da 100.9, então. Vamos lá de som. Chitãozinho e Chororó, Hora e Vez Deles. Fechando mais uma hora aqui de Som Brasil, hein?

0: 18:01, aí pra você então, os serranos, a de Porto Alegre, do Rio Grande Amado, Sonho de Bugio ainda, Chitãozinho e Chororó passaram por aqui. Alô pra você que tá ligado com a gente em toda a nossa grande região, vem aí a oração da Ave Maria com o Padre Wilson.
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2: Boa noite, queridos irmãos e irmãs. Sejam bem-vindos novamente a esse momento de oração. Vamos então com carinho rezar o Santo Ângelo. O anjo do Senhor anunciou a Maria, e ela concebeu do Espírito Santo. Eis a serva do Senhor, faça-se em mim segundo a vossa palavra. E o Verbo de Deus se fez carne e habitou entre nós. Ave Maria, cheia de graça, o Senhor é convosco. Bendita sois vós entre as mulheres, e bendito é o fruto do vosso ventre, Jesus. Santa Maria, Mãe de Deus, rogai por nós, os pecadores, agora e na hora de nossa morte. Amém. Rogai por nós, Santa Mãe de Deus, para que sejamos dignos das promessas de Cristo. Amém. Com carinho, vamos escutar o Santo Evangelho de hoje. Aclamação. Aleluia, aleluia, aleluia. Era preciso que Cristo sofresse e ressuscitasse dos mortos para entrar em sua glória. Aleluia, aleluia, aleluia. O Senhor esteja convosco, Ele está no meio de nós. Proclamação do Evangelho de Jesus Cristo segundo João. Glória a vós, Senhor. Naquele tempo, disse Jesus aos seus discípulos: em verdade vos digo, vós chorareis e vos lamentareis, mas o mundo se alegrará. Vós ficareis tristes, mas a vossa tristeza se transformará em alegria. A mulher, quando deve dar à luz, fica angustiada, porque chegou a sua hora. Mas depois que a criança nasceu, ela já não se lembra dos sofrimentos, por causa da alegria de um homem ter vindo ao mundo. Também vós agora sentis tristeza, mas eu hei de ver-vos novamente, e o vosso coração se alegrará, e ninguém vos poderá tirar a vossa alegria. Naquele dia não me perguntareis mais nada. Palavra da salvação. Glória a vós, Senhor. Que as palavras do Santo Evangelho perdoem os nossos pecados. Amém. Queridos irmãos e irmãs, Jesus aqui no Evangelho nos diz da alegria, uma alegria diferente. Em realidade, Jesus está falando de que vai sofrer a paixão da cruz e vamos ficar tristes. Os seguidores de Jesus vão vê-lo morto na cruz e vão ficar tristes, porque vão pensar que tudo acabou. E depois Jesus disse: mas vós vos verei, vão ver-me novamente, e a vossa alegria vai voltar e será plena, e ninguém vai tirar essa alegria de vós. Que alegria ouvir isso, porque Jesus não acaba na cruz. A nossa alegria com Jesus não acaba na cruz. A cruz não termina a vida. Pelo contrário, ali começa uma nova vida, uma presença nova de Jesus. A partir da cruz, nós vamos conhecer o Cristo da fé, o Cristo da ressurreição, a nova presença de Jesus, não somente na vida dos apóstolos, dos seus seguidores daquela época, mas é a presença de Jesus dentro da igreja, dentro da história, onde todos os povos, todas as culturas, todas as línguas do mundo inteiro, inclusive aqueles que ainda não nasceram, vão poder conhecer essa nova alegria, a alegria da vida, alegria da esperança, do amor e também a alegria da vida eterna junto a Jesus. Que bonito isso! A vida não termina, ela é uma alegria eterna, alegria de estar junto de Deus, alegria de amar a Deus e também amar as nossas famílias, os nossos amigos. Essa alegria ninguém pode tirar de nós, porque é uma alegria que vem do Cristo ressuscitado. Então vamos agradecer a Deus por nos dar essa alegria, alegria de viver a vida. E vamos rezar por aqueles que perderam essa alegria, que eles possam recuperar novamente a alegria de viver a vida e viver a vida com Cristo. E queridos irmãos e irmãs, vamos nos preparar para a nossa bênção. Que Deus abençoe a todos. O Senhor esteja convosco. Ele está no meio de nós. Por intercessão de Maria Santíssima, Mãe de Jesus e Nossa Mãe querida, abençoe-vos o Deus Todo-Poderoso, o Pai, o Filho e o Espírito Santo. Amém. Fiquem em paz e fiquem com Deus. Amém.
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Para você, 18 horas e 12 minutos. Alô para Luiz Streiser aqui de Pinhalzinho, boa noite. Meu amigo Ângelo Henrique Lindemann, lá de Saudades, no Vale da Hospitalidade. A Maria Louco também de Pinhalzinho. E Maria, um abraço para a senhora também, boa sorte, bom fim de semana, hein? Vamos lá para o sorteio, gente. Sem demais delongas. Primeiramente, o sorteio da promoção da cesta, hein? Cesta de produtos embutidos Lamp, aqui de Pinhalzinho, então, aliás, deixa eu mandar um abraço todo especial a toda a equipe lá, a família Lamp, aqui de Pinhalzinho, embutidos Lamp, aqui da capital da amizade. Empresa tradicional, família tradicional aqui de Pinhalzinho para a região, hein? 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Um abraço, obrigado pela parceria forte para com a Rádio Centro-Oeste. Sucesso sempre a vocês aí. Toda a família Lamp, família, a equipe simpaticíssima aí também estão por lá, hein? Já temos uma participação por aqui, sorteio automático, então. É uma ganhadora e ela é de Saudades, hein? Alô, você do final do telefone, 1460. Quem ganhou hoje na promoção sexta com embutidos Lamp foi a Carla Letícia Asman, de Saudades. Parabéns, Carla Letícia Asman. Lá de Saudades, então, ganhadora da sexta, então. Vamos lá para o sorteio do chopp agora. Tenho 6 litros de chopp Beersdorf aqui de Pinhalzinho, hein? Aí para você, você pode fazer seus pedidos de chopp Beersdorf aí no fim, pro fim de semana, hein? Já temos também uma participação por aqui. É um ganhador e é aqui de Pinhalzinho, hein? Alô, você do final do telefone 5242, final do telefone, você do telefone aí, é aqui de Pinhalzinho, Marcos Rafael Rempel, de Pinhalzinho então, ganhador do chopp, 5242, final do telefone então, Marcos Rafael Rempel, é o final do telefone então, parabéns ao Marcos, ganhadores de hoje, então, o Marcos Rafael Rempel, Marcos Rempel de Pinhalzinho, e também a Cássia Asman, lá de Saudades, os ganhadores de hoje, então, da programação aqui, das promoções aqui da sexta-feira. Gente, encerrando aqui com chave de ouro o nosso programa e também a edição da sexta-feira, agradecendo a companhia, a sua audiência, eu volto amanhã de manhã, hein? No Super Sábado. E a gente vai estar aqui comunicando para você, então, amanhã de manhã, a partir das 9 horas. A gente vai estar à frente no Super Sábado, no próximo um mês, tá certo? E a gente vai estar por aqui, com certeza, comunicando para você, tá certo, gente? Bom fim de semana, abençoado fim de semana para você, fica bem, fica com Deus. Eu volto amanhã e você vai ficar ligadinho com a gente. Já tá chegando resenha esportiva para você. Nosso encontro marcado amanhã às 9 da matina. Valeu, tchau!

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2: 18:30.
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4: Estamos chegando com mais um Resenha Esportiva, hoje sexta-feira, 15 de maio, ano 2026. 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Falarmos de Chapecoense, que deixou os torcedores felizes com a classificação na Copa do Brasil, assim como o Grêmio, que venceu por 3-0, teve dois gols aí do Bright White, um gol do William também, e vamos comentar aí o cenário do final de semana esportivo, Campeonato Brasileiro. Temos pré-estadual de amadores também, ou estadual de amadores propriamente dito, aonde envolve equipes aqui de Pinhalzinho. Comigo por aqui, Roberto Lorenzon, chapecoense, realmente mostrou o que veio na temporada, Roberto. Venceu e convenceu. Acho que foi um dos melhores jogos da equipe até o momento que eu vi nesse ano de 2026.
5: Seja Olá, bem-vindo. Tudo bem? Boa noite para você, Henrique, boa noite também, Gilmar, boa noite a todos que nos acompanham aqui na programação da Resenha Esportiva dessa sexta-feira. Bom, talvez tenha sido a melhor partida. Tivemos também algumas outras partidas que foram destaques da Chapecoense, como aquela talvez do Santos, né? Chapecoense e Santos, que a equipe venceu na estreia do Campeonato Brasileiro. Outra partida também que foi de superação, estava perdendo de 3-1 e chegou a 3-3 com o Curitiba. Tivemos também uma partida muito importante no Campeonato Catarinense, que a Chapecoense, não na final contra o Bar, mas antes, ainda na fase classificatória, também teve destaques. Mas essa aqui, talvez, ela, pela importância que teve o jogo, pelo momento que a Chapecoense vivia e vive ainda, talvez essa aqui, ela requer uma análise diferente, uma análise totalmente mais complexa em relação à própria temporada, porque praticamente estamos chegando na metade do ano e um resultado como esse, diante daquilo que a equipe vem apresentando no Campeonato Brasileiro, claro que o torcedor, ele ganha pelo menos uma autoconfiança, retoma aquela confiança do jogador com ele próprio, enfim, é o momento que a Chapecoense precisava para dar uma virada na chave aí, dar uma guinada e quem sabe agora pegar um outro rumo, um rumo mais positivo na temporada.
4: Está certo aí, Roberto Lorenzon, que acompanhou ao vivo a partida ontem lá na Arena Condá em Chapecó e vibrou com certeza com essa classificação da Chape. Conosco por aqui também o Gilmar Bortese, ele que vai falar do Internacional também um pouco, partida amanhã contra o Vasco da Gama do Renato Gaúcho. Gilmar, espera-se uma boa partida e com certeza que os torcedores colorados também voltam as atenções agora ao Brasileirão. Boa noite, seja bem-vindo.
6: Boa noite, Henrique. Boa noite, Roberto Lonezon, pessoal que está acompanhando a programação da 100.9. Pois é, né? O Internacional vai reencontrar o Renato Gaúcho, que é sempre uma pedra no sapato do Internacional, né?
5: Mas já está com medo falando assim?
6: Mas que tem... é verdade, né, Lonezon? O cara é inacreditável. Quando se tinha Grenal, que o Renato estava no Grêmio, era impressionante. Ele tinha uma estrela que a gente sempre agradecia quando que ele se encerrava, né? Os trabalhos, dele. Os ciclos, eles não ganham, porque realmente sempre ele é uma pedra no sapato do Inter, né? Assim como o D'Alessandro era com o Grêmio. Tá,
5: mas agora é o Vasco, não tem a camisa do Grêmio.
6: Mas
5: ali.
6: É que eu tô reconhecendo isso, que ele era mesmo, ele era uma pedra no sapato do Inter quando ele tava comandando o Grêmio, né? Era sempre muito mais complicado, o Grenal já é complicado e com ele se complicava mais. Pois é, o Internacional que vem se recuperando, né, nos últimos jogos, se eu não tô enganado, nos últimos 12 ou 11 jogos, o Inter tem apenas uma derrota. E aquela derrota em casa contra o Lanterna, que era o...
5: Mirassol.
6: O Mirassol. Então, tipo assim, o Inter vem numa recuperação, tá lá embaixo ainda, né? A um ponto da zona de rebaixamento, porque começou o Campeonato Brasileiro muito mal, né? Todo Colorado deve recordar que a gente ficou por algumas rodadas na lanterna da competição, né? E se não fosse o Pezzulano mudar aquele esquema tático que era bem animadinho, né? Que era bem para frente, ele deu uma recuada, dois passinhos para trás, implantou um novo esquema no Internacional que vem dando certo, apesar que o Inter não joga nenhum futebol maravilhoso, não é um time que vá brigar por títulos, mas é um time que hoje trabalha, é um time que tem vontade, que tem foco dentro de campo, né? Sabe? Que é limitado e está conseguindo fazer um bom trabalho, está conseguindo essa boa recuperação. Se eu não me engano, é a última partida, inclusive, antes da Copa no Beira-Rio, se eu não estou enganado, pelo Campeonato Brasileiro, não sei se é ou não, mas eu acho que o Inter joga depois duas fora e vai começar a Copa, se eu não estou enganado.
5: Isso,
6: né?
5: Exatamente. Nós vamos ter então, agora essa partida aqui, depois são duas. Mas são três rodadas a final.
6: Então
5: e mais duas para depois vir a Copa.
6: Nas próximas duas o Inter joga fora. Então é a última partida do Inter no estádio Beira-Rio. Eu acho que a torcida, apesar de nos últimos jogos não ter comparecido, porque está decepcionado, né? Decepcionada com o time, eu acho que a gente vai ter um bom público, e é o jogo para se ganhar, para depois tu ir para duas partidas fora de casa, tentar um empatezinho ou uma derrota, eu não sei a sequência que é do Internacional, mas já vou ver. Mas é uma partida que o Inter tem que ganhar para se afastar de vez aí da zona de rebaixamento, porque o Campeonato Brasileiro deste ano, viu, Lorenzão? Tu que acompanha mais. Cara, que equilíbrio, né? Ali da zona de rebaixamento até o oitavo, sétimo colocado. São poucos pontos de distância. Então, eu acho que se encaminha para um Campeonato Brasileiro bem disputado até a finaleira aí.
5: O Internacional vai ter dois compromissos, então. Esse agora em casa e depois os dois fora, hein, Henrique?
7: Isso, enfrenta o Vitória e depois
5: lá,
7: o Bragantino.
5: Lá na Bahia.
7: E dois confrontos fora de casa, justamente.
5: Contra o Bragantino.
7: Bragantino, Red Bull.
5: Muito
7: Bragantino.
5: Bem. Então é dois compromissos que o Internacional tem. Mas eu tenho uma preocupação, até viu para você também, Henrique e Gilmar, do Campeonato Brasileiro. Da maneira que vem se comportando, o Gilmar falou da questão do equilíbrio ali, lá para baixo, que a forma como nós estamos vendo o futebol brasileiro, que pode se transformar num modelo do Campeonato Espanhol. Não no modelo assim de disputa que já temos, mas a forma de que lá na Espanha, Barcelona e Real Madrid, e lá de vez em quando um outro que aparece para brigar pelo título.
7: Um Atlético de Madrid.
5: Mas aqui no Brasil está se transformando. Ou é Palmeiras, ou é Flamengo. Muito embora ainda às vezes pinta lá, como pintou o Botafogo aí nesse meio, tem possibilidade de um Corinthians ainda, mas é sempre aquela coisa, uma incógnita.
7: Fluminense
5: é uma incógnita, um dos clubes mineiros, né, depende do investimento que faz aí, a probabilidade de um clube aqui do Sul já é mais difícil pelo fato do investimento, veja a carência que tem tanto o Grêmio como o Inter no futebol de Santa Catarina, é coadjuvante da competição. E no Paraná, às vezes, o Atlético dá uma esboçada de querer beliscar alguma coisa. E o Coritiba também, é como o futebol de Santa Catarina, um coadjuvante. E aí teve o ano passado o Fortaleza, que fez graça no campeonato, né? Chegou aí, chegar meio no G4, aquela coisa toda. Depois, foi no ano retrasado, ano passado acabou caindo, né, para a Série B desse ano. Enfim, o futebol brasileiro tem essa condição de que não, muitas vezes deixa assim para o torcedor como que vai ser? Já praticamente descrevendo que a disputa do título já começa o campeonato, o pessoal fala, vai ser o Palmeiras ou vai ser o Flamengo campeão?
7: É, já fica praticamente definido assim no começo da temporada, né?
5: Até o Corinthians às vezes fica sapateando aí, viu?
7: Os jogos acontecerem. Mas, Roberto, ontem o Grêmio venceu 3-0, dois gols do Bright White, um gol do William, dois pênaltis aí pro Grêmio, que acredito tenha sido o adversário um pouco mais tranquilo, assim, até o Corinthians que enfrentou o Barra, mas foi só 1-0 também no jogo da volta. E depois a gente volta pro Campeonato Brasileiro também para comentar dos jogos do final de semana. Mas o Grêmio então venceu, acabou deixando os torcedores felizes também com essa classificação às oitavas da Copa do Brasil. E se tem torcedor do Flamengo triste, a maioria dos times brasileiros está feliz. O Flamengo perdeu 2-0 e está fora da Copa do Brasil.
5: É, tem esse detalhe, né? É, com relação ao Grêmio, o Grêmio teve a vitória em casa, construiu praticamente a classificação, depois foi enfrentar o Confiança, com mais confiança ainda, né? Pelo fato de ter feito um bom resultado em casa. Então, era natural que o Grêmio obteria vaga, só se o time tivesse realmente um desastre na apresentação. Então, era uma tida já praticamente carimbar a vaga para a próxima fase da Copa do Brasil. Assim como o Internacional, que na noite anterior, né, enfrentou o Atlético. Muito embora o Atlético lá quis fazer gracinha, fez dois gols e tal, tudo bem, mas o Internacional jogou tranquilo, jogou com a vitória que fez na partida de ida, porque o Atlético lá de São João de Rei, interior de Minas, vendeu o mando de campo e o jogo foi em Florianópolis, no jogo de ida. Aí, o Internacional, como venceu lá, depois acabou então tendo mais tranquilidade para também jogar o jogo de volta no Beira-Rio. Eu acho que o Internacional também tirou um pouco o pé, pensou no Campeonato Brasileiro. Acho que o Gilmar pode até ver se realmente foi isso ou não. Na minha concepção, o Internacional jogou para se classificar. Não se esforçou muito, não quis fazer exibição, jogou com naturalidade, para dizer assim, não vamos, de repente, provocar uma lesão de um jogador para tirar o jogador no jogo que é importante contra o Vasco agora no final de semana.
6: Essa foi a leitura, viu, Lorenzão? Inclusive, alguns atletas, né, foram poupados, digamos assim, né? O Matheus Bahia, ele deu oportunidade para o Borré ganhar a confiança, o Alan Patrick, que vem sendo reserva, ele não é mais titular do Inter, né? Então, ele colocou alguns jogadores para tentar dar ritmo de jogo e para recuperar a confiança, né? Mas falando agora da Copa do Brasil, que tem o sorteio no próximo dia 26, não na semana que vem, na próxima, né?
5: Na outra segunda-feira, né?
6: E pode, agora, nesse formato, os classificados, pode dar Grenal.

0: dados aí que a gente vê essa relação, acho que talvez quem impressionou foi o Vitória em ganhar do Flamengo, que
1: 2-0 ontem derrubou o Flamengo,
0: exatamente,
1: né?
0: Exatamente. E o próprio Juventude derrubar o São Paulo, né? Pelo tamanho de clube, né? Eu acho que foram essas as surpresas e são as
1: surpresas. O Roger caiu também, caiu o São Paulo, caiu o Roger também.
0: Eu acho que foram essas as surpresas e agora tudo pode rolar aí nas oitavas de final.
1: Eu fiquei assim até um pouco perplexo diante daquilo que a imprensa paulista comentou da dívida do São Paulo. 1 bilhão e lá vai cacetada. Pô, um time que tem uma estrutura,
2: São
1: uma
2: Paulo.
1: Torcida, o São Paulo, né? Ter essa dívida, aí você começa a fazer um cálculo. Pô, mas para aí, como é que pode chegar a esse pé um clube tão tradicional, multicampeão brasileiro da Libertadores, de Mundial de Clubes, aí, enfim, né? Muitos ainda acontecem, aqueles mundiais, né, que eram Copa, né, Continental, mas tudo bem, mas é considerado mundial. Não, na época era isso, independente de como que era o formato da disputa. É que nem, por exemplo, você contestar o título do Internacional de 1979, que foi invicto. Não foi o formato que é hoje. Então, naquela época também era um campeonato diferente de hoje, um formato diferente, mas é campeão. O 2005 tem gente que diz que, tá, inclusive, está meio na justiça ainda, está na justiça comum. O presidente da CBF deu uma declaração lá nessa semana que a CBF não vai tomar nenhuma posição enquanto não tiver uma decisão dentro da justiça comum, porque não cabe à CBF agora determinar qualquer condição, porque como teve uma ação judicial na justiça comum, a CBF não pode agora se intrometer, então tem que deixar a bola rolar e o tempo passar aí para ver o que vai acontecer mesmo, né? Mas essa Copa do Brasil é interessante, é por isso que eu gosto do formato mata-mata na Copa do Brasil, porque ela oportuniza momentos de decisão, como é o caso ontem da Chapecoense e Botafogo. Se fosse ponto corrido, de repente a Copa do Brasil não teria essa emoção. E assim como o caso do São Paulo ser eliminado, o Flamengo ser eliminado lá no Barradão, na Bahia, eu conheço aquele estádio lá é um caldeirão, não é fácil de jogar lá, não pelo gramado, mas sim pela pressão da própria torcida que faz um barulho ensurdecedor. E saber de uma coisa, que o estádio Barradão lá tem uma parte que não tem nada de arquibancada, não tem torcida. É só numa das laterais do campo e nos fundos dos gols só. Numa parte do estádio não tem torcida. É diferente o estádio lá, porque que é o chamado Barradão, tem um barranco lá mesmo, né? Inclusive lá a arquibancada, eles cavaram o barranco e fizeram uma arquibancada ali em cima do barranco, em cima da terra, colocaram o concreto ali para fazer a arquibancada. Então, é um estádio diferenciado. Já também ali o Corinthians não teve muita dificuldade, ganhou do Barra, era difícil para o Barra também, então acho que ficou ali. O Atlético do Paraná eliminou o Atlético Goianiense nos pênaltis, na Copa do Brasil também, passou. Então, acho que agora vamos aguardar. Como que vai ser? Quem pega quem? No pote único vai ser o sorteio, tudo pode acontecer. Gilmar falou, pode dar Grenal? Pode. Pode dar Chapecoense e um gaúcho, né? Pode, a probabilidade existe, ou pegar o Juventude, pegar o Grêmio, ou pegar o Internacional. Então, tudo é possível agora na sequência da Copa do Brasil, viu?
2: E você sabe o nome oficial lá do estádio do Barradão, Roberto?
1: É Barradão.
2: Faz uma pesquisa rápida.
1: Nome oficial, não lembro agora.
2: Manuel Barradas.
1: Tá bom, então. O tio Google aqui funciona bem. Né?
2: Falou Barradão, pensei, vou dar uma pesquisada aqui. Manuel Barradas.
1: Manuel Barradas.
2: É difícil jogar lá.
1: É difícil, né? É difícil.
2: Mas o São Paulo, então, anunciou Dorival Júnior como novo treinador agora para a sequência da temporada. Olha só, o Roger Machado não teve muita sorte lá na equipe paulista. Então, a sequência do Campeonato Brasileiro, que tem Atlético Mineiro e Mirassol amanhã às 6h30. Fluminense e São Paulo. Vamos voltar ao palpite?
1: Vamos ver o palpite, então já vamos lá, né?
2: Mirassol e Atlético Mineiro. Atlético Mineiro e Mirassol, jogo em Minas.
1: Para mim, Atlético 1-0.
0: Também vou no Atlético 2-0.
2: Fluminense e São Paulo, Roberto.
1: Fluminense 1-0 também.
0: 0-0.
2: Eu acho que o Fluminense ganha esse jogo aí. 2-1.
1: Falou do Atlético e do Mirassol.
2: O Atlético ganha, 3-1.
1: Tá bom.
2: Palmeiras e Cruzeiro.
1: Ai, ai, ai. Esse é jogo de difícil, mas eu acho que ainda dá Palmeiras. 2-1.
0: Também vou em Palmeiras, 1-0.
2: Pra mim também o Palmeiras vence 1-0 ou 2-1. No domingo, partida num horário bem bom, Roberto. Santos e Coritiba, 11 da manhã.
1: É, tu pulou o Inter.
2: Verdade, mas... eu vou deixar pro final.
1: Ah, vai deixar pro final.

0: Não, claro, jogo importante, mas todo mundo não sabe, né? O homem, ele direcionou a coisa ali, né? É. Tá esquecendo o Internacional, tá pulando o Internacional, e calma, calma, Gilmar, calma.
1: É, Santos com as equipes do Sul.
0: É, o Santos, pra mim, com a vitória que teve na partida passada, é um jogo difícil também, né? Não é fácil, eu acho que, mas mesmo assim, vamos de Santos 1-0.
2: É Santos e o quê? Eu fiquei boiando agora.
0: Pensou tanto no Internacional, no Inter.
2: É Santos e o quê?
0: Fala agora, fala.
2: Não, não, Santos e?
0: Santos e? Sei lá quem.
1: Santos e Coritiba.
2: É, na Vila, né?
0: Na Vila,
2: Santos e Coritiba. 2-0.
1: Pra mim, eu acho que o Coritiba vai conseguir um empate do Santos aí. 1-1 ou 2-2. Bahia, vamos deixar pro final então, já que deixamos o Internacional também. Botafogo e Corinthians.
0: Ah, o teu Corinthians aí, né? Mas eu acho que ainda vai dar empate esse jogo. 1-1.
2: Também empate 0-0.
1: Chapecoense e Remo, confronto e ele, do último contra o penúltimo.
0: Não, já se desviou de não dar o palpite no Corinthians, né? Bicho, é lindo que nem judiar, né?
1: Às vezes,
0: Mas então fala, meu, diga assim, o meu Corinthians vai vencer, vai Corinthians.
1: Tá. É o dizinismo.
0: Ah, é, dizinismo, isso aí vai ser, é o dízimo, né, tu vai ver.
1: E a
0: o dízimo
1: Chape,
0: do Diniz lá. Tá,
1: Chape
0: tá bom.
1: E Remo aí, Roberto.
0: É claro que nós sabemos que vai ser um jogo difícil, não vai ser fácil. O Remo ganhou aí na Copa do Brasil, também se classificou, teve uma vitória em cima do Botafogo fora de casa, melhorou o time, não vai ser fácil, mas eu acredito que agora essa vitória que a Chapecoense teve também pode ter moral, mas é importante a Chapecoense vencer porque é uma briga direta na parte de baixo da tabela. Então, não digo assim que é pelo resultado, mas pela importância, a Chapecoense tem que ganhar de 1-0.
2: 2-2.
1: Eu acho que a Chape ganha esse jogo aí. Eu acho que vem embalou na Copa do Brasil e vence, pra mim, por 2-1 ou 2-0. Bragantino e Vitória.
0: Bragantino e Vitória, eu vou torcer pra empate.
2: Vai dar Bragantino 1-0.
1: Acho que Vitória vai vencer esse jogo aí. 2-1, tá 1-0. Atlético Paranaense e Flamengo.
0: Ah, mas aí é em Curitiba, na Arena da Baixada. E o Atlético tem sempre jogado, né? Agora o Flamengo vem com a questão aí para querer dar resposta. Eu acho que ainda mesmo assim o Flamengo ganha 2-0.
2: Eu também vou torcer pelo Flamengo, cara. É, Atlético é uma touca nossa, então eu acredito também os 2-0, 2-1 pro Flamengo.
1: O Flamengo vem mordido aí pela eliminação na Copa do Brasil, então eu acho que o Flamengo vence com uma diferença até considerável, 2-0 ou 3-1. Voltando então no sábado, 6h30 da tarde, Internacional e Vasco, jogo no estádio Beira-Rio, e até vendo aqui a escalação do Inter, o Bernabéu foi pro banco de reservas, não sei se isso se confirma para a partida,
0: ou
1: se foi uma escalação provável aqui num 4-2-3-1 com o Matheus Bahia na lateral direita, aí o Carboneiro e o Vitinho em uma das contas, e o Bernabéu então no banco de reservas, mas eu acredito que não, porque
0: são suposições apenas, né?
1: Realmente é um jogador que vem sendo destaque do Inter nas últimas rodadas, né?
2: Nesse jogo, o Bernabé vai ser no lugar do Carboneiro, pode escrever. O Matheus Bahia, realmente, ele vai assumir a lateral, mas quem vai estar no lugar do Carboneiro vai ser o Bernabé, que ele é como ponta e ele é um jogador que o Pesolano gosta, então reserva ele não vai ser. Quem vai perder a vaga aqui vai ser o Carboneiro. Pode anotar aí que Matheus Bahia vai ser ali na lateral, como tá, mas como ponta o Bernabé, e 3-0 para nós sábado.
1: Roberto.
0: 1-0 pro Internacional.
1: Eu acho que o Vasco vai levar o empate do Inter.
0: O homem do
1: vai
0: contraditório,
1: o empate,
0: né?
1: Do Internacional. Pra mim, 1-1 esse jogo. E o Grêmio, 4 da tarde, então, pra gente fechar aqui os palpites do Brasileirão contra o Bahia. Fora de casa, o Bahia que vem
0: lá
1: mal,
0: na Fonte Nova.
1: Muitas eliminações, o Rogério Ceni sendo bastante questionado lá.
0: É, mas ainda eu acho que o Bahia vai querer dar resposta pra torcida também. Eu acho que ali o Bahia ganha 1-0.
2: O Rogério Ceni nunca me decepcionou, então também acho que ganha de 2-1.
1: Tá certo. Pra gente ir findando aqui o nosso programa, Estadual de Amadores, Roberto, temos o Ajap contra a equipe do Independente, do Ipiranga, melhor dizendo.
0: É do Ipiranga, né?
1: Lá em São José do Cedro, e o Grêmio Santa Lúcia enfrentando o Aliança, jogo aqui em Pinhãozinho, o Ajap joga fora de casa. Então esses são os jogos, confronto domingo, 3 da tarde, ambos no mesmo horário.
0: É, o Grêmio Santa Lúcia joga em casa, depende de si, com uma vitória garante a classificação. É importante que o torcedor compareça, vá lá e incentive o time. Nós poderemos ter os dois times classificados para a próxima fase, então isso é fundamental. É, eu acho que o Ajap já está classificado, vai enfrentar um time lá de São José do Cedro. Então o Ajap vai jogar mais tranquilo, mais sólido para enfrentar a equipe de São José do Cedro. Já a equipe do Grêmio Santa Lúcia, com a vitória, garante o passaporte. Eu acho que vem bem nas duas últimas partidas, cresceu na hora certa, no momento certo. Vamos apostar então nos dois bons resultados aí para as equipes de Pinhalzinho.
1: Está certo, todas as emoções aí num final de semana que promete realmente para as equipes. Gilmar, obrigado pela participação e até uma próxima.
2: Valeu, Roberto, valeu, Henrique, e bom final de semana para todo mundo aí.
1: Valeu, obrigado, Gilmar. Roberto Lorenzon, mais alguma consideração? Vai torcer para o Santos final de semana? Vai acompanhar a Chapecoense? Como é que vai ser o roteiro do viajante, Roberto Lorenzon?
0: Vamos estar na Arena Condá, domingo, 6:30 PM, Chapecoense e Remo. Então, todo mundo convidado, fique ligado. Assim como na emoção de ontem à noite que tivemos aí pela competição do Campeonato Brasil, da Copa do Brasil, Chapecoense e Botafogo, as emoções também, agora no próximo domingo, Campeonato Brasileiro, Chapecoense e Remo, direto da Arena Condá. Grande abraço, um bom final de semana a todos.
1: Já diria o Rogério Magrão e banda, Roberto Lorenzon, tá todo mundo convidado.
0: Tá todo mundo ficando de butuca aí no jogo aí.
1: Valeu, obrigado pela participação, Roberto Lorenzon. E assim a gente vai encerrando o Resenha Esportiva, agradecendo também aos nossos patrocinadores, Dr. Renan Lopes, Restaurante Degustar, também Macocentro Construtora, Pontos Uniformes e Aonet. A gente volta na próxima segunda-feira com mais um Resenha para você. A todos uma ótima sexta-feira e também um excelente final de semana. Até lá.
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1: 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As notícias do governo federal que movimentaram o país no dia de hoje.
2: Boa noite.
0: Boa noite para você que nos acompanha em todo o país.
2: Sexta-feira, 15 de maio de 2026.
0: E vamos ao destaque do dia. Atendimento contra o câncer ganha reforço.
2: 2 bilhões e 200 milhões de reais serão investidos para aumentar o acesso a tratamentos de ponta e medicamentos pelo SUS.
0: Serão financiadas também cirurgias robóticas e ampliação de reconstrução mamária.
2: O presidente Lula destaca que o governo tem a função de fazer justiça e garantir igualdade a todas as pessoas.
3: É garantir que todo mundo, sem distinção, tem que ser tratado com dignidade, com respeito em qualquer lugar desse país.
0: E ainda desenrola Fies.
2: Em um dia, estudantes já renegociaram mais de 1 bilhão e 300 milhões de reais. Graziela Mendonça.
4: Mais de 22 mil beneficiários do Fundo de Financiamento Estudantil já negociaram as dívidas nesta nova etapa do Desenrola Fies.
0: Você vai ouvir também sobre o acolhimento às mães que estudam e não tem com quem deixar os filhos pequenos.
2: Crianças podem ficar nas cuidotecas instaladas em instituições de ensino.
0: O governo do Brasil investe para aumentar o número de espaços em todo o país. Érica Brás.
5: E até 2028, 295 cuidotecas vão ser implementadas em todo o território nacional.
2: Hoje, na apresentação da Voz do Brasil, eu, Mariana Jung, Mainazzi Brum.
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2: Investimentos para o tratamento contra o câncer pelo Sistema Único de Saúde.
0: São mais de 2 bilhões de reais que serão destinados a 23 novos medicamentos de alto custo, além de tratamentos de ponta.
2: O SUS vai contar com cirurgias robóticas e ampliar a cobertura de implantes mamários.
0: As novidades foram anunciadas em evento no Hospital de Amor, em Barreto, São Paulo, com a presença do presidente Lula.
4: O Hospital de Amor, em Barretos, no interior de São Paulo, é o maior centro de tratamento oncológico gratuito da América Latina. O hospital atende mais de 2 milhões de pacientes do Sistema Único de Saúde por ano. Nesta sexta-feira, o presidente Lula e o ministro da Saúde, Alexandre Padilha, visitaram a unidade e anunciaram a construção do novo Centro de Pesquisa Clínica e Cirurgia Robótica do hospital e do Instituto de Treinamento em Cirurgias Minimamente Invasivas. O Ministério da Saúde vai repassar 129 milhões de reais em parcela suplementar para o Hospital de Amor. O vice-presidente Geraldo Alckmin falou sobre a importância da instituição.
6: A gente vê no Brasil inteiro o Hospital do Amor fazendo prevenção, diagnóstico, tratamento e pesquisa, treinamento de robótica, você poder atender à distância, telecirurgia.
4: Também foram anunciadas medidas para fortalecer o tratamento contra o câncer. O investimento total é de 2 bilhões e 200 milhões de reais. Recursos que serão empregados em novas tecnologias, equipamentos e medicamentos. De acordo com o ministro da Saúde, Alexandre Padilha, a medida beneficia 112 mil pacientes no tratamento de 18 tipos de câncer, como mama, pulmão, leucemia, ovário e estômago.
7: 23 novos medicamentos que o povo não tinha acesso pelo SUS. Tem medicamento que custa 25 mil por mês. Agora é de graça, pelo SUS, como direito às pessoas.
4: Também foi garantido o financiamento para a cirurgia de reconstrução mamária na rede pública, o que amplia o custeio do setor com um investimento estimado em mais de 27 milhões de reais por ano. Além disso, foi implantada uma tabela específica para o financiamento da cirurgia robótica oncológica na rede pública. O presidente Lula destacou que os investimentos elevam a qualidade dos serviços públicos de saúde.
3: O SUS está provando que aquilo que é público, quando é feito com respeito, quando é feito com dignidade e quando é feito com justiça, aquilo que é público é muito melhor. É garantir que todo mundo, sem distinção, tem que ser tratado com dignidade, com respeito em qualquer lugar desse país.
4: No evento também foi anunciada a compra de 80 novos aceleradores lineares para ampliar em 25% a oferta de radioterapia em um ano e a entrega de veículos para o transporte de pacientes por meio do programa Agora Tem Especialistas Caminhos da Saúde. São 15 veículos do programa, além de 22 ambulâncias do SAMU e uma unidade móvel odontológica. De Barretos, em São Paulo, Luciana Colares de Holanda.
2: E uma esperança para pacientes que enfrentam a batalha contra o câncer.
0: O governo do Brasil investe também em tecnologia para a produção de medicamentos para a rede pública de saúde.
2: A medida vai ampliar o acesso e proporcionar mais sobrevida aos pacientes.
8: A descoberta de um câncer avançado mudou completamente a vida da comerciante Tereza Ferreira. O diagnóstico de câncer de pulmão veio em 2018, acompanhado de medo e incertezas. Depois da quimioterapia, surgiu uma nova alternativa, a imunoterapia com um medicamento moderno, capaz de estimular o próprio organismo a combater a doença.
9: Eu fiz um ciclo de quimioterapia, deu muito resultado, e aí fiquei só com a imunoterapia. E aí foi dando certo, e com isso já ganhei 7 anos, né?
8: O tratamento teve uma resposta satisfatória. Hoje, Tereza está sem evidências do tumor e leva uma vida normal. A experiência mostra o impacto da imunoterapia, considerada uma das estratégias mais avançadas no combate ao câncer. Conhecido comercialmente como Keytruda, o medicamento age de forma diferente da quimioterapia tradicional. Em vez de atacar diretamente o tumor, ele estimula o sistema imunológico do paciente a reconhecer e combater as células cancerígenas. Isso pode aumentar a eficácia do tratamento e, em alguns casos, reduzir efeitos colaterais, como explica Clarice Baldotto, presidente da Sociedade Brasileira de Oncologia Clínica.
10: Ele mudou a história da oncologia, eu diria assim, essa classe de medicamentos, principalmente para alguns tumores, como o melanoma, que é um tumor de pele bem agressivo, que a gente tinha pouco tratamento, câncer de pulmão, e mais recentemente para vários outros tipos de tumores, como câncer de mama, câncer de esôfago, câncer de cabeça e pescoço. Então, hoje, muitos tipos de tumores, o paciente se beneficia em utilizar essa classe de medicamentos, isolada ou, às vezes, até com combinada com outros tratamentos, como a própria quimioterapia.
8: Agora, essa tecnologia de ponta pode chegar a mais pacientes da rede pública. O governo do Brasil firmou uma parceria para a produção 100% nacional do medicamento, indicado para até 18 tipos de câncer. O acordo prevê a transferência de tecnologia para o Instituto Butantan, que passará a produzir o medicamento no país para distribuição pelo Sistema Único de Saúde. Um avanço para o tratamento universal, disse Fernanda Denigli, secretária de Ciência, Tecnologia e Inovação do Ministério da Saúde.
11: A expectativa é que haja uma transferência de tecnologia da empresa detentora da tecnologia para o Instituto Butantan, e neste tempo o Instituto Butantan vai começar a aprender a fazer essa molécula e começando a produzir no Brasil.
8: Na rede privada, o custo do Keytruda pode chegar a cerca de R$ 27 mil por dose, o que limita o acesso. Com a produção nacional e a oferta pelo SUS, a expectativa é ampliar o tratamento e baratear o custo. Para pacientes como Tereza Ferreira, a chegada desse tratamento à rede pública representa mais do que inovação. É a possibilidade de ampliar o acesso a uma terapia que pode prolongar a vida e trazer esperança para quem enfrenta a batalha contra o câncer.
9: E acho maravilhoso todo mundo poder ter acesso a isso.
8: Hoje, a terapia já é usada no SUS para casos de melanoma, mas a expectativa é ampliar o acesso para outros tipos da doença. A ampliação depende da avaliação técnica da Comissão Nacional de Incorporação de Tecnologias no SUS, que já está em análise. Reportagem Pablo Mundim.
0: Quem está em débito com o FIES tem uma grande chance de sair do vermelho.
2: Até o fim do mês, o programa Desenrola FIES oferece descontos de até 99% nas dívidas.
0: E nos primeiros dias de adesão, muitos estudantes já aproveitaram as condições e foram negociados mais de R$ 1 bilhão em 24 horas.
12: Mais de 22 mil beneficiários do Fundo de Financiamento Estudantil já negociaram as dívidas nesta nova etapa do Desenrola FIES. Apenas nas primeiras 24 horas, foram mais de R$ 1 bilhão e 300 milhões negociados. A adesão começou na última quarta-feira. Mais de 1 milhão de alunos podem ser beneficiados com os descontos. O ministro da Educação, Leonardo Barchini, explica como participar.
13: E quem pode participar? Estudantes com contratos firmados até 2017 e que estavam em fase de pagamento em 4 de maio deste ano. A negociação pode ser feita até 31 de dezembro deste ano. Para fazer essa renegociação, você tem que entrar no site ou no aplicativo do seu banco, quer na Caixa Econômica Federal ou no Banco do Brasil. É uma nova oportunidade para você renegociar o seu débito, alívio no seu bolso, alívio no bolso dos brasileiros.
12: O FIES é uma das principais políticas públicas de acesso ao ensino superior privado no Brasil. O programa oferece financiamento para cursar graduação em instituições avaliadas positivamente pelo MEC. O Desenrola FIES visa ajudar milhares de estudantes a reorganizarem a vida financeira e seguirem com os projetos acadêmicos e profissionais. As condições variam conforme o perfil do estudante e o tempo de atraso no pagamento. Para quem está em dia ou com atraso de até 90 dias, a opção é quitar integralmente o financiamento, com 12% de desconto. Quem tem débitos vencidos há mais de 90 dias pode quitar o financiamento com desconto total nos encargos e redução de 12% no valor principal. Também tem a opção de parcelar tudo em 150 vezes, sem juros nem multas. Mas os descontos são maiores para quem está inadimplente há mais de 360 dias. O abatimento pode chegar a 99% no caso de quem participa do Cadastro Único para programas sociais do governo federal. Para renegociar, basta acessar o aplicativo do banco em que o contrato foi firmado, clicar na aba Renegociação do FIES,

0: sociais e seguir os passos. Reportagem Graziela Mendonça.
1: E a partir de segunda-feira, 25 de maio, os trabalhadores vão poder consultar o saldo do FGTS disponível para uso no novo Desenrola.
2: A iniciativa permite utilizar até 20% do saldo do Fundo de Garantia ou até R$ 1.000, o que for maior, para renegociar dívidas em atraso.
1: Depois da consulta, as instituições financeiras vão ter até 30 dias para formalizar os contratos e registrar as informações junto à Caixa Econômica Federal.
2: Após a validação, o valor será transferido diretamente para o banco responsável pela renegociação.
1: Interesse num assunto, habilidades, notas, tudo isso pode influenciar na hora de decidir qual curso fazer no ensino superior.
2: Mas é preciso ficar atento também na escolha da instituição de ensino. Antes de se matricular, confira se a faculdade está regularizada.
3: Medicina, Direito, Engenharias, a lista de cursos superiores é grande e a responsabilidade na hora de escolher também. É preciso ficar atento sobre onde vai estudar. A instituição de ensino superior escolhida tem que ser reconhecida pelo Ministério da Educação. Caso contrário, o diploma não terá validade no mercado de trabalho. Além disso, é importante saber a nota do curso, que é dada pelo MEC. A pasta realiza ciclos de avaliações contínuos e examina quesitos como o desempenho dos estudantes, infraestrutura da instituição e formação dos professores. Cursos com notas baixas podem sofrer punições, reduzir turmas ou até fechar. Caso continuem sendo mal avaliados. Saber a modalidade, se presencial ou não, também é necessário. Todas essas informações são públicas e devem estar nos sites das instituições de ensino. Os estudantes também podem realizar a consulta pelo EMEC. O sistema reúne informações sobre todas as graduações oficiais do país. Em caso de dúvidas ou problemas, procure a ouvidoria da faculdade ou a plataforma fala.br. Márcia Fernandes para a Voz do Brasil.
1: Garantir o cuidado das crianças para que as mães possam trabalhar e estudar.
2: Esse é o foco das cuidotecas, espaços públicos e gratuitos que oferecem lazer, alimentação e proteção para crianças de 3 a 12 anos, principalmente no período noturno.
1: O programa é uma alternativa segura para os horários em que as creches tradicionais já estão fechadas.
2: Até 2028 serão instaladas mais de 295 cuidotecas no país.
4: O Ministério do Desenvolvimento e Assistência Social, Família e Combate à Fome anunciou que até 2028, 295 cuidotecas vão ser implementadas em todo o território nacional, em 25 estados e o Distrito Federal, com presença em 204 municípios. As cuidotecas são espaços noturnos que recebem crianças com ou sem deficiência de 3 a 12 anos para que seus responsáveis, na maioria mulheres, possam trabalhar, estudar ou se qualificar profissionalmente. Ao todo, já foram implementadas 101 cuidotecas temporárias ou permanentes. O ministro Wellington Dias, do Desenvolvimento e Assistência Social, Família e Combate à Fome, destacou o papel deste novo instrumento social na vida dos cidadãos.
5: As cuidotecas nas universidades, nos institutos federais, no âmbito acadêmico, ela também... nos municípios e instância de participação social, representam uma inovação nas políticas públicas brasileiras. Elas criam condições reais para que muitas mulheres permaneçam e avancem em sua trajetória escolar, acadêmica e profissional.
4: Maria Lúcia Tavares, professora no Instituto Federal de Minas Gerais, em Belo Horizonte, enalteceu as cuidotecas como espaços que têm auxiliado suas alunas a continuarem os estudos.
6: E o que a gente tem percebido é que essa política é super importante, não só como acesso, mas como também permanência. O fato da gente dizer que a gente vai ter um recurso como esse, ele é mobilizador para que as mulheres se inscrevam nos programas, né? Eu, como mãe, digo isso, que assim, é muito difícil para a gente estar em determinados lugares que não tem recurso para atender as nossas filhas, né?
4: A secretária nacional de Cuidados e Família do MDS, Laís Abramo, apresentou dados que evidenciam a relevância de cuidotecas na busca pelo desenvolvimento acadêmico e profissional de adultos, sem deixar de lado o cuidado com as crianças.
7: Hoje, entre os jovens que não concluíram o ensino médio, 9,5% pararam de estudar ou nunca estudaram pela necessidade de cuidar da casa, dos filhos, filhas ou outros parentes. Essa também é a principal razão pela qual 34% das mulheres que estão fora do mercado de trabalho não conseguem nem sair para procurar um emprego ou nem poderiam aceitar um emprego caso lhes fosse oferecido, é pela mesma razão. Essa proporção é maior para as mulheres negras, 37,6%, em comparação com as brancas, 29,3%.
4: Ao todo, já foram implementadas 101 acuidotecas temporárias ou permanentes. Reportagem Érica Brás.
1: Empresas brasileiras exportadoras afetadas pela instabilidade internacional podem contar com o apoio do Plano Brasil Soberano.
2: São 21 bilhões de reais, sendo 15 bilhões do governo do Brasil e outros 6 bilhões do BNDES, o Banco Nacional de Desenvolvimento Econômico e Social.
8: O BNDES, Banco Nacional de Desenvolvimento Econômico e Social, abriu nesta sexta-feira o protocolo para que o setor produtivo do país possa solicitar crédito dentro do Plano Brasil Soberano. O objetivo da nova etapa do plano é apoiar empresas brasileiras de setores relevantes para a balança comercial nacional. O Brasil Soberano também visa apoiar as empresas exportadoras e seus fornecedores afetados pela instabilidade internacional, seja por causa dos conflitos no Oriente Médio, seja por causa das medidas tarifárias impostas pelo governo dos Estados Unidos. Tem direito ao crédito empresas dos setores de siderurgia, fertilizantes, móveis, automotivo, têxtil, farmacêutico, equipamentos eletrônicos, informática e minerais críticos, entre outros. Ao todo, estão disponíveis 21 bilhões de reais, sendo 15 bilhões do Fundo de Garantia à Exportação e mais 6 bilhões em recursos do BNDES, como explica o diretor de Desenvolvimento Produtivo, Inovação e Comércio Exterior do banco, José Luiz Gordon.
9: O programa tem um foco muito estratégico de impulsionar os investimentos no Brasil, ajudar as empresas a ganharem novos mercados de exportação, e são 21 bilhões colocados para ajudar o setor industrial a investir no capital de giro e a enfrentar tantas adversidades como criar uma base produtiva mais robusta para que o Brasil tenha mais soberania e possa gerar mais emprego e renda.
8: Para saber como solicitar o crédito e todas as informações sobre o plano, inclusive as condições de financiamento, você pode acessar o site bnds.gov.br/Brasil Soberano. Reportagem André de Barros Lima.
1: Um gigante de mais de 2.000 quilômetros, o Rio São Francisco banha 5 estados e cerca de 30 milhões de pessoas dependem diretamente das suas águas.
2: Para assegurar o futuro do Velho Chico e garantir água a quem mais precisa, foram anunciados novos investimentos para revitalização ambiental, segurança hídrica e recuperação de bacias nas regiões do São Francisco e Parnaíba.
10: Na nascente histórica do Rio São Francisco, o ministro Valtês Góes conheceu de perto o berço do Velho Chico no Parque Nacional da Serra da Canastra, em Minas Gerais. O rio tem um papel fundamental para a segurança hídrica do semiárido brasileiro. As águas que nascem lá percorrem mais de 2.000 quilômetros e levam desenvolvimento para o coração do sertão nordestino. Hoje, mais de 30 milhões de pessoas são beneficiadas com as águas do Velho Chico. As obras de recuperação da estrada de acesso à nascente do Rio São Francisco, na cidade de São Roque, Minas Gerais, estão sendo realizadas para melhorar a trafegabilidade e fortalecer o turismo sustentável na região, como garante o ministro da Integração e do Desenvolvimento Regional, Valdez Góes.
11: Uma obra desafiadora, porque quem conheceu a estrada da Serra da Canastra antes de iniciar essa obra, sabe que a caixa dela era bem estreita. Nós temos ali de 6 a 7 metros de extensão, uma obra com toda a segurança de proteção de encostas, com drenagem, com preparação do solo, para ter uma vida útil realmente longa.
10: Valdez Góes também ressaltou o papel estratégico do Rio São Francisco para a segurança segurança hídrica do país e defendeu a continuidade das políticas públicas voltadas à revitalização das bacias hidrográficas e o acesso à água.
12: Nós temos em torno de 2,6 bilhões de reais da conta Furnas e da conta São Francisco Parnaíba destinada a projetos de revitalização de bacias em Minas Gerais. Um impacto positivo não só para Minas, mas para todo o Brasil.
10: O ministro Valdez Góes também assinou contratos para ações de recuperação hidroambientais em Pilão Arcado, na Bahia, e Petrolândia, em Pernambuco. As iniciativas somam 9,5 milhões de reais em investimentos voltados à recuperação de microbacias e ampliação da disponibilidade hídrica para comunidades locais. Reportagem Cleide Lopes.
1: A utilização do caça F-39 Gripen em um exercício conjunto da Força Aérea Brasileira com outras aeronaves marcou esta semana uma nova etapa na integração para a defesa aeroespacial do Brasil.
2: O caça Gripen é a aeronave mais moderna da frota brasileira e este ano teve a primeira unidade produzida totalmente em solo brasileiro, numa parceria com a empresa sueca criadora do modelo.
13: O principal destaque dessa edição é a participação inédita do caça F-39 Gripen, considerado atualmente a aeronave de combate mais moderna da FAB. Essa é a primeira vez que o modelo é empregado no exercício, marcando uma nova etapa no processo de integração do caça ao sistema de defesa aeroespacial brasileiro. O treinamento é conduzido de forma conjunta pela FAB, pela Marinha do Brasil e pelo Exército Brasileiro, com o objetivo de aprimorar a integração entre as Forças Armadas em cenários de alta complexidade. O diretor do exercício conjunto, Brigadeiro do Ar Paulo César Fischer da Silva, traz mais detalhes.
14: A gente tem a oportunidade de um cenário mais complexo, conseguimos inserir a parte de antiaérea, além da parte de salto operacional, que é muito interessante porque cria um cenário tático totalmente diferenciado para os nossos pilotos poderem realizar essa capacitação das novas táticas, técnicas e procedimentos que são utilizados no âmbito da aviação.
13: Segundo os organizadores, o exercício busca fortalecer a capacidade de resposta em situações de crise, além de aperfeiçoar operações aéreas e terrestres coordenadas. As atividades incluem missões de defesa aérea, escolta, reconhecimento, evacuação aeromédica, defesa cibernética e transporte de tropas e cargas. A operação também serve para testar procedimentos, treinar militares e elevar o nível de prontidão operacional das unidades participantes. A base aérea de Anápolis é considerada uma das estruturas estratégicas mais importantes da Força Aérea Brasileira para operações de defesa aérea e emprego do poder de combate no país. Reportagem Gabriel Pinheiro.
1: Serviços no Brasil avançou 3% em março desse ano em comparação com março de 2025, segundo pesquisa do IBGE.
2: O destaque foi o setor de informação e comunicação, com alta de 7,9%, impulsionado por telecomunicações, tecnologia da informação e serviços digitais.
1: Já em comparação com o mês anterior, fevereiro, o setor recuou 1,2%.
2: Ainda assim, opera 18,2% acima do nível pré-pandemia.
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2: Fique agora com as notícias do Poder Judiciário e do Congresso Nacional. Uma boa noite e bom fim de semana.
1: A gente volta na segunda-feira. Boa noite pra você e até lá.
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17: STF autoriza a operação contra esquema de fraude e sonegação fiscal no ramo de combustíveis no Rio de Janeiro.
18: STJ admite remissão pelo Enem para preso que já tinha diploma superior.
17: Neste fim de semana, 4 cidades realizam novas eleições.
18: Boa noite, eu sou Marcela Luiza.
17: E eu sou Walter Lima.
18: Supremo Tribunal Federal autoriza a operação da Polícia Federal contra esquema de fraude e sonegação fiscal no ramo de combustíveis no Rio de Janeiro.
17: A decisão é do ministro Alexandre de Moraes. Repórter Fernanda Porto.
19: O foco tempo é investigar os negócios da Refit, a antiga refinaria de Manguinhos, diante de suspeita de fraudes fiscais. O grupo é considerado um dos maiores devedores de impostos do país. Entre os alvos está o ex-governador Cláudio Castro, acusado de proteger e favorecer os interesses do grupo Refit. Também é alvo da operação o empresário Ricardo Magro, dono da empresa. Diante da gravidade do caso, também foi solicitada a inclusão do nome dele na difusão vermelha da Interpol, a lista dos mais procurados do mundo. A operação dessa sexta-feira também estipulou o bloqueio de cerca de 52 bilhões em ativos financeiros e a suspensão das atividades econômicas das empresas investigadas.
18: O ministro do STF, Flávio Dino, determinou a abertura de uma nova frente de análise para apurar suspeitas de irregularidades na destinação de emendas parlamentares para projetos culturais.
17: As informações foram apresentadas pelos deputados Henrique Vieira e Tabata Amaral. Repórter Judite Aragão.
20: No despacho assinado nesta sexta-feira, o ministro Flávio Dino afirma que os fatos narrados pelos parlamentares podem indicar, em tese, o descumprimento de decisões anteriores do Supremo relacionadas à transparência e rastreabilidade das emendas parlamentares. O despacho cita que, se comprovadas, as irregularidades poderiam comprometer a efetiva entrega de bens e serviços à sociedade em afronta ao artigo 165 da Constituição Federal.
18: STJ admite redução do tempo de pena a preso aprovado no Enem, mesmo que já tenha diploma de curso superior.
17: Essa decisão uniformiza o posicionamento da corte sobre o tema. Fátima Uchoa.
21: A sexta turma negou o benefício a um preso, mas como a quinta turma tinha entendimento oposto, reconhecendo que a escolaridade anterior não impede o benefício, a defesa interpôs embargos de divergência. Ao resolver a divergência, a terceira sessão do STJ fixou a tese de que a escolaridade prévia do preso não impede a remissão, pois tal limitação não está prevista na lei de execução penal. O ministro relator Ribeiro Dantas sustentou que é possível a interpretação extensiva do artigo 126 dessa lei para favorecer o apenado quando se trata de remissão por estudo, especialmente porque o objetivo da execução penal inclui a ressocialização.
18: Neste fim de semana, 4 cidades realizam novas eleições.
17: Elas ocorrem devido à perda dos mandatos dos eleitos em 2024. Fábio Ruas.
22: Eleitoras e eleitores de Brejo Alegre em São Paulo e das cidades de Itaú e Ouro Branco no Rio Grande do Norte voltam às urnas neste domingo para eleger novos prefeitos e vices. Em Melgaço, município no arquipélago do Marajó, no Pará, a renovação será em todas as 11 cadeiras da Câmara de Vereadores. Em todas as votações deste domingo, quem vencer vai cumprir mandato até o dia 31 de dezembro de 2028.
18: Justiça do Trabalho e CNJ levam serviços gratuitos ao arquipélago do Marajó.
17: Os atendimentos acontecem de 18 a 22 de maio. Larissa Batista.
23: Anota aí, você trabalhador, trabalhadora, pode fazer a carteira de trabalho, entrar com o pedido de abono salarial e de seguro-desemprego. E pode até entrar com ações para a garantia de direitos. Entre 18 e 22 de maio, o mutirão vai levar tudo isso de graça a moradores dos municípios de Breves e Portel, na ilha do Marajó, no Pará. E a população vizinha, em Melgaço, também será atendida.
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18: Uma boa noite.
17: Bom fim de semana e até segunda-feira.
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25: Eu sou Paula Groba.
26: E eu sou Ricardo Nakaoka.
25: E estes são os destaques de hoje do Jornal do Senado, que começa agora.
26: Senado vai analisar projeto que autoriza restituição do imposto de renda como garantia de empréstimo.
25: Avança projeto que destina parte da arrecadação das loterias a lares de idosos.
26: Comissão debate uso de imagens de flagrantes para combater crimes no comércio.
25: Boa noite.
0: Boa noite.
25: Quem tem dinheiro a receber da restituição do imposto de renda poderá usar esse valor para conseguir crédito antecipado nos bancos.
26: Um projeto que começa a ser analisado pelo Senado autoriza a restituição como garantia para empréstimos. A ideia é permitir que o contribuinte receba o dinheiro antes do calendário da Receita Federal e use os recursos da forma que considerar mais vantajosa. A reportagem é de Alexandre Campos.
3: A ideia do projeto é simples. A instituição financeira antecipa o dinheiro ao contribuinte deduzido os valores com encargos e juros que deverão constar claramente em contrato e passa a ter direito de receber a restituição no lugar dele na data do calendário divulgado pela Receita. Autor do projeto, o senador Plínio Valério, do PSDB do Amazonas, afirmou que em 2025 foram pagas quase 22 milhões de restituições que, somadas, correspondiam a cerca de 40 bilhões de reais. Ele explicou que ao anteciparem o recebimento desse dinheiro a que tem direito, por meio de contratos de empréstimo com os bancos, os contribuintes poderão usá-lo para quitar uma dívida mais cara ou comprar um bem em condição mais vantajosa.
4: A gente quer assim surgir uma nova possibilidade, uma nova opção para que as pessoas possam utilizar o seu imposto de renda de forma como queira, que ele beneficie e não apenas o Estado.
3: Pelo texto, o valor do empréstimo com a instituição financeira não poderá ser superior ao indicado na restituição pela Receita. Se eventualmente ultrapassar, o contribuinte continuará responsável pelo pagamento do saldo remanescente. Se for menor, o total que exceder será devolvido a ele na data da restituição.
25: E o dinheiro arrecadado com multas ambientais poderá ajudar no resgate e cuidado de animais abandonados em todo o país.
26: A Comissão de Assuntos Econômicos aprovou um projeto que destina parte desses recursos a organizações sem fins lucrativos, responsáveis pela proteção animal. Repórter Lana Dias.
5: Quem comete infrações ambientais pode ser multado entre R$50 e R$50 milhões, com base no dano causado. A proposta aprovada na Comissão de Assuntos Econômicos quer direcionar parte desse valor a programas de acolhimento e proteção de animais domésticos abandonados. Na leitura do relatório, a senadora Tereza Cristina, do PP de Mato Grosso do Sul, lembrou que as multas ambientais já subsidiam outras ações.
6: Esses recursos já são fonte para outras ações governamentais, de forma que caberá ao processo orçamentário decidir em que medida cada um dos objetivos concorrentes será contemplado com as receitas arrecadadas.
5: A proposta vai ser analisada pela Comissão de Meio Ambiente.
25: E parte do dinheiro arrecadado com loterias poderá ser usada para ajudar na manutenção de lares de idosos em todo o país.
26: A medida foi aprovada pela Comissão de Assuntos Econômicos. Repórter Marcela Cunha.
7: O projeto permite destinar parte da arrecadação das loterias esportivas a instituições sem fins lucrativos que cuidam de idosos em tempo integral. Segundo o autor, senador Jaime Campos, do União de Mato Grosso, muitas acolhem pessoas sem apoio familiar e sem recursos. Pela proposta, a receita líquida de 3 concursos por ano ajudará essas entidades na compra de medicamentos, higiene, segurança, prevenção de infecções e adaptação de espaços. A relatora, senadora Damares Alves, do Republicanos do Distrito Federal, lembrou que os abrigos para idosos atendem uma população especialmente vulnerável.
9: Os casos de idosos com pouco ou nenhum amparo familiar e com carência de recursos para viver um final de vida de forma digna tende a aumentar nas próximas décadas. Precisamos garantir recursos para essa finalidade tão nobre e meritória.
7: Damares também reforçou que o projeto cria uma fonte permanente de recursos sem aumentar despesas da União, já que apenas reorganiza a destinação de parte do dinheiro das loterias.
25: E com o aumento da população idosa no Brasil, um outro projeto em análise no Senado pode ampliar a presença de médicos geriatras no atendimento básico do SUS.
26: A proposta prevê apoio da União para a contratação e qualificação desses profissionais. Repórter Henrique Nascimento.
27: Com o aumento da expectativa de vida, cresce também a preocupação com a saúde e a autonomia da população idosa. O projeto apresentado no Senado pelos senadores Alci Lucas, do PL do Distrito Federal, prevê incentivo à atuação de médicos especialistas especialistas em geriatria nas unidades básicas de saúde e equipes de saúde da família. Para o parlamentar, o país precisa criar políticas públicas voltadas ao envelhecimento da população.
0: Será que o governo acha que de 60 até os 100 o cara vai ficar assistindo televisão o dia todo em casa? Não vai. Você tem que criar política pública para o idoso. Nós temos sérios problemas com os idosos hoje. Se a gente não criar política pública, a gente vai ter sérios problemas.
27: A preocupação com a qualidade de vida faz parte da rotina do aposentado Nelson Takayanagi, que pratica atividades físicas na Universidade de Brasília.
2: Com o passar da idade, né? A gente vai tendo uma série de dificuldades locomotoras, psicológicas, físicas. E aí, esse tipo de atividade tenta manter a gente ativa e tenta manter a gente sem necessidade de um apoio.
27: O projeto será analisado pelas comissões.

0: do Senado.
1: Já está em vigor a lei que garante que assassinos de agentes de segurança cumpram pena preferencialmente em estabelecimentos federais de segurança máxima.
2: A iniciativa tem o objetivo de oferecer uma resposta rigorosa a crimes cometidos contra policiais, membros da Força Nacional e militares das Forças Armadas. Repórter Douglas Castilho.
3: Além do encarceramento em unidades federais, a nova legislação promove mudanças nas regras do regime disciplinar diferenciado, o RDD. O intuito é agilizar o processo legal, permitindo a solicitação da inclusão do preso nesse sistema mais rigoroso logo no início de sua detenção, dando ao juiz um prazo máximo de 15 dias para a decisão final. O texto determinava que o cumprimento da pena nesse regime fosse obrigatório, mas com vetos do presidente da República, essa ida para o RDD continuará dependendo de avaliação judicial caso a caso. O relator da proposta no Senado, senador Sérgio Moro, do PL do Paraná, falou sobre o objetivo da medida.
4: Manda um recado ao mundo do crime, ao crime organizado especialmente, que assassino de policiais vai cumprir a pena em penitenciária federal de segurança máxima. Regime de cárcere duro, sim, mas um regime de cárcere necessário.
3: Também foi vetado o trecho que proibia expressamente o preso submetido ao RDD de progredir de regime ou conseguir livramento condicional. A presidência justificou que o endurecimento das penas precisa caminhar junto com as garantias constitucionais.
1: E a Comissão de Constituição e Justiça pode aprovar na próxima reunião a divulgação de imagens e áudios de crimes em flagrante dentro de estabelecimentos comerciais.
2: A ideia é que o compartilhamento dessas informações ajude na identificação e denúncia de criminosos. As informações com o repórter Bruno Lourenço.
5: O relator senador Esperidião Amin, do Progressistas de Santa Catarina, afirmou que o objetivo é auxiliar no combate à impunidade por meio da identificação e denúncia dos infratores. Ele ressaltou que a proposta traz mecanismos para impedir a simples divulgação de vídeos de furtos.
6: Ademais, a exigência do registro de boletim de ocorrência e a previsão de responsabilização por divulgação indevida funcionam como mecanismos de controle e desestímulo a abuso.
5: Depois da CCJ, o projeto de lei vai ao plenário do Senado.
2: Com trabalhos técnicos de João Lira, o Jornal do Senado fica por aqui. Acompanhe agora as notícias do Tribunal de Contas da União e da Câmara dos Deputados. Boa noite.
1: Boa noite e um bom fim de semana.
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8: O Tribunal de Contas da União fez auditoria para avaliar o uso dos recursos federais destinados à saúde. Em 2025, o setor representou mais de 240 bilhões de reais no orçamento da União. A fiscalização analisou se o dinheiro foi aplicado de forma eficiente e se os resultados planejados foram alcançados. O trabalho verificou o alinhamento entre planejamento e execução orçamentária, além do uso de dados para apoiar decisões. O TCU identificou avanços na gestão da política de saúde, mas também apontou problemas. Entre eles, redução de recursos em programas estratégicos e baixa execução de ações importantes, como a compra e distribuição de vacinas e insumos. Quase um terço das iniciativas analisadas tiveram execução física abaixo do esperado, o que pode comprometer a entrega de resultados à população. Saiba mais em tcu.gov.br.
7: TCU, fiscalização a serviço da sociedade. Jornal Câmara dos Deputados. Deputados aprovam remarcação de concursos para gestantes e lactantes.
9: Plenário cria uma rota turística religiosa na região do Cariri, no Ceará.
7: Câmara regulamenta aposentadoria compulsória de empregados públicos.
9: Boa noite. O plenário da Câmara aprovou proposta que permite que pesquisadores e cientistas de empresas públicas sejam recontratados, mesmo após a aposentadoria compulsória aos 75 anos. O repórter Antônio Vital acompanhou a votação.
0: A Câmara dos Deputados aprovou o projeto que autoriza pesquisadores e empregados de empresas públicas a permanecerem trabalhando mesmo depois da aposentadoria compulsória aos 75 anos. Isso será permitido para os funcionários em geral, caso não tenham completado o tempo mínimo de contribuição exigido para a aposentadoria. Esses funcionários poderão permanecer em serviço até que esse requisito seja atingido. Isso vai valer também para consórcios públicos e sociedades de economia mista. A proposta também permite que pesquisadores aposentados sejam recontratados para atuar em projetos de desenvolvimento científico, tecnológico ou de inovação. Eles poderão ser contratados, inclusive, pela instituição onde trabalharam até a aposentadoria. A condição para isso é que tenham o requisito de notória especialização, necessário para que sejam contratados diretamente sem licitação. Autor da proposta, o deputado Luiz Carlos Rauli, do Podemos do Paraná, disse que apresentou o projeto a pedido de pesquisadores da Embrapa. Ele disse que qualquer país do mundo tem interesse em manter seus cientistas na ativa.
10: O ser humano do século XXI está vivendo até 100 anos, alguns até 105, até 110. Um pesquisador se leva no mínimo 30 anos para que ele tenha densidade total do conhecimento científico, tecnológico. Qualquer país do mundo iria olhar com carinho e atenção para não deixar os seus cientistas serem expulsos do trabalho de pesquisa.
0: O projeto recebeu parecer favorável da relatora, deputada Bia Kicis, do PL do Distrito Federal.
11: Realmente, nós não podemos abrir mão de cabeças brilhantes, de profissionais que, por décadas, desenvolvem projetos, cientistas renomados que trabalham pelo nosso país.
0: O projeto que autoriza pesquisadores e empregados de empresas públicas a permanecerem trabalhando mesmo depois da aposentadoria compulsória aos 75 anos, seguiu para análise do Senado. Da Rádio Câmara de Brasília, Antônio Vital.
12: Ciência e tecnologia. Patrus Ananias, do PT Mineiro, propõe que a sociedade discuta o projeto que institui a Política Nacional de Minerais Críticos, aprovado na Câmara e em análise no Senado. O congressista defende a industrialização nacional com o objetivo de processar minerais como lítio, nióbio e terras raras em solo brasileiro.
9: Patrus Ananias entende que é preciso garantir o uso de recursos estratégicos para fortalecer a soberania e evitar a entrega do patrimônio nacional a interesses estrangeiros. Ele vê a exploração dessas riquezas vinculada à criação de postos de trabalho e ao fortalecimento da economia interna.
12: Célia Chacriabá, do PSOL de Minas Gerais, critica o texto da Política Nacional de Minerais Críticos e Estratégicos aprovado na Câmara. Ela afirma que a proposta não define com precisão o que são esses minerais, nem separa interesses econômicos da proteção à soberania nacional.
9: Célia Chacriabá defende uma política nacional para a exploração mineral com consulta pública prévia e informada à população indígena. A deputada alerta que a extração sem critérios ambientais ameaça territórios, adoece comunidades e amplia os riscos para os povos originários.
12: Na opinião de Inácio Arruda, do PCdoB do Ceará, o Congresso deve priorizar o debate sobre minerais estratégicos e tecnologia, em vez de discutir pautas secundárias. Ele acredita que o desenvolvimento do país passa pela capacidade própria de extração, processamento e industrialização dos recursos naturais.
9: Inácio Arruda também teme a entrega de minerais estratégicos a interesses estrangeiros sem geração de valor agregado no país. Para o deputado, investimentos em ciência, tecnologia e inovação fortalecem a soberania nacional e ampliam a participação da indústria brasileira no setor.
12: José Nelto, do União de Goiás, destaca que o Brasil vive uma disputa internacional em torno das chamadas terras raras. Por isso, o parlamentar reitera que os recursos minerais estratégicos devem permanecer sob o controle nacional.
9: Além disso, José Nelto critica a exploração mineral sem tributação adequada de outros metais associados ao níquel. Para o deputado, o Congresso deve impedir qualquer forma de entrega dos recursos naturais brasileiros a interesses estrangeiros.
12: Turismo. A Câmara aprovou a criação de uma rota turística religiosa na região do Cariri, no Ceará. A repórter Daniela Lessa tem mais informações sobre o lugar.
13: A Câmara dos Deputados aprovou o projeto que cria a Rota Turística Religiosa do Cariri, reunindo municípios do Ceará conhecidos pelas tradições religiosas e pelo turismo de peregrinação. O projeto foi apresentado pelo deputado Yuri do Paredão, do MDB do Ceará, para fortalecer o turismo religioso, valorizar o patrimônio cultural da região e estimular a economia local. Entre os principais pontos da rota estão monumentos e espaços religiosos já conhecidos pelos visitantes, como a estátua de Padre Cícero, em Juazeiro do Norte, a estátua de Nossa Senhora de Fátima, no Crato, a estátua de Santo Antônio, em Barbalha, e a estátua da Menina Benigna, em Santana do Cariri. Relatora

0: ações de melhoria da infraestrutura turística, da sinalização e da acessibilidade, além de iniciativas de qualificação profissional e atendimento aos visitantes. Ao defender a aprovação do texto, o deputado Chico Alencar, do PSOL do Rio de Janeiro, comentou a beleza da expressão religiosa do Cariri.
1: Nós somos sequiosos de explicação das nossas origens e desejosos de infinitude. E eu, como filho de piauiense, tive a honra já e o privilégio de conhecer Juazeiro do Norte, Crato, Barbalha, Santana do Cariri, com as suas santidades e devoções muito bonitas, muito piedosas e dignas de uma rota turística religiosa.
0: O projeto que cria a rota turística religiosa do Cariri no Ceará seguiu para análise no Senado. Da Rádio Câmara de Brasília, Daniele Lessa.
2: Desenvolvimento Regional.
3: Átila Lins, do PSD, destaca a visita a municípios do interior do Amazonas, onde participou de inaugurações e anunciou obras nas áreas de saúde, assistência social, esporte e infraestrutura. Segundo o deputado, as ações contemplam cidades como Lábrea, Tefé e Jutaí.
4: Ele também participou da posse do novo governador do Amazonas, Roberto Cidade, e do vice-governador Serafim Correia, após a renúncia dos antigos ocupantes dos cargos. Átila Lins destaca que a eleição realizada pela Assembleia Legislativa representa um momento inédito na política estadual.
2: Educação.
3: Sônia Guajajara, do PSOL de São Paulo, celebra a aprovação no Senado de proposta que cria a primeira universidade federal indígena, com sede em Brasília, mas com polos distribuídos em diversas regiões.
4: Sônia Guajajara registra que a Universidade Federal Indígena nasce de debates realizados nos territórios com a participação de professores, estudantes, educadores e do Congresso Nacional. Ela ressalta ainda a importância da instituição para valorizar os saberes dos povos originários.
3: Hildo Rocha, do MDB do Maranhão, lamenta ataque ocorrido no início do mês em uma instituição de ensino de Rio Branco, no Acre, onde um adolescente matou duas servidoras que tentavam desarmá-lo. Ele defende a aplicação efetiva da lei anti-bullying como forma de prevenção a episódios de violência.
4: Hildo Rocha também cobra do Ministério Público, das prefeituras e das comunidades escolares medidas contra o bullying no ambiente escolar. Ele afirma que diretores e profissionais da educação devem receber treinamento para identificar conflitos antes que a violência se agrave.
3: A Câmara analisa propostas que incluem os jogos eletrônicos como recursos pedagógicos no ensino básico. Confira os detalhes com a repórter Sofia Peçanha.
5: O uso de jogos eletrônicos como ferramenta de aprendizado pode ganhar mais espaço nas escolas brasileiras. Dois projetos que propõem desde atividades extracurriculares com games educativos até a utilização de técnicas de gamificação em sala de aula avançaram na Câmara dos Deputados. O primeiro projeto, apresentado pelo deputado Marcos Tavares, do PDT do Rio de Janeiro, institui os jogos eletrônicos como atividade extracurricular em escolas públicas e privadas de ensino básico. Na prática, as escolas poderão oferecer atividades com jogos educativos fora da grade obrigatória de disciplinas. O objetivo é estimular habilidades como raciocínio lógico, criatividade, a resolução de problemas, trabalho em equipe e a inclusão digital. O texto também determina limites para o tempo de exposição às telas, critérios pedagógicos e adequação por faixa etária e a capacitação de professores e monitores. A proposta foi aprovada pela Comissão de Educação. No parecer, o relator, o deputado Dagoberto Nogueira, do PP do Mato Grosso do Sul, destacou os benefícios do uso pedagógico dos jogos eletrônicos no ambiente escolar.
6: A utilização de jogos eletrônicos como ferramenta pedagógica contribui significativamente para o desenvolvimento de competências essenciais como raciocínio lógico, pensamento crítico, criatividade e resolução de problemas.
5: Também foi aprovado pelas comissões de Finanças e Tributação e de Educação projeto do deputado Coronel Crisóstomo, do PL de Rondônia, que cria uma política nacional de estímulo ao uso de jogos eletrônicos na educação básica. A ideia é incorporar elementos de gamificação ao processo de aprendizagem. Isso inclui o uso de dinâmicas inspiradas em jogos, como desafios, fases e sistemas de pontuação, para aumentar o engajamento dos alunos nas atividades escolares. O texto prevê que o governo federal deverá definir os recursos para custear a nova política de educação e o momento de adotá-la de acordo com a disponibilidade financeira e sem aumento de despesas. Durante entrevista ao programa Painel Eletrônico da Rádio Câmara, o deputado

0: O Coronel Crisóstomo afirmou que o uso orientado de tecnologias digitais pode ter impacto direto na permanência dos alunos na escola.
1: Toda criança gosta de usar um aparelho eletrônico. Guiado, orientado, é muito melhor e com certeza nós vamos diminuir drasticamente a evasão escolar. Agora, se ela sabe que vai para a escola, mesmo tendo orientação do professor, e ele vai usar uma máquina que possa aprender, a criança não vai faltar à sala de aula.
0: Agora, os dois projetos que incluem jogos eletrônicos como recursos pedagógicos no ensino básico no Brasil aguardam a análise da Comissão de Constituição e Justiça. Da Rádio Câmara de Brasília, Sofia Peçanha.
2: Segurança Pública. Rosângela Reis, do PL de Minas Gerais, celebra a aprovação do projeto que aumenta as penas para homicídio e lesão corporal contra trabalhadores da segurança privada. Ela explica que a medida busca proteger vigilantes que atuam na defesa de vidas e patrimônios em locais de grande circulação.
3: Rosângela Reis defende a valorização salarial e institucional da categoria, com melhores condições de trabalho. A parlamentar afirma que os vigilantes não pedem privilégio, mas reconhecimento pelo serviço prestado à população.
2: Coronel Ulisses, do União do Acre, reforça a importância do projeto que aumenta as penas para crimes contra vigilantes e profissionais de segurança. Ele observa que a categoria precisa ser valorizada, pois atua na linha de frente de bancos e escolas, estando exposta a riscos iminentes.
3: Para Coronel Ulisses, aumentar as punições contra homicídios e lesões corporais significa dar uma resposta firme aos criminosos. Ele ressalta que o texto também prevê o amparo a familiares dos agentes, caso o crime seja cometido em razão da atividade profissional da vítima.
2: Silvio Antônio, do PL do Maranhão, afirma que casos recentes de estupro coletivo contra crianças evidenciam a necessidade de o Congresso Nacional retomar o debate sobre a redução da maioridade penal.
3: O deputado também defende punições mais severas para adolescentes envolvidos em crimes graves. De acordo com Silvio Antônio, a legislação atual é insuficiente para responder a casos de extrema violência contra crianças e adolescentes.
2: Jorge Sola, do PT da Bahia, acusa parte da oposição de alterar a legislação penal para beneficiar aliados políticos. O deputado alerta que a mudança na dosimetria das penas aplicadas aos envolvidos nos atos de 8 de janeiro pode abrir precedentes para reduzir punições para outros crimes graves.
3: Jorge Sola também relaciona a derrubada de vetos presidenciais a articulações políticas ligadas às investigações sobre o Banco Master. Ainda assim, o deputado afirma que a Polícia Federal deve conduzir as apurações de forma imparcial.
2: Paulo Marinho Júnior, do PL do Maranhão, acredita que mudanças na legislação penal podem reduzir a sensação de impunidade no país. Segundo o parlamentar, autores de delitos graves precisam ser responsabilizados com mais rapidez e rigor pela justiça.
3: Na visão de Paulo Marinho Júnior, a morosidade do judiciário e a falta de punição favorecem a reincidência criminal e estimulam fraudes eleitorais. O deputado defende a união de diferentes correntes políticas em torno de propostas voltadas ao fortalecimento da segurança pública.
2: Direitos Humanos. A Câmara aprovou a remarcação de etapas de concursos para gestantes e lactantes. O repórter Antônio Vital acompanhou a votação.
4: A Câmara dos Deputados aprovou o projeto que garante a remarcação de etapas de concursos públicos para candidatas por motivo de saúde relacionado à gestação, ao parto ou ao período pós-parto. A proposta, já aprovada pelo Senado, estabelece que candidatas nessas condições poderão fazer qualquer etapa do concurso em segunda chamada, incluindo provas escritas, avaliações práticas e testes físicos. A candidata terá que cumprir os mesmos critérios e exigências dos demais concorrentes, preservando o caráter competitivo do processo. O projeto também define regras para a remarcação da prova. Ao ter o atestado médico aceito, a nova data deverá ocorrer entre 30 e 90 dias após o parto ou após a comprovação da condição de saúde. Em alguns casos, esse prazo poderá ser prorrogado. Outra medida prevista é a garantia de atendimento para candidatas lactantes, com direito à amamentação durante as avaliações, sem prejuízo do tempo de realização da prova. Relatora da proposta, a deputada Júlia Zanatta, do PL de Santa Catarina, argumentou que o projeto garante tratamento igualitário entre os candidatos, sem criar privilégios, pois apenas autoriza a realização das etapas em momento adequado. A relatora também destacou que a proposta, que inicialmente tratava apenas dos testes físicos para gestantes, protege não apenas a candidata, mas também a saúde do bebê.
5: Consegui, inclusive, ampliar, porque o projeto, ele previa a questão das regras para concurso público, especialmente no TAF, no teste de aptidão física. O nosso texto, enquanto relatora, conseguimos ampliar para todas as etapas do concurso e incluir também a questão da amamentação.
4: O projeto foi aprovado de maneira simbólica pelo plenário, sem votos contrários. Para a deputada Érica Cocai, do PT do Distrito Federal, é uma maneira de garantir o direito das mulheres.
6: Asseguram que as mulheres possam ter condições de disputar qualquer tipo de certame e a partir do seu próprio conhecimento. A mulher que não tiver condições de disputar da mesma forma em função da gravidez ou em função de estar em um período pós-parto, vai ter o direito de, em outro momento, ter ali provada a sua capacidade.
4: O texto prevê ainda punições em caso de uso indevido do benefício, como eliminação do concurso e ressarcimento de despesas. Como o projeto que estabelece regras nacionais para permitir a remarcação de etapas de concursos públicos para gestantes e lactantes foi alterado pela Câmara, o texto retornará ao Senado para nova análise. Da Rádio Câmara de Brasília, com informações de Daniele Lessa, Antônio Vital.
7: Política.
3: Bom Gás, do Rio Grande do Sul, afirma que os correligionários do PT apoiam a criação da CPI do Banco Master e rebate acusações de que o partido seria contrário à investigação. Ele alega que deputados da legenda assinaram um requerimento para a criação da comissão no ano passado.
2: Bom Gás também cobra a instalação da CPI e defende o aprofundamento das investigações sobre irregularidades envolvendo o Banco Master. De acordo com o deputado, é necessário esclarecer possíveis conexões políticas e financeiras relacionadas ao caso.
3: Rodrigo Dazaeli, do PL de Mato Grosso, rebate críticas de parlamentares do PT sobre o uso de armas legalizadas pelo crime organizado. O deputado sustenta que a maior parte das armas apreendidas em ações criminosas não tem origem em registros legais.
2: Rodrigo Dazaeli também critica a atuação de parlamentares da esquerda nos debates sobre o Banco Master e a CPMI do INSS. De acordo com o deputado, integrantes do PT recorrem ao STF para tentar reverter derrotas políticas e usam informações distorcidas no debate público.

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2: Ele mesmo que está chegando. Muito boa noite.

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1: É claro, gente, que a gente troca o nosso trabalho por aqui pela sua amável companhia. A gente fica muito feliz por você permitir que a gente entre na sua casa a partir de agora com mais o nosso desfile de bandas aqui na Rádio Centro-Oeste 100.9 FM a partir desse momento.
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1: É isso aí! A partir de agora, o WhatsApp liberado aqui pra você, 3366-6200, valendo 4 pets de chope, chope Unzabir, o melhor chope da região, a partir de agora, valendo, fica à vontade, divirta-se, cante com a gente, dance, fica à vontade, faça da sua sexta-feira à noite aquele momento especial, descontraído e divertido.
3: Quem não tá tomando uma cerveja nessas horas, ou é quebrado ou é desorganizado.
1: Aham. Desfrutando deste amor, onde quer que você esteja, nossa saudação. E agradecemos assim também as nossas empresas parceiras, os nossos patrocinadores, que estarão com a gente anunciando para muito mais gente a partir de agora. Sejam todos bem-vindos e bem-vindas. Também cumprimentando aqui a nossa galera que se liga com a gente pelo Facebook, os nossos amigos internautas. Sejam todos bem-vindos das mais diversas regiões e localidades deste mundo de meu Deus, né?

0: sexta-feira e a sexta-feira sempre é legal e legal demais. Saber que você tá em nossa companhia.
1: Se eu fosse
0: e aí?
1: Você, e toda vez que você me disser,
2: eu gole.
1: Eu vou responder só.
3: Que hora que dá de tomar?
0: A partir de agora tá liberado o gole. Hã? Ou você tá organizado ou tá quebrado, né? Eu não sei, desorganizado ou quebrado. E aí, como é que tá a situação aí?
4: Você não.
0: Porque tá liberado. Liberadaço.
4: Preciso de carinho.
0: Porque sextou de novo.
2: Sextou de novo, seus alienígenas.
5: Sextou de novo, vamos zoar e sair de casa.
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1: Simbora por aqui, valendo 4 pets de chope da marca Unzabir, dos nossos amigos aqui de Pinhalzinho, do Boteco do Neco. O ponto de encontro dos amigos para aquela resenha, para as atualizações de tudo que acontece na capital da amizade e região, é no Boteco do Neco, chope Unzabir. É o prêmio da programação para quem participar aqui nesta noite, nesta sexta-feira, aqui!

As bandas do Sul, o seu desfile de bandas, o nosso bailão raiz está no ar. A você que estava aí no decorrer da semana aguardando a chegada da nossa programação, você que está finalizando aí uma super semana de trabalho, uma abençoada semana de trabalho, encerrando com chave de ouro. Se você não conseguiu concluir as tarefas, lembre-se, Deus está acima de tudo, lhe concedendo novas oportunidades para a próxima semana. Primeiro agradece-se a vida, depois a saúde, ou vice-versa, como queira, a saúde, a vida, e em terceiro lugar, o trabalho. Banda Novo Encontro, e o bailão em homenagem aos atuais.

minhas amigas, no na força do Sicoobi Crédito Itaipu, LA Escavações e Serviços, Restaurante e Pizzaria Parisotto, Serasá Geradores, Chope Unzabir, no Boteco do Neco, sorteando 4 pets de chope aqui nessa noite. E os nossos amigos da Meca Motos. Alô, meus amigos da Meca Motos, Argel Didrich e Companhia Limitada, hein?

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Aí, olha o ritmo! A partir de agora, você que participa aqui das programação A Banda do Sul, o nosso Bailão Raiz, estamos sorteando também uma ficha de jantar para amanhã à noite. Acontece a segunda edição do Baile dos Spritzbosch. 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

0: Vamos atendendo as participações que vão chegando por aqui. Ah, lembrando mais uma vez, 4 pets de chope, 1 Zabir, Boteco do Neco e uma ficha de jantar para a segunda edição do Baile dos Spritzbosch. Aqui em Pinhalzinho, Associação Onza Heimatland, em ritmo, em clima de festa germânica.
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0: Boa noite, Luiz. Quero participar do sorteio do chope. Beatriz Lanzarini, Bairro Pioneiro. Alô, Beatriz Lanzarini, Bairro Pioneiro. Alô, Janete Jung, participando do sorteio do chope. Valeu. E o nosso amigo Elias Pinheiro, hein? Olha aí, que loucura, hein? Elias Pinheiro, o que é isso, hein? Um costelão? Diz aí.
2: Boa noite, Rodrigo. Quero participar do Steve Show hoje, uma vez da vida ali, pra ver se ganha uma vez da vida. E conta uma piada nova, né? Que aquelas velhas não dá pra contar mais.
0: As velhas estão ultrapassadas. Mas o que é isso aí? Tem um costelão aí, Elias Pinheiro, mas o que tá acontecendo? Tem costelão, tem chope já conectado na chopeira. Tem o nosso amigo... Tem aí o nosso amigo Cleiton Wagner. O Elias Pinheiro tá organizando... Aniversário ontem, opa, tá pagando a festa hoje e até domingo. Segundo o nosso amigo Cleiton Wagner, Elias Pinheiro está organizando uma festa de 3 dias. Meu pai do céu. É mesmo, é? Decretado um super fim de semana festivo aí. Ao aniversário de Elias Pinheiro, que aconteceu ontem, mas a festa vai acontecer até domingo à noite, 3 dias de festa. Por isso essa quantidade de chope e esse costelão, hein? Mas não é fraco esse guri, rapaz!
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0: O Elias Pinheiro é um cara de fundamento. É um cara que traz a origem na estampa. É um cara que não tem igual. Parabéns pra você, meu irmão, tudo de bom, tá? Muita saúde, valeu, garoto. Participando aqui também o José Quevedo. Olá, meu caro amigo José Quevedo. E tem mais aniversariantes aqui na noite. Vamos aqui dando sequência, atendendo a mais aniversariantes. Eu conheço, vamos ver. Alô, boa noite.
3: Boa noite, Rodrigo. Quero concorrer o shopping dos 4 pets. Me pedi a música Flashback do Panda Castelos. Estamos aqui na Maria, ali fizemos uma galinhada. E se você ganhar o shopping, tu vai vir tomar o shopping junto.
0: Eita!
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0: Estamos comemorando o aniversário do Tonho, diz aqui a dona Marilene. Alô, dona Marilene, alô, Jair Machado, botaram o Tonho na conexão aqui, participando do sorteio do chope, claro, muito bom. O aniversário é domingo, mas já começaram hoje. Tem mais um aniversário começando com antecedência, né? Elias Pinheiro tá com 3 dias decretados, o Tonho Schneider tá com 2 dias decretados, né? Deram início aos trabalhos já nesta noite, parabéns Tonho, valeu, muita força, muita saúde, muita disposição. Valeu, valeu, valeu! Jandir Luiz Machado também participando por aqui. E também o meu amigo Eduardo Frasnelli. Was möchte Eduardo Frasnelli jetzt wollen?
4: Boa noite, Rodrigo Luiz. Eduardo Frasnelli, escutando de novo você. Uma boa noite, um bom fim de semana para você. Com muita bênção de Deus também, né? Tudo bom? E toca para nós uma banda bem... Boa, pode ser uma valsa, boa. Uma bandinha bem, bem gostosa. E do resto, estamos escutando, vamos agora também tomar o chimarrão. Vamos escutar até as boas músicas que você tem aí, tá bom?
0: Valeu! Obrigado, Eduardo Frasnelli, mateando por demais. E o flashback do amor? Olha aí. Parabéns, Tonho. Banda Castelo. Nosso amigo Plínio Schneider e banda.

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Vamos lá, vamos lá, vamos lá, vamos lá, gente! O meu amigo Darcy da Rosa, direto de Venâncio Aires, ligadinho com a gente, obrigado, Darcy da Rosa. Meu amigo Marcos Niederle, direto de Santa Carmen, no estado do Mato Grosso, obrigado, Marcos Niederle. Minha amiga Lori Kloh Geller, a Lori Kloh, lá de Toledo. Miguel Thomas, boa noite. Terezinha Nicolete, direto de São Paulo, capital. Jorge Jacomini, buenas noches. Peço música com a banda Champion. Jorge Jacomini, de Bom Princípio, Rio Grande Amado. Jorge Pemer. Aí, meu amigo, manda tudo aí. Banda Chopão aqui pra Gurupá, Santa Catarina, né? Cidade de Gurupá. Jorge Pemer. Rosane Baron. Alô, minha amiga Rosane Baron, participando do sorteio do Chope. Beno Baron. Jacutinga Alta, saudades. Você. Luiz Schneider. Assistindo a programação em linha time para saudades, Luiz Schneider. Solange Wilson Espada, um bom fim de semana a todos na audiência. Jason Ronan, boa noite, meu amigo Kahneman, um abraço. E aí, Jason Ronan, direto de São Miguel do Oeste, como é que tá os amigos em São Miguel do Oeste? Jason Ronan, Jussara Detzbacher Viana, como é que está você? Ótimo fim de semana. Ivone Zeiser, boa noite, pessoal aí em Saudades, Velho Oeste, Ivone Zeiser Eswein, direto de Jaraguá do Sul, né? A Ivone Zeiser Eswein, ela mora em Jaraguá do Sul. A Elaine Dick, aqui de Pinhalzinho, ela manda um abraço pro primo Miguel Thomas e a dona Lorete. Ah, Miguel Thomas e a Lorete. Neide Yashinski, direto de Erechim. Ademar Dias, de Nova Erechim. A Neide Yashinski, ela é de Erechim, Rio Grande do Sul. E o Ademar Dias é de Nova Erechim, Santa Catarina. Jacó Regasfeld, direto de Espigão Alto do Iguaçu. Como é que tá, meu amigo? Rogério Simon, direto de Lindolfo Collor. Boa noite. E o nosso amigo Tadeu Jorge Jungues, de Cerro Largo, pedindo os atuais. Valeu, Tadeu Jorge Jungues.

0: Estragou o congelador, piá. Se existe uma hora ruim na vida do cara, tu acha que tá tudo dando certo? Tem que estragar uma coisa de novo.
1: Estragou o congelador do nosso amigo Chuca. Meu Deus do céu, sextou de novo e o congelador estragou. Sexta-feira!
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3: Fim da zoeira. Prepara aquela Budweiser pra nós aí. Pega aquele gelo do iceberg que eu mandei pra você semana passada. Prepara aquela cachaça envelhecida nas naves alienígenas. No carburador das Titã. E um conta-gotas. Hoje eu vou degustar lentamente.
4: Fim da zoeira.
5: Então pronto. Acha um lugar pra nós ir, onde que tenha baile, onde que dê pra passar vergonha e não vá preso. Se tiver segurança, um lugar que bata um pouco. Ai, ai, daqui a pouco tá chegando.
6: Alemão, tô só por ti pra tirar esse teu cabaço aí agora de tarde, que tu acha?
7: Diz que quer pinchar, mas não quer tomar banho, daí não sei como é que vamos fazer.
1: Rapaz!
8: Profissão dele é sair, beber, música e anarquia. É isso aí a profissão, é isso aí que ele pensa, futuro dele.
9: Na hora desses caras da Arábia Saudita estão tudo.
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1: Parabenizamos os aniversariantes desse fim de semana. Hoje, os homenageados da programação As Bandas do Sul é os nossos amigos Elias Pinheiro e Rogério Antônio Schneider. São os nossos amigos destaque aqui das Bandas do Sul, os homenageados deste fim de semana, Elias Pinheiro e o Rogério Antônio Schneider. Elias Pinheiro decretando 3 dias de festa, segundo o nosso amigo Cleiton Wagner, e o Antônio Schneider aqui decretando 2 dias de festa, segundo o nosso amigo Jair e Marilene Machado. Vasquitas!
11: É que não tá tomando uma cerveja nessas horas, ou é quebrado ou é desorganizado.
12: E toda vez que você me disser,
13: eu gole,
12: eu vou responder só,
14: que hora que dá de tomar?
1: Já foi liberado aquela cachaça envelhecida, aquela que você tem enterrada lá no cantinho da horta a 80 centímetros de profundidade. Gente, essa semana eu descobri um negócio. Rapaz, o que que é isso? Tem gente que precisa ser estudada. Não tem. É catequese forte, é pós-graduação, né? O rapaz desenterrou uma cachaça que estava nada mais e nada menos enterrada há 5 anos, né? No cantinho da horta, bem lá atrás, no cantinho da horta, bem lá, tinha um pé de espinafre ali pertinho e tal, só para camuflar, né? A 80 centímetros, 5 anos enterrada, uma cachaça envelhecida. Rapaz, o combustível das naves alienígenas, o carburador das Titãs. Cara, impressionante, algo não tem como descrever.
15: Olá!

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0: Claudir Cornelius, do bairro Pioneiro, participando dos sorteios. A Simone dos Santos. Aqui é o nosso amigo Augusto Roque da Silva, bairro Ípica, participando do sorteio da ficha da janta. Augusto Roque da Silva, bairro Ípica. Ô, meu amigo Gusto, como é que você tá, meu irmão? A Marceli Chabarão também participa do sorteio do shopping e do jantar ali do baile do Spritz Vost, amanhã de noite, né? A nossa amiga Marceli Chabarão é a legítima do nosso amigo Pedi, né? Ô, Pedi! Viu? Quem manda também tá participando. O meu amigo Gilberto Chabarão. Gilberto Chabarão participa do sorteio da ficha do baile do Salemão. O Pedi também gosta de comer salame cozido e carne frita no tacho, né? Vai ter lá carne de porco frita no tacho. Meu Deus. Alô, minha amiga Salete Kyle.
1: Boa noite, Rodrigo.
0: Boa noite.
1: Aqui é Salete Kyle.
0: Yo.
1: Quero participar do sorteio do Chope.
0: Ah.
1: Valeu.
0: Uh-huh.
1: Traz umas músicas boas de bandinha, pode ser uma gauchesca, se tiver...
0: Não, aqui é só
1: valeu, Rodrigo.
0: Panda,
1: um bom final de semana para tua família, vocês aí. E da rádio também.
0: Obrigado.
1: Valeu, uma boa noite. Fique com Deus.
0: Valeu.

0: Meu amigo Jorge Floss, também ligadinho, participando do sorteio do Chopp Unzabir. Valeu, Jorge. Aquele abraço.
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0: Alô, meu amigo Rineu.
2: Boa noite, Rodrigo Luiz. Opa. É o Yos, Pinhalzinho. Toma na escuta do programa jogando num baralho. Levei um lé feio da Vete recém. Um abração. Participar do sorteio.
0: Tá valendo quanto aí? 50 pila? O nosso amigo Joãozinho Flar, que é o Joãozinho Flar lá de Itapiranga, né?
3: Sextou de novo, seus alienígenas.
0: O meu amigo alienígena, o Joãozinho Flar tá comendo peixe. Neste exato momento tá comendo peixe. Esse amigo Joãozinho Flar não é dos fracos, né? Elton Raquel aqui de Pinhalzinho. Sextou de novo, Elton Raquel, mas que tal? Você nasceu. Boa noite, estamos aqui em Venâncio Aires tomando chimarão, programa top, Marcos e Marceli Fogão e a nossa menina Manuela, um abraço, bom fim de semana para todos, é o nosso amigo aqui, o Marcos e a Marceli Fogão, lá de Venâncio Aires, na audiência, mas que tal, estão matando. Participando aqui do sorteio, homenageando o esposo, o marido que está de aniversário, Beno Baron. Se eu ganhar, vou aproveitar para beber amanhã aqui na festa do meu amigo e esposo Beno Baron. A Rosane Baron está homenageando o esposo, o marido legítimo, né? Beno Baron. E ela disse: se ela ganhar o chopp, ela vai tomar tudo. Na festa do Beno Baron, os dois vão tomar todo o chopp sozinho, né? Viu? São 4 pets. 2 pets a Rosane Baron vai tomar e 2 pets o Beno Baron vai tomar. E daí, boa noite, né? Tasquipas! Meu amigo Evandro, participando aqui do sorteio. Valeu, meu amigo Evandro. Valeu, boa noite.

o nosso amigo Nilmar Gerard, da Geradora Seraçá. Boa noite, estou na correria dos plantão, escutando o melhor programa do Brasil. Quero participar do sorteio do chope. Nilmar Gerard, da Seraçá Geradores. E o Nilmar Gerard, da Seraçá Geradores.

Imperadores é fanzaço da música que vem a seguir aqui em nossa programação. Alô, Nilda Argueira! Tô contigo e não abro! Segura, pião!

0: Ai, ai, ai, vai, vai a onda. Oh! O meu amigo Elias Pinheiro, vem cá, vem cá, vem cá. Escuta aqui. Meu... Aí não dá. Eu já recebi tudo que é tipo de pedido musical. Tudo que é tipo de pedido musical. Aqui tem gente, tem ouvinte que já pediu tudo que é estilo, tudo que é tipo de música. Agora, um pedido igual a esse, mas me dá uma olhada.
1: Eu não podia mandar uma música pro Elias Pinheiro, uma que nem aquela do Corpo Esgualepado, mas daí de alemão, né? Não sei se tem alguma assim meio judiada, o cara já tá meio judiadão, né? Isso aí já tá muita estrada de chão, né? Tá judiado, bicho velho.
0: Mas que tal, Elias Pinheiro, cara judiado, né? Cara que tem muita quilometragem, mas muita estrada de chão. Pediram, ô Elias, esses teus amigos aí, eles pediram uma música meio judiada aí. Pro...
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0: Meu, lá vai a onda. Meu, vamos fazer o seguinte, eu vou entrar nessa fara aí. O Elias Pinheiro tá de aniversário, vai ter costelão, tem chope, olha, o pessoal já iniciou a celebração. O Rogério Antônio Schneider também tá de aniversário, a turmada tá reunida, né? Parece que por lá já passaram um galo por dentro do arroz, né? O meu amigo Beno Baron, meus amigos, o Beno Baron também tá de aniversário. Vamos fazer o seguinte, as bandas do Sul, este programa gabaritado, esse programa que tem a melhor, a maior e os ouvintes mais inteligentes, os ouvintes que têm bom gosto, vão fazer o seguinte, esses três aniversariantes aqui vão ouvir junto, mas os três, né, os três, vamos ouvir essa aqui, ó. Mas que tal, mate? Oi, Elias. Eu tô de meias novas. Ou de cueca nova que seja, né? Muda nada.

0: Éder e o Pé no Barão estão de meias novas. Olha aí.
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0: chorando.
1: E aí?
0: As duas da madrugada.
1: As duas da madrugada, Elias?
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1: Ô, Elias Pinheiro, as duas da madrugada.
0: Essa mensagem deixou gravada.
1: Aí tá judiado, né? Aí o camarada anda judiado.
2: I love you, meu amor. I love you.
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1: As bandas do sul, nosso bailão raiz, o nosso desfile de bandas. 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Ademir Bolegon, pessoal ligado na audiência, Ademir Bolegon, operador, né? 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